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0: Agora 9:05, terminou o jogo 0-0 com o placar do primeiro jogo. O Santos passou para a próxima fase da Sul-Americana, né? Venceu o primeiro jogo por 2-1 em casa e empatou fora de casa 0-0. O professor Brás está assistindo o Novo Horizontino e o Novo Horizontino está ganhando 1-0. Ele mandou aqui no meu celular. Está com 37 minutos. Patrick, zagueiro, marcou para o Novo Horizontino sobre o América. Ok, tem jogo aí que vale. Olha, tem jogo aí que vale definir quem é que vai pegar o Palmeiras, hein? O Palmeiras passou para a próxima fase da Libertadores, quartas de final. E LDU e Mirassol estão jogando agora. E eu acho que o Mirassol acabou de fazer um gol, hein? Deixe-me ver aqui. Param, param. Não, tá disputando nos pênaltis. Deixe-me ver. É, já é disputa de pênaltis já. Rapaz, muito bem, tá disputando nos pênaltis. Puxa, vamos ver quem passa então, hein? Por enquanto, na disputa de pênalti, tá 2-2, mas o Mirassol errou um. E vamos que vamos então. E daqui a pouco tem o Corinthians. A gente vai torcer bastante, né, Marcelo? Bastante. Reginaldo Matos.
1: Oi, Marcelo.
0: Oi.
1: Renato, boa noite pra vocês.
0: Obrigado.
1: Ai, esse estranho aqui pra você. As miriçoca tá braba aqui, hein? As miriçoca tá dilurida. Tá tudo deitado perto do travesseiro, meu lá. Mas é uma música lá do Amado Batista Menino, né? Secretária. Menino gosta lá do Amado Batista. Uma boa noite pra vocês. É, Rádio Carinho.
0: Rádio Amor. Valeu, violeiro. É, Célia Arruda. Boa noite, Marcelo, querido. Boa noite. Newton Lujan. Fala, Newton.
2: Boa noite, MR. Aqui é o Newton. É, não precisa nem tocar o botão pra mim hoje, não. É, vai Corinthians, hein? Vai Corinthians hoje, com certeza.
0: Eu vou acompanhar e torcer bastante.
2: Aquele suco da confusão. E aguardando o momento da volta do Memphis Depay.
0: 9:30, hein? Daqui a 22 minutos. A Silvana agradecendo, Luiz Carlos com a gente. Maria Presques, vizinha, boa noite. A Edi e o nosso querido Paul Newman. Ok. Depois vai tocar aquela música que vocês gostam, hein? Tá bom? Edi e Maurício, o Paul Newman. Daqui a pouco eu volto, porque agora façam comigo a contagem regressiva. 3, 2, 1.
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0: Tá aí o querido PS, pediu o Léo Canhoto e o Robertinho, ele é muito fã. Outro dia a gente tava conversando aqui em frente, né? Eu, ele e a Neide, né? E aí ele falou muito do Léo Canhoto e o Robertinho. Valeu, PS. Obrigado. E vamos aqui com mais participações. Meu querido Márcio Baltazar. Boa noite, MR. Boa noite, Márcio. Grande Márcio. Final de semana ele tava aqui com o Valdir, né? Renatinho, obrigado pela música. Cheguei, né? Manda um alô, põe Daniel, menino da porteira, manda um alô pro Rick Baba. Ok, só não dá pra tocar essa música agora, tem que ser romântica. Tá bom, Renatinho, mas como você gosta do Zoom, já abri com três do Zoom, já toquei mais duas, provavelmente vai ter outra e vai pra você, tá bom? E aqui, Marcelo, quem é? Mandou dois áudios aqui, vamos no primeiro aqui.
1: Marcelo, boa noite, toca uma música pra mim. É no fundo da grota.
0: No fundo da grota.
1: Amado Batista, o amor. Folha Seca. Se você puder tocar as duas.
0: Eu posso tocar Folha Seca no fundo da grota, não. Mas você nunca fala seu nome. Vamos ver se ele fala nesse outro áudio aqui.
1: Meu nome é Vitor Gabriel Pereira da Silva.
0: Agora ele deu completo, até o CPF e a placa do carro. Vitor Gabriel, então, preciso... quando eu falar Camila aqui, ô Cida, é o Vitor Gabriel, que ele sempre esquece de falar o nome e tá no nome da Camila aqui. Ô Vitor, depois eu mando aí, então, a Folha Seca, tá? Meu querido, que no fundo da grota não é romântica, não cabe agora, só depois da meia-noite. Obrigado, Vitor! Quero mandar um abraço pro Thiago Lacerda também. A dupla que você pediu eu não tenho, então a gente vai aí no seu oferecimento aqui, ó.
2: Boa noite, Marcelo. Tudo
0: boa
2: bom?
0: Boa noite.
2: Marcelo, manda uma moda pra nós aí na DBC FM. É o Thiago aqui da Baldão, manda pra todo mundo aqui do Quebra-Lombo aqui, ó. O Leandro Laves, Clodoaldo e o Duduzinho.
0: Ok, um abraço, meu querido. Só que a dupla que você pediu aí eu não tenho, tá? O Palmeiras vai pegar a LDU na próxima fase da Libertadores, porque a LDU tirou o Mirassol nos pênaltis. No jogo de ida foi 1-1, hoje foi 0-0 e nos pênaltis 5-4, o Mirassol perdeu 1. A LDU fez todos da primeira sequência. Dolores Oliveira com a gente também, o Rony também, a Maria do Araci quer ouvir Remédio ou Veneno com Alan Eladim, manda pra lei todos os ouvintes, brigadu. Aqui quem é, Marcelo? Emerson Nunes.
3: Boa noite, Marcelo. Boa. Aqui é o Hermes Boitrans do Sul. Toca o Chitãozinho Chororó pra nós, pé descalço. Agradecer aqui pra turma da 843, DBC FM, Rádio Carinho.
0: Rádio Amor, Pés Descalços, a Maria Doraci, que eu acabei de falar, gosta dessa música aí, hein? Já pediu. Fino de Américo, fala fino, mas fala grosso. Espelho quebrado, olha
4: lá. Oi, M.E., brigadão, que modão, hein? Linda música, chique no último.
0: Chique no último. Quem tá com a gente aqui é o Luiz Maiello. Boa noite, MR. Estou na escuteira curtindo emoções. Boa noite, bom trabalho. Gostaria de ouvir, se possível, nas internacionais. Deixa eu ver se eu tenho aqui, hein? Param, param, param, param, param, param, param, param, param. Rapaz, eu tenho só uma e tem justamente essa que você pediu, hein? Olha, tem duas. Então, a gente manda depois. Deixe-me anotar aqui para depois a gente ouvir. Anotar aqui para depois a gente ouvir. Que música que ele pediu, Marcelo? Ele pediu essa aqui, ó. Quer ver? Vamos tocar só um pedacinho, porque o programa internacional é das 11h30 à meia-noite.

Eita, nós, essa marcou época, hein? Parabéns, Lucas, pelo pedido aí. Show de bola. Quem mais? O Sidão Bombeiro tá com a gente. Ronaldo Sigolini já vai tirar o pino da granada. Parece, deixa eu ver se tá aberta essa granada. Essa aí já tá aberta, vou ter que esperar a próxima, né? Mandou a foto aqui, Renatinho, da granada. O Sigolini, Sigolini. O Cristiano acabou de mandar aqui o áudio do paizão Zé de Oliveira. Maravilha! Vamos que vamos, então, com quem agora, Marcelo? Agora tem o Rúlio com Zezé de Camargo e Luciano e depois o Amado Batista. Já, já, Chico Rei Paraná, Biguá e Biraci, muito mais.

8h54, quero mandar um abração pro Márcio Baltazar. Daqui a pouco tem o Leandro Leonardo que você pediu aí, meu querido. Fica tranquilo, ele passou aqui em frente agora. Tá passeando pelas noites de Iba, Texas. Ok. Helena Hipólito com a gente também. A Edi e o Maurício agradecendo. Curtiram aí dois amigos. O Nelson, boa noite, Marcelo, linda música, valeu. Sidão Bombeiro com a gente também. Zildinha, daqui a pouco eu coloco seu áudio. Zildinha, quero mandar um alô pra uma galera que tá indo lá pro Barretão. Alguém já pediu essa música hoje? E vou aproveitar e vou atender também a Tainá Miranda. Fala, meu querido locutor, estamos a caminho de Barretos, viver mais uma festa de peão de lá. Ela é cantora, Tainá Miranda, né? É, e ela falou, aqui é a cantora Tainá Miranda, o Júlio no volante e os gêmeos Anderson e Emerson. Manda um beijo pra vocês aí, diretamente da rodovia Brigadeiro Faria Lima. Ok. Canta, Miriosmar. Ela manda um abraço para todos que estão na audiência da Rádio Mais Sertaneja do Brasil. É a DBC, Rádio Carinho, Rádio Amor. Vai chegar no Barretão, vai chegar com fôlego. Então toca o berrante.

0: João Pedro e Cristiano volta de uma vez, maravilha, hein? 16:50, o jogo do Corinthians está rolando, Marcelo, vamos conferir aqui. O Novo Horizontino continua ganhando do América 1-0, o professor Brás está lá assistindo o 7 do segundo tempo. O jogo do Corinthians pela Libertadores valendo vaga para as quartas de final. 15 minutos, primeiro tempo, sem gols ainda, ok? O primeiro jogo foi 0-0 também. Ok, resultado parcial por enquanto, penalidade, mas ainda tem muito jogo, né? Ô, Zildinha, Rádio Carinho. Ô, peraí, Zildinha, deixa eu só mostrar aqui o nosso querido Nelson, quero ouvir essa aqui do Phil Collins. Deixa eu ver. Vamos ouvir, ele queria ouvir Desireless, mas depois ele falou, se não tiver, aí Phil Collins. Então vamos com Desireless, deixa o Phil Collins para outro dia, ok, meu querido? Depois a gente toca. Quem é aqui, Marcelo? Aqui é o Geraldo. Fala, Geraldo. Cadê o Geraldo?
1: Boa noite, Marcelo Renato. Toca uma música para nós aí. Leandro Leonardo, Não Aprendi a Dizer Adeus. Eu ofereço para todos os ouvintes da rádio. DBC FM, Rádio Carinho.
0: Rádio Amor. Obrigado, meu querido. Valeu. Então, deixa eu marcar aqui. Voyage. Para não esquecer depois. Ô, Nelson, um abraço, meu querido. Obrigado, viu? Agora sim, a Zildinha, né? Rádio Carinho.
2: Oi, Marcelo. Boa noite. Deus abençoe você hoje sempre. Se eu não estiver molando você, toca para mim, Eduardo. Gosta da música? Tomara. Beijo no seu coração. Fica com Deus. Rádio Carinho.
0: Rádio Amor. Muito bem. Deixe-me ver aqui também. José Geraldo Batista com a gente. A Selma, acabei de chegar da missa, tô te ouvindo, boa noite, boa noite. Marcos Oliveira e Regina com a gente também. Vanderlei Rocha, ele é do Santa Angelina, tá escrevendo a prestação, termina de escrever então aí, meu querido, um abraço. Muito bem, vamos que vamos aqui. A nossa querida Regiane, ela falou assim, Marcelo, toca uma do Leandro Leonardo para o amigo Humberto e a Luciana, fazendo um favor. Não é favor nenhum. E eu vou tocar daqui a pouco o pedido do Márcio Baltazar. Ô, louco, você não conhecia essa, Cida? Vixe, toquei tanto. É que depois apareceram muitas opções, a gente foi tocando a outra. Mas volta de uma vez, João Pedro e Cristiano, toquei muito. Quem está com a gente também é o José Paiva, ele que é fã do Teodoro Sampaio, e a Ana Cleide, que é fã do Zezé de Camargo e Luciano. Querido, boa noite, estou aqui na escuta, viu? Beijos, beijos. E mais um, ó, o Vanderlei acabou de pedir Zezé, ó. Boa noite, aqui é o Vanderlei da Santa Angelina, quero ouvir uma música do Zezé. Ok, eu acabei de tocar a Irmão da Lua, Amigo das Estrelas, mas vai tocar mais Zezé aí, com certeza, no decorrer do período. A Tainá é cantora, né? E ela pediu aí, Irmão da Lua, Amigo das Estrelas, eu já tinha um pedido anterior, toquei agora há pouco, mas aí eu fiquei curioso, eu fui ouvir a Tainá aí no YouTube, parabéns, viu? Depois eu vou ouvir melhor em casa lá, mas eu gostei, vozeirão, hein? Aí, Tainá, você vai indo lá cantar, Tainá, lá em Barretos? Sucesso, hein? Tomara que você esteja indo lá num dos palcos de Barretos. Sucesso, minha querida, é isso aí. Tamo junto. Junto misturado com limão. Essa música aqui é uma das minhas preferidas da nossa programação. O pedido do meu querido Luiz Roda. Quando eu ouvi essa música a primeira vez, eu tive a impressão de estar ouvindo Oswaldo Montenegro. Não tanto pelo timbre, até lembra um pouco, mas pelo estilo da música, ó. Que paixão de música, ó.

Real Leandro e Leonardo, de 1989. Eu não tinha nem nascido ainda, mas me lembro bem. Aquele LP de capa branca, né? Era do tempo do vinil ainda. Rapaz do céu. E quem pediu foi o Márcio Baltazar, que passou aqui em frente, mas ele mandou uma mensagem pelo zap e já agradeceu aí. E aí a nossa querida Regiane queria oferecer uma música do Leonardo para os amigos, né? Deixe-me ver o nome aqui. Humberto e Luciana. Aí, se não serviu essa, ainda vai tocar. Vim para dizer. Não aprendi a dizer adeus, ok? Muito bem. Quem está com a gente aqui, deixe-me ver. Boa noite, Marcelo. Estamos na janta aqui na Fazenda Rio Brilhante. Coloca. Essa não dá, meu querido. Tem que ser romântica. E aí, está fazendo arroz com fraldinha, rapaz. E no tacho ainda, hein? Coisa linda. Hoje é dia do jantar do Calibre Grosso, mas o pessoal até agora não se manifestou. O Luiz Roda, que pediu aí a música Luz de Neon, agradecendo, ele falou, é muita emoção, bicho. São tantas emoções, bicho. Valeu, Luiz. Quem mais aqui? A Maria Silva, esperando as internacionais. Daqui a pouquinho nós teremos o áudio do tio do Enzo, Edson Brizolari Baguari. Olha o Adelso. Adelso, vamos pegar a LDU, hein? Ela ganhou do Mirassol nos pênaltis, 5-4. O Mirassol perdeu um pênalti e aí a LDU fez todos e já era. Boa noite, MR. Boa noite, Adelso. Não esqueça não, hein? Um abraço pra você, beijão pra Silvia e rau, rau, rau pra Pipoca. Ó o V8, boa noite, poeta, como vai você? Um abraço, é o V8. Claudemir Didone, valeu, agora eu tô em dúvida se é Didone ou Didoné, porque em São Carlos a gente fala Didoné, aí tem a família de Araraquara que é Didone, mas eu acho que é Didoné, né? Um abraço, meu querido, valeu. Vamos ouvir agora o Daniel, Doendo de Saudade, e depois tem Paula Mali, a outra.

0: essa que foi lá pra Tainá Miranda, ela vai indo lá pro Barretão. Aí eu perguntei pra ela: você vai indo cantar ou vai indo passear? Enquanto descansa, carrega a pedra. Dá para fazer os dois, Marcelo. E ela vai fazer os dois. Ela vai cantar com o Anderson e o Emerson. E ele vai participar também com João Bosco, Vinícius e Maria Cecília Rodolfo. Sucesso, minha querida. Para todos vocês aí, viu? Tamo junto, né? Ô, Nelson, essa tá bem gelada. Mandou a foto aqui de uma... trezentinha. Eu tô na trezentinha ultimamente, Marcelo do Posto viu. Hoje eu peguei 15 lá no Rossito. Aí ele falou, depois você fala que não tem, quando você chega de madrugada. Eu falei, não, hoje eu tô levando a mais pra deixar lá de madrugada. Então, quando eu chegar 1 da manhã em casa, eu vou navegando e tomando uma gela. Encerrando essa hora, Paula Mali, a outra.
1: Vem com a Paula Mali.

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0: 22:08, muito bem, abrindo mais uma hora de emoções, a temperatura caiu uns 2 graus aí desde a abertura, hein, gente? Deixe-me ver aqui, ó, estávamos com 24, não, caiu só um grauzinho, 23 graus é a temperatura predominante aqui onde estamos, né? O Corinthians continua 0-0, 38 do primeiro tempo. E o Novo Horizontino continua 1-0, 30 do segundo, vencendo o América Série B. Edson Brizolari, o Baguari, o tio do Enzo. Fala, Edson.
1: Oi, truta.
0: Fala, truta.
1: Marcelo Renato.
0: Fala, meu
1: Barão
0: querido.
1: De ouro. Baguazão no QAP, positivo.
0: Positivo.
1: Tá na rua, assistindo LUD.
0: LDU.
1: Ah, louco, esse time de futebol é lá grande louco. Tá? É, eu tava torcendo pra nenhum. Porque os dois pra nós é ficha.
0: Eita, nós.
1: Tá é verdade.
0: Tá confiante.
1: Não anda bem, mas é lá. É. Aí o Mirassol tem chance de ganhar, né? Positivo.
0: Só que aí tem um negócio. Você lembra quando o Daverson fez o gol no Flamengo e foi o Andreas Pereira que perdeu a bola pra ele? Eles vão se encontrar de novo. Só que agora o Daverson tá do outro lado e o Andreas tá do nosso. Tomara que ele não fale novamente, né?
1: Tá bom, Marcelão, vê se consegue mandar uma madeira pra mim aqui.
0: Qual?
1: De Teodoro Sampaio. O beijo do adeus.
0: Eita,
1: aí hoje eu conversei com um povo lá da fazenda de Jair Velho, passou aqui no meu barraco, dá uma visita pra mim.
0: Certo.
1: Aí falou que escuta os DBC FM de fio, de começo ao fim, velho.
0: Maravilha.
1: É. Aí você manda um alô pra ele lá, pro Dario, pra Dona Cléia, que é a esposa dele, pro Zé do Bita, pro Gercinho. É, galera imensa, tá bom, Marcelão? Abraço, obrigado, TKS.
0: Abraço com cabo de aço e mais dois laços. Como é o nome da fazenda, Baguá?
1: Não é. É ficha.
0: Eu quero. Chama o VAR.
1: É verdade.
0: Chama o VAR.
1: Anda bem, mas.
0: No nome da fazenda.
1: Tem chance de ganhar, né? Positivo. Tá bom, Marcelão, vê se consegue mandar uma madeira pra mim aqui. E tem de Teodoro Sampaio. O beijo do adeus. Aí hoje eu conversei com o povo lá da fazenda Engenho Velho.
0: Lá do Engenho Velho. O pessoal do Engenho Velho aí, um abraço, obrigado. Valeu, Baguá. Valeu, meu querido, reportando aí a audiência da galera de toda a região, né? Ô, meu querido V8, essa aí não é romântica, não dá pra tocar agora, tá bom? O Cigano, boa noite, MR, beleza? Beleza. O Nelson, olha quem chegou aqui, o anunciador da sexta-feira, Orlando Guará. Boa noite, Marcelo Renato, aqui é Orlando Guará, de orelhas em pé, na escuta do Emoções, na contagem regressiva para sexta. É, a Cida já ia perguntar, cadê o anunciador da sexta-feira? Se passasse mais meia hora, deixa-me ver se ela já não perguntou aqui, porque ela sabe todo o esquema, né? Cadê? Tá 2-0, ó, o Brás mandou pra mim, o Novo Horizontino ganhou um gol lá do América, ali falou, ó, 2-0, o América deu um gol pra nós. Ele tá lá assistindo o jogo. O Renatinho tá gravando um áudio aqui, Marcelo. Pois é, no meu particular. Ok, muito bem. Música na conversa. Alan e Aladim, depois tem Chico Rei Paraná. Já já o Altair e Alexandre com Fátima Leão.

0: 12, mudança nos planos da Rodovia do Emoções. Rodovia não, Ferrovia do Emoções. Por que, Marcelo? Escuta aí. Antes de colocar aqui a participação do Renatinho, o Baguá mandou outro áudio aqui.
1: Marcelo, desculpa eu bicurar novamente, é rapidinho. Ei, caramba, o amigo já me meteu o zap pra mim aqui. Você esqueceu de mim, Baguá? Ele chamou de bichão.
0: Eita, nós.
1: É porque eu que chamo todo mundo de bichão aqui na região minha, sabe?
0: Uhum.
1: Bichão e bichona.
0: Aí
1: é,
0: não.
1: É a base do PX, né?
0: Uhum.
1: Tá bom, Marcelo? Dá um alôzinho pra ele. É o Toinho. Toinho da Van. Positivo, um abraço.
0: Alô, Toinho da Van. Alô, Toinho da Van. Abraço, Toinho. Obrigado. Valeu, Baguá. E aí é o seguinte, né? O Renatinho. Ah, o Rick Barba. Antes do Renatinho, o Rick Barba.
2: Ô, Renatinho! Robertinho! Obrigado pelo abraço, filho. Tá na escuta, viu? Estamos aqui descarregar na rodovia de asfalto, com as faixinhas do lado, assim, um zoinho que fica brilhando pra gente ligado. E que babo pra que na escuta. Fino!
0: Ô, Rick, como eu contei ontem, né? Eu moro perto da ferrovia, de vez em quando eu capturo uns trem no vídeo e mando pro nosso querido Renatinho, que é fã da rodovia, né? E aí, a Renata, lá em Wakefield, ela pegou lá, gravou um trem também, o trem das 7. Ela falou, esse aqui passa 7, Marcelo, igual a música do Raul. E aí ela mandou para mim, eu falei, posso mandar para o Renatinho? E mandei para o Renatinho. Lá tem bastante trem de passageiros, é o dia inteiro, né? Ela mora em Wakefield, Massachusetts. E lá continua, né? O trem de passageiro lá é toda hora, todo momento. E aí, olha o que o Renatinho deu troco aqui, mandou eu mandar para ela. Ele acabou de filmar um trem e é o trem preferido dele, né? Primeiro, a Grazi, a mãe dele, na locução do vídeo. Cadê a Grazi?
3: Olá. Boa noite, Marcelo, Renato.
0: Boa noite.
3: O Renatinho tá aqui no Posto Morumbi, em São Carlos.
0: Ah.
3: Na Avenida Morumbi, pegando esse trem carregado fresquinho.
0: Tá chegando o trem.
3: Agora.
0: Olha que coisa linda
3: São
0: chegando.
3: Carlos, na ferrovia, ela é chamada de ZSK. E esse trem que vai passar aqui agora é um trem carregado. Olha a Bradona, é a preferida do Renatinho.
0: Olha só, é a Pradona, Bradona. Aí sim, hein? Maravilha. E aí o Renatinho mandou um áudio aí depois do vídeo aqui.
4: Boa noite, Marcelo Renato.
0: Boa noite, Renatinho.
4: Olha o vídeo aí, ó. A Bradona líder. 9922. A ração é minha mãe. Não é?
5: Boa noite, Marcelo Renato.
0: Boa noite.
5: Um ótimo trabalho pra você.
4: Ah, obrigado. Nós que brilha, não é?
5: Nós que brilha.
0: É nós que brilha. Ô, Renatinho, um abraço, hein? E, gente, ele é fanático por rodovia. Eu chamo ele é baixista, robertista e maquinista. E ele gosta, e foi justamente a locomotiva que ele mais gosta, que passou na hora que ele filmou. E ele tem uma blusa de frio que vem com a locomotiva que a Bradona estampada, né? Esse menino aí, ele não me engana, não. Eu acho que ele é palmeirense, viu, Rick? Porque a locomotiva é verde, ele gosta da locomotiva.

0: 22:25, terminou o jogo em Novo Horizonte. O Novo Horizontino venceu o América por 3-0. O professor Braço estava assistindo o jogo e me comunicando aqui. Ele falou: perdeu um balaio de gols, era para ser um 7. E por falar em 7, com a vitória, o Novo Horizontino foi para sétimo. Tava 1-0, aí acho que perderam um pênalti. Eu falei: fica tranquilo que vai ganhar, porque o América é o vice-lanterna, né? Com 12 pontos, o Novo Horizontino foi para 35 pontos, olha a diferença técnica. Esse jogo encerrou a 23ª rodada da Série B, liderada pelo Criciúma com 44. Ok? Eu coloquei aquelas duas participações aí da Grazi e do Renatinho por conta, porque ele tem o compromisso, depois das 10 da noite, de mandar um alô pro seu amigo Serginho, que é da Rumo e é manobrista de trem, né, lá em Araraquara. Então ele vai mandar agora o seu alô pro Serginho e pro Rick Baba, hein?
1: Boa noite, Marcelo Renato.
0: Boa noite.
2: Boa noite.
1: Dá um abraço pro Serginho, né, mãe?
2: Um abraço do Serginho para todos os nossos amigos aí da DDC.
1: Um abraço, Rick Baba. Rick Baba.
0: Ele tá gravando o troco pra você aí, hein? Segura aí que eu já vou soltar a gravação dele aqui. Se é que ele não tá gravando você falando, né? Mandou já. Vamos saber aqui o que o Rick mandou.
2: Nossos amigos aí da DDC.
1: Um abraço, Rick Baba. Rick Baba.
3: Ai, Renatinho, tá na escuta. Oi, o trem.
0: Eita, nós. Vambora então, Altair e Alexandre com Fátima Leão e depois o Sérgio Reis, que tá vivo, viu, Dri?
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1: Vinte e duas e trinta e cinco, seguindo aqui com o nosso Emoções, começou o segundo tempo de Corinthians e Rosário Central, primeiro jogo foi 0-0, continua 0-0, esse resultado parcial, decisão vai para pênalti. Renatinho aplaudiu aí a sua resposta, viu, Rick? O Wilson, boa noite, Marcelo Renato, Wilson e William de Torrinha, pai e filho, Wilson e William, não é dupla sertaneja não, viu? É, embora eles amem o sertanejo e a DBC. E ele manda aqui um abraço pro Renatinho, pro Valdir e para todos os amigos ouvintes e pede Nas Ondas do Amor, Rick Renner. Ele escreveu Nas Ondas do Mar, me lembrei do Lulu Santos na hora, mas aí eu fui pesquisar, o nome correto é Nas Ondas do Amor. É que o sugestor de texto derruba o ouvinte. E às vezes derruba o locutor. Se não tiver atento. Nas Ondas do Amor, depois eu mando.

Aí, 17 minutos para as 11. E quem tá com a gente é a Paulinha, tá no trânsito, parada de novo no trânsito. Olha lá, parada aqui no trânsito, um cheiro para tu. O horário que ela vai para casa depois do trabalho, a rodovia em obra lá, e já faz meses, hein? Sempre que ela sai tem que pegar um trânsito parado. Ô, Paulinha, menina, mas já, daqui a pouco acaba, viu? Daqui uns 3 anos acaba aí. O param, param, param. Muito bem. Tem uma do Bruno em Marrone que fala aí, não é? No sinal. Hã? Deixa eu ver aqui. Param, param. Não, chorei no sinal, não quero. Eu quero. É do Bruno em Marrone que fala do trânsito. Hã? Como é que chama, rapaz? Deixa eu ver se eu acho aqui, Paulinha. Chorei no sinal, a gente já toca muito, né? Eu quero uma do Bruno Marrone. Trânsito Parado é o nome da música.

Agora faltando 10 minutos para as 11. A Paulinha falou que tá osso o trânsito lá, hein? É. Paciência, minha querida, tá chegando o final de semana aí. 18 minutos do segundo tempo, ainda sem gols no jogo do Corinthians, tanto no primeiro jogo como nesse segundo, que já tá no segundo tempo. Então, por enquanto, resultado parcial aí leva a decisão para a penalidade. É Libertadores. Ok, muito bem. Vamos que vamos em frente. Agora tem quem, Marcelo? Conta comigo. 3, 2, 1.

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11 horas em ponto, estamos abrindo a última hora da véspera de sexta-feira, penúltima do Emoções. Entre uma e outra tem o nosso Pai Nosso e hoje vai ser o Cid Pavan que fará a oração, né? É o tio do nosso querido Rick Baba, o Pavan, José Augusto Pavan, pediu pra gente colocar o Cid Moreira. Então vai ser o Cid Pavan, o Cid Moreira no pedido do Pavan. E a nossa querida Cida agradecendo, foi ela que pediu a lenda Daniel com roupa nova. Ok, e das 11h30, meia-noite, tem Emoções Internacional DBC. Duas do Amado, hein? Secretário e Folha Seca. Música.

11:08 e o Corinthians acabou de fazer um gol, hein? Vamos ver se o VAR confirma o gol do Corinthians. Breno Bidon com um jogador a menos, hein? O Corinthians estava recuado, jogando, se defendendo e conseguiu fazer o gol. Agora 35 do segundo tempo, 1-0. Vamos ver se tem aquele, né, protocolo do VAR aí ou se já confirma direto o gol. Ok, 11:08. Quem tá com a gente é a Marta G. Cheguei, boa noite, MR. Bora de emoções até a uma. Obrigado. Pedro Gomes, boa noite, meu querido MR. Hoje sua programação está top demais. Parabéns, sou muito fã do amado Batista. Abraço, obrigado, meu querido, por estar com a gente aí, ok? Muito bem. Depois a gente volta para ver se confirmou o gol aí, né? Porque tá demorando ali para preencher. Eu acompanho meio que no site aqui, é tudo escrito, viu, gente? Não é imagem, não. É literatura mesmo. Então o pessoal demora para escrever ali o que está acontecendo. Vamos ouvir os meninos passarinhos e depois Alan e Aladim.

Ok, tá aí o pedido da Maria do Araci, que já agradeceu. E ela gostou de ouvir também Pés Descalços. É, eu falei que você gostava, né? Já pediu várias vezes, mas não foi você que pediu hoje, né? Pediu Remédio ou Veneno. Remédio ou Veneno. Muito bem. A Cleide pede para manter os pais na oração. Obrigado, Cleide. Dona Ana está com a gente também. Obrigado, Dona Ana. Um beijo, hein? Corinthians vencendo por 1-0 e passando para a próxima fase. 44 do segundo tempo. O juizão ainda não deu os acréscimos. E o Corinthians está ganhando com um jogador a menos. E o Depay entrou. Ele entrou depois do segundo tempo de hidratação, né? Quando deu a hidratação no segundo tempo, ali para os 25, 30, ele entrou em campo para jogar aí o resto do jogo. E o Breno Bidon marcou para o Corinthians com um jogador a menos. O Corinthians vai passando e depois a gente vê. Se passar, vai pegar o Estudiantes. Primeiro jogo na Argentina e o segundo será em mando de quem passar aí, Corinthians ou Rosário Central, né? Se o Corinthians passar, vai jogar a segunda em casa. E se passar depois, poderá pegar o Flamengo, que vai estar no chaveamento. Não. Vambora. O que que vem aí agora? Leandro e Leonardo, depois Eduardo Costa. Já tem Rick Renner, né?

Nas ondas do amor, Rick Renner, o pedido do nosso querido William, né? Aí curtindo a gente, Wilson e William, né? Obrigado. Balanço geral no futebol desta noite. O Corinthians classificou-se para as quartas de final, vencendo o Rosário Central por 1-0. Gol do Breno Bidon, e o Corinthians jogou com um bom tempo aí, desde os 12 minutos do segundo tempo, com um jogador a menos. Agora vai pegar o Estudiantes. Ok. O Botafogo ainda tá jogando, tá acabando, vai vencendo o seu jogo por 1-0, mas acho que não é suficiente. A LDU venceu o Mirassol nos pênaltis, o jogo normal foi 0-0 e vai pegar o Palmeiras na próxima fase. Nós tivemos também na Sul-Americana o Vasco goleando aí o seu jogo, goleando o Olímpia por 4-1 fora de casa e avançando para as quartas de final da Sula. O Santos também avançou, empatando em 0-0, porque ganhou o primeiro jogo em casa, né? Acho que foi 2-1. E aí o Santos empatou fora de casa e segue também para as quartas da Sula. Muito bem, seu Marcelo Renato. É isso aí. E tivemos também o nosso querido Novo Horizontino ganhando aí do América Mineiro na Série B por 3-0. O professor Braz falou, era para ser um 7, Marcelo. Perde muito gol. Ok, vamos ver a situação aqui do Botafogo. Na Sul-Americana, tá ganhando de 1-0, mas o primeiro jogo ele perdeu por 6-1. Ih, que jeito, hein? Não tinha nem jeito. No agregado 6-2, já tá com 51, já era. E teve jogador expulso ainda agora, e já era, né? Botafogo já era. Quem tá com a gente é o Márcio Gomes. Boa noite, Marcelo. Manda pra nós, paguei pra ver o Zezé e Luciano. Pode jogar na Mega Sena, meu querido, porque eu tinha colocado agora o Zezé aqui e eu ia tocar uma música aí para atender o Vanderlei, que ele pediu o Zezé e não escolheu a música, né? Então eu vou... Mas pode jogar na Mega Sena, eu vou trocar a música aqui. Eu tenho escolhido uma, vou pôr a sua e a gente encerra agora com ela. Olha, e joga mesmo, porque ninguém acertou, viu, Márcio? Sábado você joga. A Cida acabou de me falar, o Vanderlei pediu Zezé de Camargo e Luciano. Aí eu coloquei uma no ponto e chegou o pedido do Márcio Gomes escolhendo uma música do Zezé. Então a gente atende os dois. E a Ana Cleide Cideley, telefone do Zezé.

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1: 11:37 A partir de agora, em conexão com a DBC Internacional. Emoções Internacional DBC. A música do mundo todo para todo mundo na Rádio Carinho, Rádio Amor. No programa de hoje tem, na sugestão da galera, Desireless, Crowded House, tem Phil Collins e tem também Santana com Maná. Mas eu escolhi uma para abrir aqui, que vai para o fã-clube do ABBA. É, tem a Soraya em Araraquara, tem a Luísa no centro de Baté, tem o Marcelo e a Tânia lá no Point, os avós do Vicente, né? E tem um monte de gente que é fã do ABBA. E aí eu escolhi, a gente tem essa música em inglês com eles, mas eu vou tocar hoje em espanhol. 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

0: Valdinei Batista está com a gente e também o Juca. Quem, Marcelo? Walter. Boa noite, MR. Estamos aqui na escuta. Márcio Gentil, Celso e eu, MR. O Juca. O pescador, grande Walter. Um abraço para vocês aí. Aproveita aí, porque vai mudar o clima aí no final de semana, hein? Agora tem Desire Liz. Voyage, voyage.
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Muito bem, nesse momento abre-se o portal de um novo dia, sextou 21 de agosto, muito bem. O Luiz Roda, essa música é muito gostosa, hein? As duas que a gente tem aqui do Santana são boas, é? A outra é Smooth, muito bonita, muito gostosa também. A Rúbia do Varjão, boa noite Marcelo, amo sua programação, Rúbia do Varjão. Manda um oi aí, BBC, Rádio Carinho, Rádio Amor. Oi, Rúbia. O Vador escreveu o seguinte: boa noite, secador. Secou no máximo, mas deve ter derretido, né? Não, o secador secou no máximo, até deve ter derretido. A resistência não aguentou. Bem, agora colocar o pijama. Olha que calúnia. Você acha que eu torci contra o Corinthians? Da onde você tirou essa ideia, Vador? Eita, nós, eu falei igual vocês ontem, né? Muito bem, mas eu tô achando que a galera da Conmebol não quer deixar o brasileiro ser campeão, não só da Brasil. E quem tá com a gente é o Luiz da Riviera. Ô Luiz, eu tive a participação na programação do Rodrigo, e o perfil dele, ele tá lá como Riviera, né? E o nosso querido Luiz aqui da Riviera Pães Congelados, boa noite MR, Luiz, Marquinho Boi, Leandro Rodo Muxo, saindo de viagem sentido Promissão, se possível eu toco o Frio da Madrugada e aquela que você já sabe. Um grande abraço, 12:50 estarei passando aí em frente, ó, daqui a pouquinho vai passar aqui em frente o Luiz. Abraço, meu querido. E a música que ele falou, aquela que você já sabe, é a música Retrovisor, Gustavo Lima. É uma boa música para a gente abrir o dia, porque é uma música de reflexão. Ok? E quem já chegou aqui, o Flávio Maurício, mandou a sua frase, mas o Gustavinho não chegou ainda, hein, o Flávio? Ele estava assistindo o Corinthians, deve estar emocionado, Marcelo. É, ele está emocionado. Muito bem. Vamos lá, então? Abrindo o dia, ó, é o Cid Pavan que vai fazer a oração do Pai Nosso, hein?

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0: Meia-noite, 3. A Cida já mandou aqui a relação da oração. Vai para dona Nena Santa Rosa, com um carinho muito grande. A Ana Santa Rosa também disse que a semana que vem vai estar em Ibaté. A mãe dela mora em Ibaté, ela mora em Campinas. Mas de lá, ela monitora a mamãe, né? Dona Valentina de Jesus Oliveira, senhor Júlio César também. O Fino de América, o pai BJ, a irmã Regina, Leia Jorge, Guilherme, Alogia. Também o Adélcio, Silvia, Pipoca, Rau, Rau, Rau. Pra Karina, né? Também. Paulo Henrique, Cheyenne, o Cruz, a Cirinha Messias e a Marilda. Alô, Marilda. E a Cirinha já mandou aqui. Manda um alô pro Renatinho, ele torce pro Corinthians. É, o Renatinho, essa hora, já tá no terceiro sono. Senhor José de Oliveira e família. Flávio Maurício, que mandou aí o seu pensamento. Selma Batista e toda a família também. Álvaro e Maria são vizinhos mais próximos agora, mais do que nunca, né? Quem mais, Marcelo? Deixe-me ver aqui, onde que eu tô aqui. O Normando de Américo, o Ricardo e o Neto Cauã. O Ricardo hoje não está nos ouvindo, porque ele está com uma outra máquina sem rádio. O Belo, Lidiane, no pedido da Creuza com R, a nora dela. Milton Lujan e família. Nenê Pintor, no pedido do Miguel Meca. Nenão Venâncio e toda a família também. Leandro Amorim e família. O Gustavinho, o Renatinho. A Renata, que está nos ouvindo em Massachusetts, Wakefield, né? O Adilson e toda a família. Doca e Ana, no pedido da Cleide, são os pais, né? Paulinha Dodeca e o Danilo Sena também. E para o Mi. O mídio das sucatas e usados está aniversariando hoje. Então, recebe aí a nossa oração também e o desejo de muita paz, saúde e felicidade. E o Gustavinho não chegou ainda, hein? E já tem até a frase do Adão aqui. Deixa eu ver o que o Luiz mandou aqui no áudio antes da oração. Vamos ver aqui.
1: Meu amigo MR, o Rodrigo aí, parceiro nosso aqui da Riviera, é o famoso Rodrigo Borracha Mole.
0: Ó, o Gustavinho, acabou de chegar. Deixa eu já copiar aqui. Borracha Mole. Para mandar primeiro aqui, copia e cola para o Gustavinho, porque senão ninguém dorme nessa casa hoje. E copia e cola para o Gustavinho também. A do Flávio, né? O Adão chegou, o Gustavinho chegou junto e o Flávio mandou aqui também. Vamos então às frases aqui dos dois, né? Param, param, param. Primeiro, Flávio. Bom dia! A paciência para construir processos sólidos nos poupa de frustrações futuras. Não pule etapas importantes tentando antecipar resultados. Valorize cada aprendizado do caminho e mantenha a certeza de que Deus conduz os passos de quem caminha com retidão. Deus te abençoe. Amém. E a do nosso querido Adão, abençoado seja nosso dia, que seja repleto de bênçãos, alegrias e cheio de presença de Deus. Amém, aleluia. Bom dia, MR. Bom dia. Dona Ana está com a gente também. Mais um presente divino, é isso aí. Recebemos mais uma folha em branco para escrever a nossa história. O tema é livre, mas no fim do dia ele recolhe para dar a sua nota, fazer a sua avaliação. Então, escreva um dia maravilhoso para você e para os seus também, para toda a humanidade. Harmonia, harmonia. Vamos lá, então. Quem fará a oração hoje vai ser o Cid Moreira, sugestão do nosso querido Pavan, por isso que eu falei Cid Pavan. Vai para Regiane também, tá com a gente até uma aí. Não, e concentração, é hora de falarmos com o nosso Pai.
2: Aleluia. Pai nosso que estás no céu, santificado seja o teu nome, venha o teu reino, seja feita a tua vontade, assim na terra como no céu. Dá-nos hoje o pão nosso de cada dia. Perdoa as nossas dívidas, assim como perdoamos aos nossos devedores. E não nos deixe cair em tentação, mas livra-nos do mal, porque teu é o reino, o poder e a glória para sempre. Amém.
0: Amém e aleluia. Muito bem, foi o pedido do tio do Rick Barba, né? E é como se ele fizesse a oração. Obrigado, José Augusto Pavan. A Unei aqui, bom dia, MR, amém, aleluia, gratidão, que Deus nos abençoe, amém. Adriano Verdetti, bom dia, amém, aleluia, gratidão, gratidão a Deus sempre, gratidão é a palavra. Benta Bentinha, Benta Brito, a prima do Silvio Brito, tá todo mundo louco, oba. Amém, aleluia, bom dia, Marcelo Renato, bom dia, Benta. Hoje o Baltazar, hoje não, né? Hoje não, ontem, né? E hoje, ontem terminou agora há pouco. O Baltazar passou aqui em frente, Benta. Ele pediu o Leandro Leonardo, cair na real. Cair na real, né? Cair na real é Rio Negro, cair na realidade, Rio Negro e Solimões, e cair na real, Leandro Leonardo. A gente confunde. A Selma, amém, aleluia. Marta G, amém, aleluia. Bom dia, MR, bom dia. Fino de Américo, bom dia, MR, amém, aleluia. Gratidão, bom descanso, bom retorno, querido. Valeu. Paulo Mariolo,

0: Pai do Vincent, bom dia Marcelo, amém, aleluia, valeu. A Cida fez a oração com a gente, o Gustavinho está escrevendo, o nosso querido Orlando Guará, amém, aleluia, sextou. Carmen Rissati, amém, aleluia, bom dia Marcelo, bom dia Carmen. Paulinha Dodeca Santana, amém, aleluia, gratidão, bom dia princeso. Beijão para tu, pro seu José de Oliveira, Gustavinho, Flávio e todos, um cheiro para tu também. Aqui é a Cleide, bom dia MR, gratidão, amém, aleluia. Ela que pediu para colocar os pais na oração também, né? Atercato, bom dia meu amigo, amei a oração com o Cid, hein? Uma vez na semana, se der, toca coração, um coração e uma história, dois corações e uma história. Não, agora você me confundiu tudo, hein? Deixa eu ver aqui. Dois corações, não é não? Ah, agora você me confundiu tudo aqui, deixa eu ver. É dois corações e uma história, o correto. Depois eu mando aí, tá bom? Fica tranquila. É o Zezé de Camargo e Luciano. E quando eu toco essa música, eu tenho que mandar pra minha prima Maria Olívia, porque senão ela manda uma tijolada direto de São Carlos pra cá, sem intervalo, sem parada, sem baldeação. A Benta falou, eu falei com ele. Amém, aleluia. Uma abençoada sexta-feira a você, MR, Paulinha, Cida, Cidinha Corintiana e todos os ouvintes. É o Flávio, né? Leandro Amorim, bom dia, MR. Se der, toque a capela. Ok. O Gustavinho disse que está 22 graus, com sensação térmica de 22, e mandou o seu amém aqui também. Brincar de viver. Deixa eu ver se eu tenho aqui, Flávio. Brincar de viver. Param, param, param, param, param, param. Não tenho não, hein? Viu? Eu não tenho. Pode escolher outro. O senhor virou especialista em pedir música que eu não tenho. Eu lembro de uma que eu acho que o nome é Brincar de Viver. É Quem Me Chamou, Quem Vai Querer. Mas não tem aqui também. A Renata também fez a oração com a gente. Ela que está lá nos Elwas, lá nos Estados Unidos. Amém, aleluia, bom dia a todos. Bom dia, Renata, obrigado. Do primeiro ao último minuto com a gente. A Cidinha, bom dia Marcelo, Renato. Vamos vivendo um dia de cada vez com Deus na frente. Senhor José de Oliveira, Flávio, Cida Linda, Gustavinho, Renatinho. Ok, ela mandou um bom dia para todos. Vamos de música então? Não, primeiro é a fala da galera. Quem mandou áudio aí, dá o positivo, que dá trabalho para fazer. Enquanto vocês dão o positivo, eu vou buscar aqui o Zé de Oliveira. Deixe-me achá-lo. Pronto, já achei. Bom dia, Zé.
1: Bom dia, Marcelo Renato. Hoje eu quero só ouvir música aí. Hoje eu vou desejar para todo mundo um bom dia. Rádio Carinho.
0: Rádio Amor. Obrigado, meu querido. E o Gustavinho foi mais ligeiro que a Cida hoje.
2: Bom dia, Marcelo Renato. É Morse, Marcelo do Posto. Henrique Babi, Cida Secretária. E Paulinha Santana. Eu parabenizo todos os aniversariantes de sexta-feira. Daqui a pouco eu volto com a previsão. Se for possível, toca Se Eu Não Tivesse, do Bruno Marrone. Tchau, bom descanso, DBC, nossa Rádio Carinho.
0: Rádio Amor. Ô Gustavinho, é o seguinte, deixa-me falar um negócio pra você. Amanhã, quando você fizer a oração, você tem que parabenizar a Cida, viu? A nossa secretária. Porque você disse que está 22 graus com sensação térmica de 22. E amanhã, dia 22, é aniversário de Araraquara e aniversário da nossa querida Cida também. Então amanhã não esqueça, hein? Não esqueça não de parabenizar a Cida, tá bom? A Sandrinha está com a gente também. Bom dia, MR. Amém, aleluia. Obrigado, viu? Ô Cidinha, você gravou e apagou? Opa, vamos com a Cida. Oi, Cida, bom dia.
3: Oi, Marcelo, bom dia. Uma ótima sexta-feira para todos. Hoje eu gostaria de ouvir Chique Bacanizado, João Carreiro e Capataz. Vai para os nossos ouvintes. DBC FM Rádio Carinho.
0: Rádio Amor, ô Cida, bela pedida, hein? Quando tocar, vai pro nosso querido Chicão, que é fã do João Carreiro, e pra todos os fãs, né? O Leandro, que é fã da Lana Guedes.
4: Bom dia,
0: Marcelo.
4: Bom dia, bom dia. Eu tô tocando música pra Lana Guedes, se não for por amor. Agora não toca dizer adeus, Leandro e Leonor. Rádio Carinho, Rádio Amor. Uma boa.
0: Valeu, Leandro, obrigado. O nosso querido Flávio, que ouviu o tropeiro, eu gosto dessa, hein, milionário José Rico. É, a Cidinha e a Marilda.
5: Oi, Marcelo Renato.
0: Oi, Marilda.
5: Hoje eu mereço, meu mestre.
0: Hoje eu mereço,
5: fica com
0: meu
5: Deus.
0: Mestre.
5: Amém.
0: Eita, nós, hein? Um beijo, minha querida. Gustavinho, sim, já. Então, vambora, vamos colocar a música na conversa. Bom, eu falei que ia começar com o retrovisor, mas aí a Marilda me pede meu mestre, é covardia, né? Eu nem vou prestar atenção. Então a gente vai ouvir então o meu mestre, retrovisor, vai ter Frio da Madrugada, o Menino da Porteira, que é o pedido do Renatinho, que não deu para tocar na hora romântica, porque não é romântica, vai ter Dois Corações e Uma História, Chique Bacanizado, tudo o que vocês pediram. Mas agora, essa música que é muito especial para abrir o nosso final de semana, né? Sexta-feira já é hora de, né, relaxar.
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baixinho, brother. Bem baixinho. Eu sou a luz, a verdade, o caminho, a vida. Ninguém vai ao Pai senão por mim. Foi o que Jesus falou. E o que ele pediu? Ame, ame de verdade. Não só a quem te faz bem, não só a quem te convém. Isso não é amor. Amor é humildade, é carinho, é compaixão, é gratidão, é perdão. Ame, ame para ser amado, perdoe para ser perdoado. Seja manso, seja humilde de coração, assim como Jesus foi. Tá bom? Deus abençoe a todos vocês.

0: César e Paulinho, Roceiro de Deus. Esse pedido foi do Noel de Brotas. Alô, Noel, obrigado, viu? Depois aqui, boa noite, Marcelo. Noel de Brotas, se der, toca o Roceiro de Deus. César e Paulinho, obrigado. Então, eu toquei, já emendei aqui, porque as três músicas são mensagens especiais, né? E quem acabou de mandar um áudio aqui, o nosso querido Frias. Vamos tentar ouvir o Frias aqui. É sempre uma dificuldade.
1: Bom dia, Marcelo, que vontade de ser de boquinha, gostaria de ouvir o primeiro brinquedo.
0: Primeiro brinquedo, né? É isso?
1: Primeiro brinquedo.
0: Eu acho que é isso.
1: Eu ouvi o primeiro brinquedo.
0: É primeiro brinquedo, Antônio? Compria pra mim, só escreve é. Se não for, você escreve o nome da música aí. Muito, eu sei que tem alguma coisa de... parece que tem alguma coisa de brinquedo no meio ali. Eita, não. Ah, deixe-me mandar um beijo pra Giane, tá ouvindo a gente, mas vamos ouvir agora Frio da Madrugada, Emílio e Eduardo, numa resenha com o Rio Negro e Solimões. Já já tem cheiro de shampoo.

Muito bem, Gustavinho, eu já troquei e já chega pra você a troca, tá bom? Tirei o nome, tirei a foto, já chega pra você aí, tá bom, meu querido? Esse Gustavinho não é fácil não, ó. Ok, primeiro brinquedo, então, confirmada aí a música que o nosso querido Frias quer ouvir, é mais uma do João Carreiro, hein? E Capataz, vamos ouvir então Cheiro de Shampoo.

aí, 18 para uma, a Tercato que pediu essa música já agradeceu, né, Tercato? Obrigado, viu? Vamos lá então, a frase da secretária, a previsão do tempo e o encerramento do nosso programa, né? A Cida mandou aqui, ó: ser feliz é contemplar o belo, fazer diariamente das pequenas coisas um espetáculo aos seus olhos. Bom dia, uma ótima sexta-feira para todos. Bom descanso, Marcelo. Cida. Beijão, Cida. Obrigado. A Cida que fará aniversário dia 22. Muito bem. É no sabadão, né, Marcelo? Pois é, eu vou estar de folga. Mas amanhã, na virada do dia, a gente comemora, né? Não vai esquecer, hein, Gustavinho? Não esqueça, não. E o Gustavinho mandou aqui a previsão do tempo. Nascer do sol 6h32 e o pôr do sol 17h58, lua crescente. Umidade relativa do ar entre 36% e 77%. A probabilidade de chuva é zero. A mínima é 17 e máxima 26 graus. Agora eu lembro a vocês que aqui, ó, rajada de ventos que podem chegar a 35 km por hora na nossa região. Mas lembra que estava com alerta amarelo para sexta-feira, para o Rio de Janeiro, São Paulo e Espírito Santo, né, região sudeste, um ciclone tropical após o meio-dia, do meio-dia até a meia-noite, 12 horas ali de espaço e ventos que podem chegar até 60 por hora. Então, ainda continua o alerta amarelo aí desse ciclone tropical, ok? Então, cuidado, né? Mesmo que não se confirmar a previsão, tomar cuidado nunca é demais. Ok, é fim de festa.

0: chegou a hora, eu vou embora pra cama de pijama, deixando um forte abraço pra quem é de abraço, um beijo super carinhoso pra quem é de beijo e um encontro marcado com vocês às 20 horas desta mesma sexta-feira, se Deus quiser, em mais um Emoções. Hasta la vista, baby. Adiós, muchachos. Obrigado, meu Deus, por mais uma jornada de trabalho. O último a sair, por gentileza, não apague a lua, não. Luz divina pra todo mundo. Bibi, fui!
1: Marcelo Renato.

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4: Pai nosso que estás no céu, santificado seja o teu nome. Venha o teu reino. Seja feita a tua vontade, assim na terra como no céu. Dá-nos hoje o pão nosso de cada dia. Perdoa as nossas dívidas, assim como perdoamos aos nossos devedores. E não nos deixe cair em tentação, mas livra-nos do mal, porque teu é o reino, o poder e a glória para sempre.

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Olá, bom dia, oi, gente maravilhosa, gente amiga, estamos chegando para mais um Porteira, com o coração cheio de tuque, tuque, tuque, muito amor e paz, minha emoção, você que me traz, a nossa preferida, rumo 36 anos,

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1: É, sexta-feira chegou hoje já, dia 21 de agosto de 2026, e o dia começa a clarear. Os coqueirinhos de frente aos estúdios em Ibaté estão paradinhos. São 6 horas e mais 9 minutos, e o zap para você participar é o 16-3307-1011, lá mandando aquele recadinho especial para nós aqui, para o Tuk Tuk. E obrigado, São Carlos, obrigado, Ibaté, obrigado toda a região pela audiência. 6 e 9, Porteira, eita programa bom, hein? Rudy Roney, Se Eu Tivesse Asas. Bom dia pra todos, bom café da manhã.

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1: Olha a hora, gente. Bom café pra você, viu? É sexta-feira, hein? 6:15.

0: para você, ouvinte do Milhão, João Mulato e Douradinho, hein, Trix? É, o Trix Escrivão aí. Bom dia para você, viu, meu amigo? Abraço, hein? E doutor Amaral? Doutor Amaral também, hein? Gente boa demais, né, olha, Trix? Tempo bom, tempo bom. Olha a hora, 6:18, gente. 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Feliz bom dia! 6:20, é o Porteira. Você tá aqui comigo nessa manhã gostosa, maravilhosa, e a gente vai seguindo por aqui, desejando tudo de bom pra você, meu amigo ouvinte, e tem gente participando já por aqui, mandando aquele recadinho pra nós no 16-3307-1011. Ô Zildinha, fala com a gente, Zildinha, bom dia, minha querida.
1: Bom dia, meu querido Israel. Que Deus abençoe seu dia, seu trabalho, sua grande família.
0: Amém.
1: Hoje sempre, beijão pra você, beijão pra Regina. Fique com Deus, Rádio Purinho.
0: Rádio Amor, meu amigo Marcel de Sala, também já tá enviando um bom dia pro Tuk-Tuk. O Antônio Carlos Alves dos Santos. O Zelão Crepaldi também, bom dia. A Juliana, minha amiguinha. Oi, Juliana, bom dia, querida.
2: Toca pra mim, Samara. Eu quero te... quero esse homem comigo, tá, tio?
0: Obrigado, Juliana. Pra mamãe também, um lindo dia. Osmarzinho, aquele abraço pra você aí. Sextou, hein? Sextou. Lembrando, amanhã, Tuk-Tuk tá de folga, mas domingo eu convido você. Segundo tempo. Domingo especial da meia de meia às 17h30. Oi, Rose, bom dia.
3: Bom dia, homem da alegria. Rose de Jardim do Bosque. Toca música Chitãozinho Chororó, página de amigos. Vou mandar para todos meus familiares. Vou mandar para Jojo. A Jo tá levando o radinho pro serviço, Tuk-Tuk, para ouvir a DBC. Vou mandar para você, para Rê. E para todos os ouvintes, DBC Rádio Cari.
0: Rádio Amor Rose, eu separei uma do Chitão, que já tá aqui, prontinha para tocar. Vou aproveitar e mandar para você, tá bom? Estrada, aquela música do Chitão e Chororó, que o coração faz tuque-tuque-tuque, não tem jeito, hein? Tá bom? Márcia Aragão, também bom dia, obrigado pela companhia. Rony do Cruzado, aquele abraço. E o Márcio Baltazar, também um feliz dia. Chitão e Chororó no Porteira. É, estrada. Meu amigo carreteiro, você da van, automóvel, ônibus também. Muita atenção nas estradas, amigo. E obrigado pela carona. 6:22.

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1: Segura mais um modão pra você nessa manhã. Clima de sexta-feira, hein? Botecos à vida, pessoal todinho aí da tremedeira, que cedinho, ah, dá um aí pra eu parar de tremer. 6:26.

Brasil faz tuque, tuque, tuque. 6h28. Ouvimos Bruno e Marrone, tem o ciúme de tudo. 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Ô, Mi, bom dia pro Mi. Clima de sexta-feira, né, Mi? E no domingão, curtindo o tuk-tuk, tomando aquela caipirosa, é doce, doce, que nem mel, né, Mi? 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

0: 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Mi, seu Antônio, Didi, um forte abraço pra vocês. 6h31, zap, você vai mandando pro Tuk Tuk aqui no Porteira. Eita, programa bom, hein? André Michelotto de Torrinha, bom dia! Obrigado aí, o Luiz Jesuíno vai falar com a gente também. Bom dia, meu querido.
1: Tuk Tuk, bom dia. Luiz de Brotas. Se puder ir, manda uma moda pra nós aí. Lourenço Lorival, menino da aldeia. Vou oferecer pra minha esposa, Adriana Prado.
0: Opa!
1: Ela tá fazendo a linha do escolar lá.
0: Bacana!
1: Pra menina da van dela lá, a Ana.
0: Uhum.
1: Pra todas as crianças lá que estiver na van.
0: Ô, criançada!
1: Lá.
0: É isso aí.
1: Todos ouvindo da DBC-FM, da frente 840 da Baldanque Brotas. DBC-FM, Rádio Carinho.
0: Rádio Amor. Tá bom, um abraço, amém, viu? Bom dia então pra esposa, pras crianças, pra todos aí na van. Né, curtindo o programa aqui, o Porteira, para ficar mais animado o dia, hein? Obrigado. Cigano de Mocaina também já mandou 3 coraçãozinho aqui pra gente, né? Tuk, tuk, tuk. Obrigado, Cigano. Bom dia também.
2: Bom dia, tudo bem? Tá com uma música pra minha apaixonada, tuk, tuk. Música apaixonada, tuk.
0: Tá bom. O perfil...
2: Tá com uma música apaixonada, tuk, tuk.
0: Tá reforçando, né? Tá bom, tá escrito Camila, né? Camila aí, no perfil. Cleusa também, grande beijo pra você, muito obrigado, bom dia, Zé Paulo, vai Corinthians, vai Corinthians.
3: Bom dia, bom dia, bom dia, Tuque Tuque, José Paulo Albino pra Langeira.
0: Bom dia, amigo.
3: Bom dia a você, a todos os ouvintes, uma feliz abençoa sexta-feira. Já cheguei a caminhada, tomei o brilhagem, agora vamos cabelo em preto e vamos que vamos, mais uma vitória do Coringão.
0: É isso aí. Rádio Amor, valeu, Zé Paulo. E a lindeza passou por aqui. A sobrinha Laine. A sobrinha Laine passou por aqui. É coisa linda, né? Fala mais o quê? Tem nem palavras, né? Ela tira aquele sorrisão assim da tchau pro tio, né? E aqueles cabelos voam, aquele sorriso estremece tudo, né? E a Rê tá junto, né? As lindonas aí no carrão preto, hein? E precisa de ver, hein? Ela com as fotos no rodeio. Coisa de louco, aquele chapelão. Ouvi um boato aí que teve um convite pra posar numa revista. Olha só! Mas não assim, tal escandalosa, não. Convite com roupa de rodeio. Linda, maravilhosa. Onde passava, assim, o povo... As mulheres chegavam até a beliscar o marido, assim. Pô, para de olhar pra ela.
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0: 6h34, é muito linda.
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mais um modão pra você. Maravilha, bom dia, bom dia. Aí, capa de revista Gilberto e Gilmar pra você, ouvinte número 1.

vamos lá. E vamos lá, seguindo por aqui, troca de óleo em carros nacionais, importados, caminhões.

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0: 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Aê, maravilha, bom dia pra você, 6 horas e mais 43 minutos. Iracema, fala que você acordou às 6h43, o horário que você mandou o áudio.
3: Bom dia.
0: Bom dia.
3: Acordar, assim, um cafezinho.
0: Ai, ai.
3: Tô com Deus.
0: Amém.
3: TBCFM, Rádio Carinho.
0: Rádio Amor, tá bom, querida? Bom dia pra você também. Olá, pode falar com a gente aqui no Porteira.
4: Meu amigo Tuk Tuk, bom dia!
0: Oi, David!
4: É o David, passando aí pra desejar um bom dia, uma ótima sexta-feira pros ouvintes do TBC, pra você. E bora que tá acabando, hein?
0: É isso aí,
4: só
0: David.
4: Amanhã já é sabadão.
0: É isso aí, domingão tamo junto, hein? Aí, bom dia, Cleusa Negrizoli, também aquele abraço. Obrigado também sempre pela audiência. Hoje já sexta-feira, Caio Generoso. Tudo de bom pra você. E pra vó Cleusa, que ouve toda manhã a Rádio Carinho, Rádio Amor. Tá bom, Caio Generoso? Se der tempo tocar o Zezé, eu mando sim, tá? Abração, dona Cleusa. Beijão pra senhora aí. Alô, Neto da Vila Jacobucci, pro Carlinho Sereta, o homem do peixe, KKK. Danilton, Neza Borella, também sempre na companhia. O Paraguai, forte abraço pra todos aí. Eduardo Lotúmulo, sextou. É isso aí, pessoal bacana da Predial. Pablo do Gesso, também um dia lindo pra você. A Maria Helena já tomando aquele cafezinho. Senhor Irineu, é isso?
5: Ô, Israel, Tuque Tuque, bom dia.
0: Bom dia.
5: Aqui é o Irineu, o Baixão da Serra de Dois Bordes.
0: Opa!
5: Toca aí pra gente aí, Barquinha de Ouro. Vai, Corinthians!
0: Vai, Coringão!
5: Bom dia, TBC Rádio Carinho.
0: Olha, amor, obrigado, Irineu. Participa sempre com a gente aí, tá bom? É Gabriel de Porto Ferreira também. Manda um alô pra todos nós. Tá mandado alô, Porto Ferreira. Marco Ferrarese, bom trabalho pra você. O Abílio também, um lindo dia de sexta-feira. Luiz Carlos, que Deus nos conceda um dia abençoado e cheio de vitórias. Ótima sexta, amém, meu querido. Alessandro Japonês, também bom dia. Eu agradeço, meu Rose. José Geraldo Batista.

0: Rodrigo Prado por aqui, Gelson Oliveira Lima também mandando pra mim e pra Rê, valeu Gelson, ei, curtir eita programa bom, né Gelson? Também bom dia, que Deus abençoe aí a Márcia, ótima sexta, a Maria Luzia também pra mim e pra Rê, povo de Santa Eudócia, Nilza Cabral, oi Margarida.
1: Oi Israel, bom dia. Você tem uma linda abençoada sexta-feira.
0: Amém, querida, amém.
1: Pra você, pra Rê, viu?
0: Opa!
1: Ótimo final de semana também.
0: Tá bom, querida.
1: Pra toda a tua família. Fica com Deus.
0: Amém. Rádio Amor 6h46. Já já tem ele, Valdir Zabarian, Eduardo Costa. Imagina eu.

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1: Aí, bom dia, o Tobi já passou por aqui, hein? É, bom dia pra você, o Bahia do Gesso também, obrigado, hein? 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Deixa eu dar mais um alôzinho por aqui, quem tá curtindo o programa. Obrigado, Fernando. Reginaldo Matos também, mais ouvinte, número 1 pra falar com a gente rapidinho aqui. Oi.
2: É, bom dia, Tucuitu.
1: Bom dia.
2: É o Cigano da Aracete de Santo Antônio.
1: Oi, meu amigo.
2: O meu locutor do coração de ouro, a voz de ouro.
1: Obrigado, querido.
2: Porque é modão pra nós, tá bom demais. Manda pra esse povo maravilhoso aí da... Da Lacerda de Santo Antônio.
1: Uhum.
2: Um abraço, meu querido.
1: Fechou. Abraço. Fica com Deus, obrigado. Viu? Obrigado, Will. Zamba, comando é seu. Eu volto domingo, se Deus quiser, segundo tempo, domingo especial. Abraço, gente. Zezé e Luciano, por amor, te deixo ir. É a minha última de hoje.

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3: Bom dia, meus amigos. Bom dia, gente querida de São Carlos e desta imensa região. Quem vos cumprimenta neste momento de fé e devoção aqui pela DBC é o padre exorcista Jonas Mateus.

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1: 73, bom dia, bom dia.

0: a vida inteira, amor que não morre, Linha. Saudado Celia, meu Deus do céu. Um dia sem te ouvir, Lia, é um dia vazio, Lia.
1: É nóis, Verdi.
0: Prrr, costuma com nós.
1: Costuma com nós.
0: Lia, quer dizer que o nosso time quarta-feira ganhou, né? Quarta-feira o nosso time chegou lá, né?
1: Oi, Verdi, vai, Verdão.
0: É, ela ganhou, não ganhou?
1: Oi,
0: ganhou.
1: Verdi, vai, Verdão.
0: Agora você sabe que o Corinthians também ganhou. Agora, você sabe a novidade, Lia? É que o Bruno, o Vitão, ontem foram pro Itaquera, menina. Foram assistir o Corinthians, né? Eu pensei que eles voltariam hoje fazendo rosário, mas não precisou, né? Deram sorte lá, viu, Lia? Deram sorte. É, o Danilo, a Luana também, não é? O Bruno, Luana, Danilo e o Vitor foram assistir o Corinthians e deram sorte, Lia.
1: O Verdi, olha, olha, olha, olha, olha, olha, olha.
0: O que dizer, né, Lia? Hã?
1: Verdi, você é terrível, hein?
0: Costuma com nós. Carinho com amor, esse cara sou eu, fazendo o que gosto na Rádio Que Amo, pra você e por você, que é muito especial. Até a chegada de Kelly Mary e a nossa manhã de BC. Você deixa, eu posso. 7:05. Pra cima, foguete não tem ré.
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0: Estamos no dia 21 de agosto. Tá aniversariando? Parabéns, felicidades, hein? Muita paz, muita saúde. Depois de um dia festivo, ontem a chegada do Paulistão Atacadista em São Carlos, né? Passamos uma manhã por lá, eu e o André Prujuelli. Tive o prazer, o privilégio de conhecer o Chaim, né? Chaim Savenhago, pessoa maravilhosa, humilde. Rodolfo Murilo, né? O Silvio, que é o gerente, né? Que começou no Hortifruti e hoje é gerente, né? 22 anos com a família Savenhago. Foi uma manhã muito festiva, de aprendizado, né? Porque o pessoal começou com um mercado lá em Sertãozinho, um mercadinho. Lá em Sertãozinho, 6 funcionários e hoje é o exemplo que é. Então, parabéns a São Carlos, parabéns à família Savenhago pela chegada aqui do Paulistão, Paulistão Atacadista, o campeão da economia. Parabéns, parabéns mesmo, não é? 7:07. Ô, Marcianita, quer dizer que você é agora é solteirinha? É. Olha, olha, olha, olha. É, viu, Lia? É, Marcianita, ela falou assim, ai, tem hora que eu acho que eu sou solteira. É, tem hora que eu acho que eu sou solteira, não sei o que eu faço, que eu acho que eu sou solteira. Fazer o quê, né?
1: Verdi, você é terrível, hein?
0: É, fazer o quê, né, Marcianita? Ah, faz parte do jogo. Um beijo, dia lindo aí, produtivo, viu? 7:07. Como diria aquele moço lá de Dourado, né? Agora sou 7:07.

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Ontem eu fiz uns lombinhos, né? Que eu trouxe lá da Casa de Carnes Continental Cidade Jardim, ali na Avenida das Gardênias 465. Dedê, obrigado, viu? Um abraço, querido. Deus abençoe, viu? Dedê, Andréia, os corintianos, né? Vitor, Bruno e Luizão. Luizão também é corintiano, né? Estão rindo a beça, né? Rindo à toa. Rindo à toa, não é? De vez em quando é bom rir, né? Sorria, meu bem. Né, Juninho? Deixa eu mandar um abraço aqui pro Serginho, né, Serginho? Serginho, que foi diretor do fórum, tive o prazer e revelou ontem, tava lá no DD, aí ele me deu uma carona, gente boníssima demais, né? Foi muito amigo do saudoso Augusto Neto. Então, um abraço ao Serginho, tudo de bom aí, viu? Então, eu fiz um lombinho com arroz e coloquei um molinho vermelho, rapaz do céu, ficou o bicho. 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Fala aí, Paulistano, deixa eu mandar um abraço carinhoso para as meninas da Santa Casa, hein? Encontrei uma senhora hoje no ônibus, ela falou, não esquece de nós, Valdir. Eu te vi lá no Paulistano outro dia, mas na hora que eu fui cumprimentá-lo, você entrou no carro. Eu acho que não foi no carro, foi na Combosa, né? Foi na Combosa. Um beijo aos meninos aí da Santa Casa, muito obrigado pelo carinho, viu, gente? Pela audiência. Suco da vida!

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1: O seu signo.
2: Aries.
3: Ô, Ariano, alargue os horizontes. Uma conversa, convite ou ideia diferente reacenderá o entusiasmo e mostrará um caminho mais interessante do que o planejado. Relações ganharão leveza. Alguém colaborará de um jeito generoso, inclusive em assuntos de estudo, viagem ou projetos criativos. Saia do automático, hein? E dê sabor de aventura à vida. O amor está em alta. A sua cor é vermelho. O número de sorte é o 3.
2: Touro.
3: Assuntos que exigiam, confiança, divisão de responsabilidades ou uma conversa mais delicada, entram em um terreno mais simples e cooperativo. O dia também trará soluções práticas que deixam tudo mais confortável, reduzem pequenas tensões. Resolva uma pendência financeira ou da casa e combine melhor as tarefas, gastos e compromissos com a família, tá? Hoje, cor rosa, número de sorte 13.
2: Gêmeos.
3: Parcerias, encontros e boas conversas dão sabor ao dia, com espaço para entendimento, humor e aproximações muito agradáveis. Sua criatividade também ganhará força. Uma ideia apresentada no momento certo terá ótima recepção, especialmente no amor, em projetos autorais ou em uma negociação. Respostas de hoje virão positivas. O casamento está em alta, a cor é amarelo, número de sorte 41.
2: Câncer.
3: O cotidiano fluirá melhor se você organizar aí prioridades e simplificar o que vinha ocupando espaço demais na agenda. Uma questão de trabalho, dinheiro ou de moradia encontrará uma solução inteligente. Pequenas melhorias trarão sensação imediata de segurança e bem-estar. Faça primeiro aquilo que deixa sua vida mais funcional, hein? Cuide da saúde. Vinho para hoje. O número de sorte é o 7.
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3: Pega descendo que subindo é contramão, hein? Anabela, um beijo, querida. Um beijo pra você, um ótimo dia aí em Bocaina. Diz que ontem sentiu minha falta. Ô, meu amor, ontem a gente foi pra festa, né? Ontem fomos pra festa, eu e o André Fujueli, né? Tá bom? Um beijo, querida. Cleusa, dia lindo pra você em Santa Rita do Passa Quatro. Maria José, amigo Valdir, bom dia. Que Deus abençoe a todos, gratidão. Um beijo, Maria José Vila Prado, Nayara. Papai tá bem, né? Seu Camilo tá ótimo. Alô, seu Camilo. Um beijo pro senhor aí em Santa Eudóxia. Maria José, na nossa querida Vila Prado. Obrigado, São Carlos, pela grande audiência. José Geraldo Batista, tá na Vila Alpes. Bom dia, querido.
5: Bom dia, meu amigo Valdir.
3: Bom dia.
5: Como é que você tá?
3: Eu tô ótimo.
5: Um ótimo sábado, sexta-feira pra você aí. Final de semana abençoado.
3: Amém.
5: Se der tempo aí, Valdir, toca com o telinho pra mim, por favor. Um abraço, meu amigo. José Geraldo Batista aqui da Vila Alpes.
3: Um abraço, queridão. Que Deus te abençoe. A Williane também, viu? Dourado na sintonia, né? Dourado. Fala, Silvio.
6: Bom dia, Valdir.
3: Bom dia.
6: Valdir é o Silvio de Dourado.
3: É.
6: Faz favor, vê se você tem alma sertaneja.
3: Zirizalo, é isso?
6: Oferecer pra todos os ouvintes, oferecer pra você. E que Deus abençoe o nosso dia.
3: Amém.
6: Um abraço, meu amigo.
3: Obrigado, querido. Que Deus te abençoe, a família também, né? Hoje eu tava ouvindo, era umas 5 horas, né? O JP. É JP o nome do rapaz aí, de Dourado, né? É. Chamou o barato. Nossa, irmão, tá feliz da vida, né? Seu time fez um milagrinho ontem, né? Fez um milagrinho. Milagres acontecem, né? Milagres acontecem, meu amigo querido. Pablo do Gesso. Marquinho em Porto Ferreira, um abraço. Muito obrigado pela audiência. Fala, Paulinho, Bota Branca. Você no ar, bom dia.
7: Bom dia, meu amigo Valdir.
3: Bom Samba, dia.
7: Toca pra nós aí, Ronaldo Viola, João Carvalho, é Irresistível Paixão. É pra aí pra todo mundo aí, vai pra você, um ótimo semana, um ótimo programa aí, Valdir.
3: Obrigado.
7: Rádio Carinho.
3: Rádio Amor, Vera Baldano. Você sentiu minha falta ontem? Ah, um beijo pra você. Eu também não gosto de faltar não, viu, gente? Mas na verdade eu não faltei, né? Nós fomos à inauguração do Paulistão Atacadista, como eu disse, né? Então tivemos que ir lá, marcar presença com muito carinho, com muito amor. E foi uma manhã produtiva mesmo. Depois eu fui no Dedê, né? Agradecer aqui o Dedê, mas sempre com aquele carisma dele, né? Chupando sua laranjinha com sal, né? Antes ele tomou um beer in life também. Não é verdade? André, um dia lindo pra vocês, a Isadora, a Luana, Luane Danilo, o Ivan e Ivanzinha. Alô, Ivan, o Bruninho voltou fez, né? Deu sorte, né? Deu sorte. Ai. Érica, um beijo. Ivone, a Ivani. Luiz Paulo, Natália, né, Natália? Você viu as novas falas da Linha, Natália? Lindas, lindas. Gravou pra mim na quarta-feira e um pouco ontem também, né? Um beijo, Luiz Paulo, Gabrielzinho lindo, Juliana, Anne Cauã, o João Lara, o Juninho do Açaí, não é? Também a Heleninha, a Fernando Amarelo, Dona Romilda, um beijo, viu? João Paulo André, Deus abençoe vocês grandemente. Lucas, um abraço. Ô Lucas, tô sabendo que você tá magérrimo. É verdade, Lucas da Itaí? Zé Lucas e a Manu, um beijo pra vocês aí. Fala, meu querido palmeirense, Zé Paulo, bom dia.
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0: Bom dia.
1: Passando você, eu estou ouvindo na feira dentro da sexta-feira. Pera não, bebê. Bebê.
0: Pai. Como diria aquela moça, né? Se atente, moço, se atente. Fala, meu querido Lima, que eu tive o prazer de vê-lo ontem, né? Você tava destravado ontem, Lima. Hã? Fala, Lima.
2: Costuma com nós. Bom dia, e aí?
0: Bom dia. Tudo certo.
2: Como é que você passou ontem? Foi lá... trabalhando no Paulistão ontem.
0: Isso.
2: Falou pra nós como é que tá o negócio lá.
0: Tá lindo, maravilhoso.
2: Não, falaram aí o negócio seu aí.
0: É.
2: O Lima é teu. Um abraço, bom final de semana. Toca pra nós aí daquelas gostosas. Boa. Né? Fala assim.
0: Esse falou, Lima. Esse Lima é soda com PH, hein? É soda com PH. Ele é meu primo, viu? O Lima é meu primo. É, a Maria José mandando aqui a foto do seu Camilo, olha lá. É, seu Camilo, cuidando da roça, né? Cuidando da roça. Coisa linda, coisa abençoada. Que Deus abençoe. Gente, olha que simpatia essa participação aqui, ó. Alô, alô, bem-vindo, Wilson, Wilson, né? Bem-vindo, Wilson Eusébio. Diga lá, querido, bom dia.
3: Alô, Valdir, bom dia, costuma com nós. Vindo ali do Alto Taquari.
0: Coisa boa.
3: Grosso, tá bom?
0: Conheço.
3: Chegando aqui, Aquara, daqui a Pipoco, Santo Carlos, é o calendário. Vilceira da Prancha.
0: Gostei de
3: bom
0: Santo
3: dia,
0: Carlos.
3: Bom dia,
0: Valdir. Bom dia.
3: Bom dia, toca pra nós.
0: João Mineiro e Marciano?
3: João Mineiro e Marciano.
0: Qual?
3: Para com isso. Tá bom? É só pra que espingarada que as meias vão buscar eles no bairro. Beleza, Valdir?
0: Certo,
3: tamo
0: querido.
3: Junto. Bom dia, bom dia.
0: Bom dia. Bem-vindo, hein? Bem-vindo ao programa. Que alegria tê-lo por aqui, viu? Wilson Eusébio. Alô, Lucival, prazer em conhecê-lo ontem, viu? Prazer, eu tava passando na rua, você falou, você é o Valdir, né? Falei, sou eu. Aí conversamos um pouco, né? 7h29. Eu vou indo.

0: Edson Limões, Edson Limões, fala pra você, hein? O back vocal dele é maravilhoso, né? Cuitelinho, antes, pare com isso, João Mineiro Marcelo, inventaram a saudade, você viu o que deu, né? Gente, já tomei, ficou saboroso, hein? Gostoso demais. 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Não, não, não. 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Esse é o show da manhã. TV 38, 22 para 18. 8h30 eu falo com ela, hein? Nayara, que já tá por aqui, ó. Oi, Valdir, tô ligadinha na melhor. Beijo, querida. Ótima sexta-feira, 8h30. Te ligo, hein? 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

0: planeje uma viagem com antecedência e evite imprevistos. Palavras doces inspirarão o amor, viu, Leão? A cor pra hoje, marrom, número de sorte 46.
1: Virgem.
0: O dia trará uma sensação gostosa de acolhimento. Coloque em ordem assuntos da casa, família e dinheiro, sem transformar aí tudo em obrigação. Uma decisão discreta ou uma conversa reservada esclarecerá prioridades e mostrará onde vale investir tempo, atenção e recursos. Cuide do que sustenta a sua tranquilidade. Conclua o que estava consumindo a sua. Amigos, grupos e projetos em parceria trarão estímulo, boas coincidências e a sensação de estar no lugar certo. Além de fortalecer sua confiança, hein? Explore um ambiente diferente e se surpreenda. Interações de hoje darão segurança. A cor é prata. Número de sorte, 6.
1: Escorpião.
0: O dia favorece decisões que aumentem a sua segurança material e valorizem melhor aquilo que você sabe fazer. Uma ideia profissional amadurecida, os bastidores encontrarão uma maneira de avançar positivamente. Conversas reservadas ajudarão a negociar condições e determinar a próxima etapa. Descanse. Sucesso e prestígio pela frente aí, viu, Escorpião? A cor é vermelho. O número de sorte é o número 31.
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0: Alô, 7h44, hein? Osmar Sonquini, tudo certo, nada errado? Bom dia.
3: Bom dia, Valdir.
0: Bom dia.
3: Ótima sexta-feira pra você, meu querido.
0: Amém.
3: Um abraço, fica com Deus.
0: Obrigado.
3: Valdir, toma. Oi. Pra nós aí, relógio quebrado.
0: Boa.
3: Nestor, Nestorzinho, né?
0: Isso.
3: Acho que é isso.
0: Isso.
3: Corinthians ganhou um ontem.
0: É, milagre, DLC, né?
3: Rádio Carinha.
0: Rádio Amor. É, Nestor e Nestorzinho e Lourenço Lourival também regravaram, né? É, conhece aquela música, né, Osmar? Você que é um homem que tem altas coletâneas aí de discos, não é? Você conhece aquela música do Maurício Duboc, né? Milagres acontecem. Milagre é teu sorriso, divina é tu entregas. Ah, é, então. É, milagres acontecem de vez em quando, não é? É. Alô, Maicon Blá Blá Blá. Maicon Blá Blá Blá, só comendo um carpaccio agora de manhãzinha no copo, hein? Como é que é a história aí, ó? Bora de carpaccio pra aguentar sexta-feira? Ah, essa é novidade, hein? Carpaccio no copo. Carpaccio no copo. Olha, olha, olha. Que é isso? Martinho, um beijo, querida. Obrigado pelo carinho aí. Alô, Luiz Carlos, um abraço. É o Luiz da Zopelari, né? Val, turma da Val, marmitaria da Val, um beijo. Ligadinha comigo lá em Araraquara, lá no Adalberto Roxo. O Noli também tá por aqui, né, Noli? É, bom dia, meu amigo Zamba. Ah, obrigado, gente, pelo carinho, pelas palavras aí, viu? Cássia, um beijo. Fazenda Santo Antônio do Botelho. Pires, Pires fez uma música boa aí, né, Pires? É a cara do Rick Renner, né? A gente vai dar um jeitinho aí, viu, Pires? Vamos dar um jeitinho, é aquilo que eu te falei ontem, né? Temos que, como é que é? Tem que ter paciência, né? Paciência, viu? Um abraço, Pires. Bom dia.
4: Bom dia, Valdir. Tudo
0: bom
4: bem
0: dia.
4: Com você?
0: Tudo certo, nada errado.
4: Se der pra tocar, eu gostaria de ouvir aquela música Camisa Branca com Du Glacial.
0: Linda.
4: DBC, Rádio Carinho.
0: Rádio Amor, Jesuíno, bom dia.
5: Bom dia, Zambariano.
0: Brotas.
5: Bom dia, Luiz Jesuíno de Brotas.
0: Você tá bom, querido, família?
5: Pra nós aí.
0: Qual?
5: Amado Batista, Folha Seca. Oferecer pra todos os ouvintes da DBC FM, pra equipe aqui da Paudan,

0: Botas, da Prefeitura 840. Pra todos nós aí. 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
1: Rádio Amor, um abraço. Nardinho do Passa Cinco.
2: Bom dia, Valdir São Maria.
1: Bom dia.
2: Deus abençoe o seu dia.
1: Amém.
2: Manda um abraço pra Lidão, pra Bibi, pra todas minhas filhas. Manda um abraço pro André, pra Kelly. Ei, Kelly Baguá. Kelly é Baguá também, Valdir. E o André acertou a mão.
1: Tá certo.
2: Rádio Carinho, Rádio Amor. Que Deus abençoe tudo.
1: Amém.
2: Nós,
1: amém.
2: Manda um abraço pro Dr. Walter também.
1: Mando sim, querido. Ele tá nos ouvindo, viu, o Nardinho? Tá nos ouvindo. Roseli, um beijo, Vila Conceição. Neto, da Vila Nery, bom dia, querido.
3: Bom dia, Zamba.
1: Bom Cês dia.
3: Estão... Zamba, estou. Tem que mandar pra nós, tá aí de Alexandre. E a Mar foi um erro. TVC, Rádio Carinho.
1: Rádio Amor. Marcelo do Gesso. Alô, Marcelo do Gesso. E aí, chá. Como é que tá? Tchá! Tudo certo aí, Marcelão? Você viu aí, Marcelo? Blá, blá, blá. Já no Carpaccio, hein? Aguenta mesmo, né? Carpaccio é tudo de bom, rapaz. É vitamina C. B12. 7h48. 12 minutos para as 8 horas. Engraçado. Antes de ontem, eu entrei aqui na rádio e eu vim cantando essa música. Coincidência. O André programou pra gente ela aqui. As Gargantas de Ouro do Brasil, milionário José Rico. A distância...

0: Zilizalo são primos, né, de Otávio Augusto e Gabriel. Otávio Augusto e Gabriel que tocaram muito pra Lil e Léo, né? E são primos de Zilizalo. Alma Sertaneja, A Distância, As Gargantas de Ouro do Brasil, original do Roberto, aqui na nossa Rádio Carinho, Rádio Amor. Tempo de ligarmos pro meu querido afilhado, que eu já tava com saudades dele, né? Ontem, a hora que eu cheguei de Descalvado, né? Eu fui pra Descalvado à tardezinha, né? E aí voltei de Descalvado, e aí o meu querido afilhado mandou uma mensagem, e eu falei, rapaz, eu tava preocupado, porque você não mandou mais mensagem? Tem um passarinho cantando de fundo lá, parece que tem, né? Mas o que importa é que hoje é sexta-feira, 21 de agosto, um mês para acabar a primavera, para começar a primavera brasileira, porque vai acabar aí o inverno, não é? 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
1: Amém, meu padrinho, bom dia, tudo bem? 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A paz de Deus, toda a família.
0: Amém.
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0: 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Bom dia, Valdir. Seu bordão, foguete não tem ré, está indo por terra. A China acabou de inventar um foguete que dá ré. Tinha enviado o link do foguete no seu particular, mas acredito que você trocou o número. Ou cansou do velho Brás? Mas que conversa boba é essa, Brás? Hã? Cansado de ser, velho? Você mora aqui, rapaz. E todo mundo que mora aqui, né, sabe que vive no aconchego, né? Todo mundo que mora aqui se sente aquecido nesse coraçãozinho, tá bom? O coração aqui é pequeno, mas tem... como é que fala? Um aquecedor que parece... o que eu vou falar, né? Um abraço, Brás, Tereza, um beijo pra vocês aí. Deus abençoe. E... bordão é o que não falta, viu? Ô Brás, se não puder falar mais foguete não tem ré, a gente inventa outro e assim vai, porque graças a Deus são 43 anos de rádio. E o que eu falava outro dia pro André, pro Joel, né? Tô velhinho, mas não na mente. A mente continua daquele menino de 15 anos que ia pra Rádio 8 de Setembro com todo o gás, com toda a energia, é o que eu faço até hoje aqui na nossa Rádio Carinho de Amor, tá bom? Demorou, Marcelo do Gesso, demorou. Lupercio Filho em Brotas, um abraço, querido, bom dia, obrigado pelo carinho. Alô, Palma, toda a família em Brotas, bom dia. Cadê você?
2: Bom dia, meu amigo Valdir Zambarian.
0: 8:04.
2: Manda um abraço pra nós.
0: Mando.
2: Aqui no bairro Campo Redondo, em Brotas, família
0: Cê
2: Palma.
0: Tá bem?
2: E a todos que curte a DVC, Rádio Carinho, Rádio
0: Amor. Esmerinda, um beijo, querida. Deus abençoe seu dia. Maria das Dores,
3: bom dia.
0: Bom dia. Bom dia.
3: Maria das Dores da Vila Alves, quero ouvir a música do Padre Zezinho, oração pela família. Ofereço meu marido, meu bebê, minha mãe, Maria Priscila, meu cunhado, meu filho, para você e para os ouvintes. DVC, FM, Rádio Carinho.
0: Rádio Amor, Fernandinho Anjo.
4: Bom dia, Zambarian.
0: Bom dia.
4: Com a graça de Deus, nós aqui mais um dia.
0: Amém.
4: Luta, né?
0: Amém.
4: E vai lá aquele abração, né, pra todos os ouvintes da Rádio Carinho, da Rádio, Rádio Amor, né?
0: E
4: aquele beijão pra esposa, a Águida Lima. Que tenhamos um ótimo dia.
0: Já estamos tendo. Um dia lindo, Fernandinho. Sidão Bombeiro. Jô, um beijo pra vocês. Uma sexta maravilhosa.
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João Paulo e Daniel na nossa Rádio Carinho, Rádio Amor. 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Ô, filhão, meia. Outra vez, filhão. Aí não dá, né? Aí não dá. Aí, pelo

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0: 8 12. 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

0: 8:18.
1: Ricos, tudo mais.
0: Pra cima, foguete não tem ré.
2: Seus amigos têm.
0: Alô, alô, com carinho, com amor, esse cara sou eu, fazendo o que gosto na Rádio Gamo, pra você e por você, que é muito especial, até a chegada de Kelly Mary e a nossa manhã DBC, você deixa, eu posso. Essa é minha paixão, paixão pra vida inteira, sempre ligada em você. 8:18, Sandrinha, um beijo. Pessoal do Agronômico da Raizen, bom trabalho pra vocês aí, hein? Como é que é a história aí, Sandrinha? A Liquinha tá dando trabalho? Liquinha, Liquinha, por gentileza, Liquinha, nada de trabalho, viu? Pelo amor de Deus. Um beijo. Ô Zé Índio, bom dia, querido.
3: Ô, bom dia, meu querido.
0: Você tá bom?
3: Uma sexta-feira pra você, falou, tchau, tchau.
0: Um abraço. Rádio Carinho, Rádio Amor. Fátima de Dumont, quero te ouvir. Bom dia, Fátima.
4: Diga-me. Bom dia, Valdir. Que foto bonita, amei. Coloca Rei de Prata pra mim hoje. Beijo, Rádio Carinho, Rádio
0: Amor. É a Lia e o Gabrielzinho, né? Os dois irmãos, né? A Lia e o Gabrielzinho, os netinhos do meu querido Dedê da Casa de Carnes Continental, Estado de Jardim, ali na Avenida das Gardênias, altura do 465, não é? Diz aí, Rose.
5: Bom dia, Valdeira.
0: Bom
5: Rose
0: dia.
5: Do Jardim do Bosque.
0: Bom dia.
5: Toca a música do Chitãozinho Chororó, Estrada.
0: Linda.
5: Vou mandar para todos meus familiares. Vou mandar para minha amiga Jô, que a Jô leva até o radinho no serviço, né, Jô? Para ouvir a DBC.
0: Isso é bom.
5: Para todos os locutores e para todos os ouvintes. DBC Rádio Carnes.
0: Rádio Amor, beijão pra você, Rose. Um dia, cadê o Carlinhos, hein? O Carlinhos não falou mais comigo desde domingo. Acho que ele ficou triste porque eu não fui com ele pro pesqueiro, né? Carlinhos, liga pra mim, manda mensagem, Carlinhos. Por favor, hein? Sabe que você mora aqui, viu? Marineide, querida, bom dia.
6: Bom dia, Valdir.
0: Bom dia.
6: E desejo uma sexta-feira abençoada por Deus.
0: Amém.
6: Manda uma música aí bem bonita pra mim.
0: Mando.
6: Aquela que você escolher.
0: Certo.
6: Ah, e oferece pra Carol, pro
0: Alô, Carol.
6: Dela,
0: beijo.
6: O Diego lá da Fazenda Guaporé, tá?
0: Amém.
6: Escolhe uma bem bonita aí do Roberto Carlos e manda aqui pra mim.
0: Tá bom,
6: um
0: querida.
6: Um beijo, Valdir. DBC FM Rádio Carinho.
0: Rádio Amor.
6: Cheiro.
0: Outro. E um beijo pra Carol, pro Mortadela. Tô ansioso pra chegar domingo pra receber a visita de vocês lá na rádio, não é? Ô, Zilda, bom dia.
7: Bom dia, Valdir.
0: Bom dia. Tudo ótimo?
7: É Zilda, aqui do Jardim Real.
0: Você tá bem,
7: olha,
0: querida?
7: Olha, o Paulistão veio perto da minha casa, viu?
0: Olha, olha, olha.
7: Agora não vou sair lá do Paulistão.
0: Olha, olha,
7: tá
0: olha.
7: Tá falando que você tava lá ontem?
0: Eu tava lá ontem.
7: Eu te vi. Eu tava então, lá também.
0: É, nossa, tava
7: tem
0: lotado.
7: Um mutirão de gente, né, Valdir?
0: Você viu?
7: Quanta gente.
0: Pelo amor de Deus.
7: Ixi,
0: graças
7: Maria.
0: A Deus, graças a Deus.
7: Tava lá com a minha filha, não dava nem pra ver as coisas direito.
0: É muito lotado, graças a Deus. Fala aí, em Paulistão, deixa eu mandar um beijo aqui pra Nilá, né? Alô, Nilá. Um beijo, viu? Pega na minha mão, Valdir. Valdir, eu te ouço todo dia. Mas eu tenho vergonha de falar lá na rádio. Falei, nada. Falei assim, a gente fala, mas não morde. A gente fala, mas não morde. A gente caminha, mas assusta, né? É, ué. Tem que tomar água com açúcar cada vez que me encontra, né? Verdade. Ô, Nilá, um beijo pra você. Um abraço do maridão, viu? Como é que é? Pelo amor de Deus! Pai nosso que estás no céu, é. Um beijo pra vocês. Muito bom encontrá-los ontem lá, viu? 8:22. Ou até

0: Cima! Clima de fim de semana, hein? Alegria, alegria! Com Patrícia Manoela, vai pra NASA, laço aberto, Altair Alexandre, Altair Alexandre, como queiram.
1: Seu signo.
2: Sagitário.
0: Começa o dia com autoconfiança, curiosidade, vontade de movimentar a vida. Essa disposição atrairá boas companhias, respostas estimulantes. Amigos, projetos sociais, estudos ou planos de viagem ganharão impulso, principalmente se você compartilhar ideias, em vez de tentar resolver tudo só. Viajar será uma ótima opção para fortalecer vínculos de amizade e de amor também, viu? Hoje a sua cor é amarela, o número de sorte é o 22.
2: Capricórnio.
0: Semana terminará com decisão profissional importante. Combine sensibilidade com estratégia e avalie melhor as alianças e recursos disponíveis. Reserve um tempo para organizar informações, acertar uma questão compartilhada ou preparar aí uma proposta. Respostas essenciais e íntimas orientarão novas escolhas. Aposte em mudanças, poder em alta, viu? A cor bordô, número de sorte, 49.
2: Aquário.
0: Semana terminará com vida social animada, harmonia com a equipa, entusiasmo às atividades de grupo. Cuidado, a reputação será importante. Elabore melhor aí uma história antes de postar nas redes e evite reações negativas. Tensões no céu aumentarão a responsabilidade com sua imagem e poder de influência. Amizades de longe foram convites especiais aí, meu aquário. Se sinta solteira, aquariana. É, pra esse final de semana, viu? Sua cor é marrom, número de sorte 9. O dia favorecerá avanços profissionais, deixa mais claro aí onde concentrar energia para obter aí resultados desejados. Uma conversa sobre trabalho, divisão de tarefas ou recursos compartilhados trará apoio e condições mais equilibradas para seguir adiante. Organize o que está sob sua responsabilidade. Peço que precisa com clareza. Popularidade em alta, viu? Verde para hoje. Número de sorte é o número 37. 8:30, 8:30. Tempo de ligarmos para... muito bem, ó, o seguinte, hein, o nosso fixo já tá liberado, viu? 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Enquanto isso, 29 para as 9, hora de falarmos com Nayara, querida, que vai trazer pra gente muitas, muitas ofertas, muitas promoções nas três lojas dos supermercados Moreira, para você economizar muito mais, porque afinal de contas, o seu dia se torna mais gostoso, se torna mais feliz com as ofertas incríveis dos supermercados Moreira. 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
3: É Rádio Amor.
0: 8:35, Maria do Parque das Laranjeiras. Fala comigo que eu sou seu amigo. Fala, bom dia.
2: Oi, Valdir Sambarinha.
0: Bom dia.
2: Bom dia, tudo bem?
0: Tudo
2: aqui é
0: ótimo.
2: Maria do Parque da Laranjeira,
0: viu? Você tá boa. Um beijo, querida. É, quem mais aqui? Gorete, um beijo. Cris, Marina, Fátima, Silene, Juca Cowboy, um abraço a vocês aí da Boa Vista. É, um abraço pra Ivanir, um beijo. Oi, Ivanir, um beijo. Ontem eu não fiz programa, Ivanira. Ela tá dizendo aqui, ó, bom dia, obrigada pela música de ontem, beijos. Ontem eu não mandei música, meu amor, eu não trabalhei ontem aqui na rádio. Eu fiz externo ontem, viu? Não fiz interno. Tá bom, meu amor? Acho que você sonhou, então, que eu lhe mandei uma música, não é? Beijo. Ivanira, o papai, senhor Armelindo, mamãe Dona Rosa, um beijo carinhoso pra vocês aí em Guatapará, viu? Muito obrigado por esse carinho. Adélio Vieira, Eliana, Pedro, Leandro, Vitorinho.

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2: 20 para as 9 agora. 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Omnibanco Financeira. 19 para as 9. 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
1: 13 para as 9, beba saúde, beba! 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E que dá aquela dica legal, né? Pra você que roda pra lá, pra cá. Estresse, né? A cabeça quente, não? 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

0: faça uma verdadeira faxina no seu organismo. 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Lu Porto Ferreira, um beijo pra você, meu amor. Obrigado pelo carinho, viu? Li, tá curtindo o programa da nossa Rádio Carinho, Rádio Amor. Um beijão. O Kim, você tá no trabalho, Kim? Tá? Sim. Bom dia.
1: Bom dia, bom dia. É o Kim aqui do bairro. Tô no trabalho. Ô, minha querida. Já caiu pra nós aí. Paulo de Paula. Quarto de mansão. Falou, um abraço, um bom trabalho. BBC Rádio Carinho.

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0: 7:09, Marta Alves, um beijo, ótima sexta, Lilian Bocaina, obrigado pelo carinho. Bom dia, Valdir, aqui é a Maria do Icaraí, queria parabenizar a minha mãezinha, hoje ela completa 88 anos de vida. Você até toca aquela música do Ataíde Alexandre, Laço da Saudade, Laço Aberto, já toquei, né, toquei, abrindo a hora 8, viu? Maria, um beijo, Agostinha! Ah, nome lindo, hein? Agostinha, faz lembrar Santo Agostinho, né? Um beijo, querida, parabéns pra você, feliz aniversário, viu? 88, né, Agostinha? Parabéns e, ó, chuvas de bênçãos pra você, viu? Oxalá!
1: Bom dia, Zé Barilone! Oxalá! Pra cima que foi, não tem resto, hein?
0: Costuma com nós!
1: É o Paulo Daniel, preciso te encontrar. 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
0: 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São 8:54 agora, hein? 6 minutos para as 9 horas. Logo mais, ao meio-dia, tem a Voz da Notícia. 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E amanhã, às 4:33, eu abro a porteira para você chegar com tudo aqui na nossa Rádio Carinho, Rádio Amor, tá? E ao meio-dia tem Piseiro, amanhã sábado, com Júlia Moraes. Daqui a pouquinho, Kelly Mary, para comandar com alto astral, alegria, energia, o nosso Manhã DBC. Líria Marques, um beijo, querido. Obrigado, hein? Por esse carinho, por essa audiência. Obrigado por esse amor.

0: viagem.
1: O que me incomoda, o que me incomoda não é o barulho de quem sabe se posicionar. É, o que me incomoda não é o barulho de quem sabe se posicionar. É o silêncio dos bons. É, o silêncio dos bons. Obrigado por esse carinho, por esse amor, por essa audiência. Obrigado por você existir. E lembre-se que Deus é maravilhoso. Deus é bom o tempo todo.

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com a gente. 96, bom dia, tô chegando. Oi, coisa linda, tudo bem? Tô aqui pra falar com você em 106,3. Que manhã gostosa. Hoje, 21 de agosto, manhã de sexta-feira. Alegria autoastral no rádio, com música boa. E você?

maior festa sertaneja do rádio. E aí, tudo bem? Bom dia, bom dia, bom dia, bom dia. Tô chegando com alegria, com energia gostosa pra você que já me escolheu. Hoje é sexta-feira, dia de festa, dia de alegria, tá? Eu quero você aí feliz, né? Ao som da nossa manhã, participando comigo no 33071011. É o nosso WhatsApp já liberadão pra você que me escolheu. Bora, bora, bora, bora. Vamos fazer uma sexta-feira linda, vai. Ah, ah.

0: chegando pra mim, é assim que eu quero. Você mandando ver do outro lado do rádio. Vamos juntos, fazendo um dia incrível. Aliás, final de semana chegou, né? 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

0: gostoso pra Kelly Mary, hein, Cleide? Tudo bem, Cleide?
1: Bom dia, Kelly.
0: Bom dia.
1: Mandou uma música aqui pra Brota, né? Tá curtindo o seu programa.
0: Falou. Muito obrigada. A nossa Rádio Amor em Brotas também.
2: Bom
0: tá
2: dia,
0: o Luiz, ó. Oi, Luiz. Oi.
2: Seu vindo de Brotas.
0: Tudo bem, Luiz?
2: Manda uma moda pra nós aí. Zezé de Camargo e Luciano, oh. No dia em que saí de casa.
0: Dia em que
2: oferecer pra todos os ouvintes da DBC-FM,
0: uh-huh.
2: Da frente 840 da Baldan aqui em Brota, Gustavão do Comboio, pra todos vocês aí da rádio, DBC Rádio Carinho.
0: A nossa Rádio Amor. Obrigado, obrigado, obrigado, obrigada. Que gostoso. 3307-1011, tá? É o nosso WhatsApp da manhã. Pra você que tá participando aí do programa, seja muito bem-vindo. Viu? O Osmar Maria também tá aqui. Lá da Água Branca, né? Aquele sexta-feira abençoada pra você. Se possível, manda uma Santa Luzia pra gente aí. Bom trabalho. Eu tô de férias, viu, Kelly? Mas tô curtindo os modão na rádio. Aê, aí sim, hein? Que gostoso. Pode mandar o seu oizinho pra mim aqui, tá bom? Que eu tô esperando por você. Quem mais tá aqui? Ó, o Joaquim Félix. Já ouvi ele falando no programa do Valdir Zambarião, grande, o nosso show da manhã, né? É que o Valdir também já começa. A festa começa, na verdade, já com o Israel de Oliveira, né? A gente depois tem o Valdir Zambarian, a gente vem pra falar com você também. Depois tem o nosso jornalismo, Milton Bardelli, Lana Guedes, Passarinho. É uma festa gostosa pra você, né, Kim?
3: Bom dia, Kelly.
0: Bom dia.
3: Tudo bem? Tô no trabalho.
0: Uhum.
3: Minha linda, se der, toca pra nós aí, João Pedro e Cristiano.
0: Uhum.
3: Medida exata. Falou, um abraço, um bom trabalho.
0: Se Deus, Deus quiser. A nossa Rádio Amor, obrigada. Um beijo pra você, Marinho. E aí? Você tá bom, Marinho? Bom dia, tá? Obrigada. Oi, Flaviano. Oi, meu bem.
4: Bom dia, bom dia.
0: Bom dia, bom dia. Tudo ótimo.
4: Manda um modão pra nós aqui no Alias, Flaviano Guzmão. Firme lidando com a tropa aqui. Eu e o Né, velho de guerra.
0: Beleza.
4: Manda um modão, faz pra nós aí, Kelly.
0: Deixa pra mim, meu bem. Um beijo, um dia lindo. Ô, Kelly Elizabeth de Araraquara, se possível, manda um Edson Hudson pra gente. Aquela, pode ser? Um beijo pra você, pra toda a galera aí. Muito obrigada, viu? Um beijo sempre, né? Me lembro das noites fazendo o Emoções lá na DBC FM Ibaté, viu? Oi, Kelly, Suzana. Oi, Suzana, tudo bem? Você? Kelly, tô com você, tô curtindo o programa, obrigada. Edilza também tá por aqui, já chegou pra dar aquele bom dia gostoso pra gente. Ó, Edilza.
5: Bom dia, Kelly Mary.
0: Olha, Edilza.
5: Quero que você mande uma música do Amado Batista, Folha Seca.
0: Folha Seca.
5: Eu vou oferecer pra meu preto, meu cheiroso, que é o Dionísio, meu gato. E pra vocês,
0: pois,
5: e para
0: linda.
5: Todo da rádio.
0: Tá
5: rádio
0: bom.
5: Carinho.
0: Rádio Amor pra você, Marcelo.
6: Bom dia,
0: oi.
6: Bom dia, Kelly.
0: Bom dia.
6: Tudo bem?
0: Tudo
6: tá
0: ótimo.
6: Tudo graças a Deus.
0: Que bom, Marcelo.
6: Kelly, hoje eu gostaria de ouvir a música do Teodoro Sampaio, Paixão Proibida.
0: Ô,
6: oferecer pra todos que gostaram da música, pra você.
0: Tá bom.
6: Oferecer também lá pro Adenilson Santana do Favela, oferecer pro Dobrinho, minha filha Dudinha, minha esposa Michele. Oferecer pro Valmir. Pra todos que gostaram da música aí, tá bom?
0: Tá bom, meu
6: DBC
0: bem.
6: FM, Rádio Carinho.
0: A nossa Rádio Amor, obrigada por você do outro lado do rádio, Luiz.
7: Eu
0: Luiz.
7: Quero, bom dia.
0: Bom dia, Luiz.
7: Da Furna.
0: Tudo bem, Luiz?
7: Agora.
0: Aham.
7: Eu quero, mano, um milionário Zé Rico lá pro Enéas, lá no Aras, pro Aliano, dos irmãos. Araraquara, a Furna tratando da troca.
0: Aê, Luiz, a moçada já chegou na manhã, a moçada tudo junto, a galera curtindo o programa, hein, Alex? Oi, Alex. Oi, Diva. Ô, Diva, tá fazendo faxina hoje? Ah, sexta-feira é o dia, né, bem? Sexta-feira é o dia, né? Quer dizer, ou a mulherada faz a faxina na sexta ou faz a faxina na segunda, né? Vai organizar tudo que a família usou a casa, né, assim? Aí vai todo mundo embora no domingo, lá pras 4, 5, 6 horas da tarde, vai todo mundo embora, né? E aí já chega na segunda-feira, já firme no pé do eito, pega pra limpar a casa, né? E tem aquelas mães que também limpam na sexta-feira, justamente pra receber os filhos, né? Ei, Wilson, tudo bem, Wilson? Bom dia, seja bem-vindo à nossa manhã.
8: Bom dia, Kelly, é o Wilson.
0: Bom dia, tudo bem?
8: Abraços a todos aí, ouvintes.
0: Obrigada, viu? Sempre, sempre. A nossa Rádio Amor, um beijo, Wilson e William, ouvindo a gente lá em Torrinha, né? E o Erivaldo? Erivaldo ainda não falou,
9: fala,
0: Erivaldo.
9: E aí,
0: velho?
9: Tô alegria. Sextou, hein?
0: Sexta-feira.
9: Aí, Kelly. Se tem pinga, a gente bebe.
0: E se não tem,
9: a gente canta. DBC FM, Rádio Carinho, Rádio Amor. Amor.
0: Que gostoso. Muito obrigada. Vocês são demais. Vocês fazem toda a diferença aqui na nossa rádio, viu? Aí sim. Oi, Ti. Você tá bem, Ti? Um beijo, tá? Um dia maravilhoso. Cleusa, tudo bem com você? Seja bem-vinda também à nossa manhã. A manhã mais gostosa. A manhã mais feliz do rádio, com você fazendo parte de todo todo o processo. É, juntos. Não tem lógica. Isso aqui só funciona por sua causa. Oh.

0: não tem a gente, se não tem pinga, a gente proseia, né? 9h24 agora, já o sorteio do bolo. 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Eu tô de olho aqui, ó. Tô de olho, ó.
1: Mas ela é toda, toda.
2: Ai, mas ela...

Mineiro e Marciano na manhã. Eu queria mandar um beijo, né? A galera que tá ligando aqui na DBC também. O povo liga pra pedir música. Ô, se liga! Eu queria mandar um beijo pro Salsicha. Ele pediu essa música aqui, ó. Linda demais. E nós vamos ouvir juntos agora, na nossa manhã gostosa. Joãozinho! Obrigada pela audiência, viu? Já, tá? Paraguai, Martinha, Olo Pérsio, Nilton Xavier, a todos vocês.

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Eu queria mandar um beijo especial pra Júlia Moraes. Júlia, eu amo o seu abraço. Eu adoro todos os dias saber que eu vou trabalhar com você na manhã DBC. Júlia, um beijo.

0: agora. Bom dia, Manhã DBC, que gostoso! Paixão Proibida, Teodoro e Chico Rei, Paraná, na Manhã DBC. Deixe-me trazer alguns amigos. Deixe-me trazer a galera que tá dando aquele bom dia gostoso, né? Nesse final de semana, já começamos com o final de semana. E a nossa Manhã DBC tá gostosa demais. Você viu que hoje tá meio friozinho, né? Tá assim meio geladinho, né? Você percebeu por aí ou não? Porque aqui por cá, pelo menos, por cá tá bem geladinho. Oi, Sebastião, que noitada, hein, bem?
1: Kelly, bom dia.
0: Bom dia.
1: Tudo bem com você?
0: Tô ótimo.
1: Graças a Deus, né?
0: Eu tô muito bem, e você?
1: Toca aí, se possível, um Tchão Carreiro, Estrela de Ouro.
0: Fartura, Sebastião, pelo amor de Deus, que ceviche foi aquele, hein, velho? Que é isso? Que mão Sebastião tem pra fazer ceviche, gente? Que gostoso! Muito obrigada! Um beijo pra você, pra Luzia, um dia maravilhoso! Deixa pra mim que eu vou apartar essa moda aí, tá? Oi, Reginaldo Souza, Fazenda da Barra, tudo bem? Reginaldo Matos, chega na manhã, meu
2: bom
0: filho!
2: Bom dia, Kelly Maris! Aqui é o Reginaldo Matos Dourado!
0: E aí, você tá bom, filho?
2: Queria mandar uma moda aí, assino com X?
0: Gilberto Gilmar!
2: Gilberto Gilmar pros meninos lá da Autoelétrica na Oliveira, comigo e pro Nivardão, os dois irmãos lá.
0: Certo.
2: Colega nosso aí.
0: Beleza.
2: Rádio Carinho.
0: Aí, falou bonito, é Rádio Amor. Oi, Natalício.
3: Bom dia, Kelly.
0: Bom dia.
3: Eu sou Natalício.
0: Tudo bem?
3: Você mandou um modão pra mim do Renan e Raí.
0: Renan e Raí. Ó, oh, tá perguntando.
3: Além do horizonte.
0: Renan e Raí?
3: Eu tô aqui fazendo uma faxina com a minha irmã Lia. Ela gosta dessa música.
0: Oi, Natalício. Oi, Lia. Tudo bem? Essa daí é do Roberto, aquela da Além do Horizonte, não é, Drasmo? Além do horizonte deve ter algum lugar bonito pra viver em paz. Será que é essa que ela quer, hein? Newton Xavier, você tá bem? Kelly Felipe Falcão, manda pra gente aí, manda pro Carlinhos, o Gilson e o Luan. Lupércio Filho, vem de Brotas dar bom dia pra Kelly Mary. Martinha, você tá bem, meu amor? Claro, um Zezé? Claro que eu toco pra você, ué. Oi, Kelly, Adélio Vieira. Oi, Adélio. Tudo bem? Hoje combina aquela assim, ó. O sol chegou, tão atrevido, penetrando na cortina. Eu posso ver todo o seu corpo descoberto, linda, linda. Só sai moda boa nessa rádio. Adélio, um beijo, um dia lindo pra você. Paraguai, chega na manhã.
4: Bom dia,
0: bom dia,
4: Kelly.
0: Meu bem.
4: Sextou, hein, Kelly?
0: Sextou,
4: né, tá como? Que filho, não perdoei com a DBC,
0: aí,
4: Kelly.
0: Aí sim, hein?
4: E manda aí pra nós, é do Job, hein? Eu não sei o nome da música, mas deve ser do Job.
0: Certo.
4: Manda aí pra nós, que nós tá na escuteira. Vai pra Pedreira de Plantão, os amigos botequeiros, pra tu me desse lamina. Pra tudo que tá na escuteira aí. DBC, a carne.

0: tarde, amor. Ô, oh, Paraguai, hoje tá bombalida, né, man? Ô, Kelly, bom dia, tudo bem? Manda uma música pra mim, filho do Mijek, Léo e Rafael. Kelly é o Joãozinho. Joãozinho, tudo bem? Um beijo pra você, tá? Oi, Eduardo. Bom dia, Eduardo. Fala comigo, Eduardo.
1: Ô, bem.
0: Você tá bom, Du?
1: Oi. Toca Menina da Tábua pra nós.
0: Nossa, Pardim Pardal.
1: Manda lá pro Natalino, pro Estoco, pra esposa, pra Aldirene, pra todo mundo da rádio aí.
0: Aham. Linda moda, hein?
1: Menina da Tábua.
0: Combina, hein?
1: Maracaí, passei Combina. Muito ali quando trabalhava na Zapelinha é Transporte.
0: Maracaí.
1: Hoje estamos transportando na Uber.
0: Tá certo.
1: DBC, Rádio Carinho.
0: Fala bonito, é Rádio Amor. Muito obrigada, Du, um beijo.
1: Mandar esse modão aí pra Lana Guedes.
0: Ah,
1: também,
0: com certeza.
1: Pra vocês da rádio aí.
0: Obrigada, Du. Será que a Lana tá com a gente? É tão gostoso, né? Quando você chega no ambiente de trabalho, eu não sei se você passa por isso assim, né? Você chega no ambiente de trabalho e você convive com pessoas que você adora, que você gosta. Pessoas que você é completamente apaixonado. Gente, eu amo trabalhar nessa rádio. Eu amo a equipe de trabalho que a gente tem aqui. Adoro chegar, receber, né, aquela alegria, aquele jeito todo meigo e delicado da rotina. A gente já chega aqui na cozinha, já tem a Júlia Moraes aqui, a Lana Guedes. Entra no estúdio, Valdir Zambarian, todo mundo com uma energia gostosa. Como é gostoso, né, gente? Todo mundo alto astral, leve. É tão bom, né, você trabalhar com pessoas maravilhosas assim. A Júlia vem todo dia, me dá um abraço gostoso, um abraço que me aconchega, sabe? Aquele abraço que tá desejando que você possa ser feliz, que você possa ter um dia lindo. Isso é tão bom no ambiente de trabalho que a gente vive, né, Alessandra Nassimbene? Tudo bem, meu amor? Pião todo tatuado, Daniel cantando? O Daniel cantando é pião todo.
2: Já você, todos ouvintes, uma feliz abençoada sexta-feira.
0: Obrigada. Rádio Amor, José Paulo. Falou bonito. Arnaldo Pedroso está com aquela Madeline, pedindo Leandro e Leonardo. A Marta Alves também tá por cá, tudo bem? Oi, Marineide.
3: Bom dia, Kelly.
0: Bom dia.
3: Marineide, te desejo uma sexta-feira abençoada por Deus. Manda uma música pra mim do Amado Batista. Vi seus cabelos soprando no ar. Ofereço pra você, pra Carol, pro Diego, pra Andréia. Um beijo, Kelly, DBC, FM.
0: Aê, chama na moda, é Rádio Amor, eu gosto do cheiro, eu gosto do cheiro. Ô, Kelly, tudo bem com você? Manda um Arreio de Prata pra gente, Tchão Carreira, é o Cowboy, Kelly. Beleza, Cowboy, tamo junto, dá nada não, vi. Se tem áudio ou não tem áudio, o importante é que você veio, o importante é que você tá aí, tá bom? Muito obrigada. Ô, Kelly, eu fui jogar truco ontem, Kelly. Tô trabalhando chapadão hoje. Ah, e eu não te conheço? Eu não te conheço? Hoje só você tá trabalhando chapadão, né? Hã? Só hoje, né, meu bem? Só hoje, né? Hein? Hein, Rosi? Oi!
4: Ô, Kelly, bom dia. É a Rosa do Jardim do Bosque, rainha do rádio. Você aí, chegou chegando. Amor. Toca aí um Christian Ralph pra gente.
0: Uh-huh.
4: Onde você for, eu vou.
0: Ótima
4: mandar
0: música.
4: Para todos meus familiares, mandar pra minha amigona Jô, para todos os locutores, para todos os ouvintes. DBC Rádio Carinho.
0: Aê, assim que eu gosto, assim que eu gosto. Você chegando pra mim na manhã, no WhatsApp, que mais recebe

que som lindo, que som gostoso, Zezé, né? 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Queria mandar um beijo, desejar um final de semana lindo, né? 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Ai, que som gostoso! Já tem o sorteio do bolo pra você que fez a inscrição, hein? Fica ligado aí comigo, tá? Israel e Rodolfo e Jorge e Mateus.

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som de João Paulo e Daniel Saudade. O melhor do clássico da música, né? Na nossa manhã, DVC, nossa Rádio Carinho, Rádio Amor. Seguinte, vou mandar os parabéns pra galera em nome da doceria Glaciart, que adoça sua vida com muita suavidade. 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Queria mandar um beijo, um abraço pra Lou e o Isaac, que estão acompanhando sempre a nossa manhã, né? E patrocinam esse momento tão especial, maravilhoso, que a gente, né, dá oportunidade pra DBC continuar com esse projeto de todos os dias, né? É levar de uma forma tão carinhosa um bolo até você que completa mais um ano de vida e te dar os parabéns no rádio, né? Em Thales, Thales Gabriel de Souza, parabéns. Parabéns pra Aparecida Pereira, Agostina Medeiros e Idomar do Nascimento. Parabéns pra Joyce Fernanda. Parabéns pro Pastor Jefferson. E parabéns pro Vinícius Davi Pereira. 15 anos hoje, Rua Rino San Nicolo, 174, no Cidade Araci, né? A Luciene, mãe do Vinícius, fez a inscrição. E é pra ele que a Júlia Moraes se prepara pra fazer a entrega de mais um bolo em nome da doceria Glaciart. Obrigada, viu? Henrique

Certo? Som de Henrique Juliano, já já tem muito mais músicas, os clássicos desfilando em 106,3. 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Ai, que coisa linda! Ai, como

0: clássico, assim, pra gente matar a saudade, né? Que gostoso! Aqui a gente entrou com o Menino da Tábua, né? É lá em Maracaí. Ei, moda arrumada! Oi, Alexander, tudo bem com você? Fala comigo, meu bem.
1: Bom dia,
0: tudo bem?
1: Bom final de semana pra todos aí.
0: Deus quiser, meu bem. E aí?
1: Eu quero, manda uma moda pra nós aí, mano. Milionário Zé Rico.
0: Ah.
1: Sereia. Vou cantar um pedacinho dela aí, só que hoje eu tô meio gripado.
0: Vamos ver, vai.
1: E não aceito críticas, hein?
0: Tá bom.
1: Sereia! Sereia! Seu cantar tão lindo encheu minha alma de felicidade.
0: Nossa manhã DVC. Amei. Obrigada, Joãozinho, é sim, maravilhosa, viu? Um beijão pra você, tá? Um dia lindo, obrigada também, adoro, né? É linda a sereia dos... Vamos nessa? Vocês topam? Oi, Clarice, Teodoro, tudo bem? A Marilda da Vila Nery, um beijo, meu amor. Linda essa, Vera Sinais, hein, do Jorge, né, e da Laana. Obrigada, viu? Um beijão pra você, um dia lindo. Ah, ô Kelly, foi o meu neto que ganhou o bolo. É, parabéns, então, parabéns. Um beijão pra você também, de Campari hoje, viu, Neuza? Hoje a gente vai no Campari, tá? Ô, Kelly, sextou por cá, hein? Tô ligadinha com você. Obrigada, meu amor. Um beijão pra você. Hoje a gente não tá na pinga, não, tá? Osmar Maria, você tá bom, fi? Dia maravilhoso pra você, obrigada. Tem áudio, tem gente pra falar, tem muita gente na manhã. Oi, bom dia. Bom dia.
2: Ô, Carmel, bom dia. Tudo jóia?
0: Tudo ótimo.
2: Estamos aqui na chácara da Ana Marina aqui.
0: Certo.
2: Tem como você mandar um modão pra nós logo cedo pra animar sexta-feira?
0: Ô, manda aí.
2: Tá tudo jóia aí?
0: Tudo ótimo.
2: Bom dia pra vocês aí, pra
0: obrigada,
2: todo mundo que curte.
0: Obrigada.
2: Todo mundo que curte.
0: Antônio Mariano.
2: TBC, FM, Rádio Carinho, Rádio Amor.
0: Falou bonito, oi Dora! Oi!
3: Bom dia, Kelly!
0: Bom dia, meu amor!
3: Kelly, aqui é a Dora do Sítio da Prata, do Escola.
0: E aí?
3: Manda a música Renan e Raí pra mim, o troco.
0: O troco do Renan e Raí.
3: Um beijo.
0: Outro beijo.
3: Um bom final de semana pra você e pra sua família.
0: Pra você, Dora, também. Um beijo, um dia lindo. Kelly, tudo bem? Tudo bem, Maria Laura? E você, Maria Laura? Tudo bem sim por aqui, tá? Oi, Kelly, tudo bem? Luzia Vacari, um beijão pra você, um dia lindo. André Michelotto Torrinha. Mandar um beijo também pro Sidão Bombeiro. Você tá bom, Sidão? Ó, que foto ajeitada, hein, Vi? Hã? Ô, Kelly, aqui é a Maria do Icaraí. Tudo bem, Maria? A Maria falou pra mim que é a primeira vez que ela tá participando do programa. E é mesmo. Porque eu nunca tinha visto sua foto, nem o seu telefone. Ô, Kelly, eu adoro o seu programa. Eu ouço todo dia você. A minha mãe queria ouvir uma música bem bonita do Gini Geno, Kelly. O nome dela é Agostina. É aniversário dela hoje. 88 aninhos. Oi, dona Agostina. Tudo bem? Quer dizer que ela gosta do Gini Geno, então, é. Vizinho!
4: Bom dia,
0: bom
4: Kelly
0: dia.
4: Mery, Kelly Tabaceira, meu nome é Tabaceira, pro Geivé, pro Dario, pro Soaldo, pro Soaldo Guinaldo, meu irmão Paulinho Meiras das Vendas, Paulinho Moraes, meu coisa Silvana, Tirapino Robson, todos os BBZ da rádio, que abençoe o seu programa,
0: amém,
4: Rádio Carinho.
0: A nossa Rádio Amor, obrigada. Oi,
5: bom dia,
0: Wilson.
5: Bom dia, com alegria. Kelly, nos perdoa o Jockey Club.
0: Sexto.
5: Se for possível, você toca Viola Vermelha. Referência pra todos que estão ouvindo e pra vocês da rádio.
0: Uh-huh.
5: E pro meu pessoal da obra aqui, os cachaceiros aqui, Darcy.
0: Sexta-feira, meu bem.
5: Geraldo.
0: Sexta-feira, hoje é dia. Hoje é dia.
5: Ô, Kelly, o Dirley perguntou se é cedo demais pra tomar um hoje.
0: Ah, meu filho, eu duvido que ele já não tá tomando desde terça. Oi, Kelly, tudo bem? Juninho, oi, meu bem, bom dia. Fala comigo.
6: Bom dia,
0: tudo bem?
6: Bom Boninho de Boa Esperança.
0: E aí?
6: Manda aí o modão pra nós aí.
0: Ah.
6: Os quatro cantos da casa aí.
0: Teodoro e Sampaio.
6: Interessa aí pros caras aí, uns colegas meus aí lá do Cor de Cana Serviço Mecanizado lá.
0: Ah.
6: Lá da turma com o Edson Trabalho, o Edson Carvalho.
0: Certo.
6: Pra todos os meninos lá.
0: Todo mundo.
6: Pra nós aqui do Preparo de Solo.
0: Certo. 10h31 já, hein? Olha como o tempo passa. Que é isso, hein? Você piscou, já é setembro. Não é não? Brincadeiras. Esse ano não tá passando, não, tá voando. Juarez, já tomou aquele cafezinho Ouro Brasileiro gostoso? Mas não minta para mim, Juarez. Oh, podia sair um mococa em Paraíso aqui, Juarez. A minha casa não é casa de caboclo. Ah, eu queria tocar uma música, mas antes eu queria colocar o Heitorzinho pra falar. Oi, Heitorzinho!
7: Bom dia, Kelly!
0: Oi, meu bem, bom dia!
7: Toca pra nós aí um modão! Ronaldo Viola e João Carvalho.
0: Ó! Oh.
7: Cópia da chave!
0: Cópia da chave!
7: É o Heitor aqui de Brotas. Ofereço pra todo mundo que tá na escuteira. Beleza, Kelly?
0: Beleza!
7: Bom dia, Rádio Carinho!
0: A nossa Rádio Amor! Eu adoro quando ele fala assim, ó!
7: Bom dia, Kelly!
0: Entendeu? Bom dia, Kelly! Bom dia, Kelly! Vocês são a minha vida! Vocês são a minha vida! Lourou!

tá vendo como é que é? Esperou 14 anos e aí trouxe pra lida com ele, né? Ajeitou lá pra ela vir, ajeitou, ela veio. E aí assuntaram de cá, assuntaram de lá e aí acabou não dando certo a relação. Mas o importante é você tentar. Porque às vezes você fica num problema, né? Às vezes você fica com aquilo na cabeça, né? Não, você é apaixonado, completamente apaixonado. E você não vive com a pessoa, não tem oportunidade de viver com ela. E aí depois, Sebastião Flores, você tá me ouvindo aí, né? Aí depois, queria mandar um beijo também pro ouvinte aqui, o Adriano Silva falou: ô, Kelly, que moda, hein, Kelly? Que moda, hein, Kelly? Isso aí acaba com o piqui, não é só do Goiás, não, né? Aí te falar. Então você foi pra lida, ajeitou? Mas aí você viu que escapa, né, entre os dedos, né? Você viu que ele fala? Ela escapa entre os dedos, né? Sabe por quê, meu bem, que ela escapou entre os dedos, você? Sabe por quê? Porque não era pra ser, ué. Era pra... Esperou 14 anos à toa, viu?

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0: Ai, pra você, bebê.
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0: Como é que a Kelly fala pra você, hein? Come. Hã? É muito amor nessa vida, Julia. Exato.

Uma das coisas que você pode fazer por você, pela sua saúde, pela sua vida, para você viver melhor, viver feliz, né? Ter saúde para criar os seus filhos, ter saúde para você ver os seus netos, né? Você ter muito mais qualidade de vida, disposição, energia para viver bem todo dia, é você se alimentar bem. Tem muita gente que troca o almoço, né? O almoço por uma coxinha ou uma esfirra, ou um espetinho, uma Coca-Cola, uma paçoquinha, por um prato de arroz e feijão bem gostoso. E é incrível que às vezes, né? Às vezes, não tô falando que você não pode comer, você deve comer.

a coxinha, a Coca-Cola, a paçoquinha, porque você gosta. Mas aí tem gente que faz isso todo santo dia. Ah, eu como um salgado. Ah, eu tomo uma Coca-Cola. Ah, eu tomo uma Fanta. Ah, eu tomo um Guaraná. Não tem problema, tá? Desde que não seja todo dia. Diariamente, o melhor que você pode fazer, né? É o combustível do seu organismo, é o alimento que você consome. E sempre procurar alimentação mais próxima daquilo que a gente viveu a vida inteira comendo, que é o arroz e feijão. Um bom prato de arroz e feijão, um legume refogado, uma saladinha e um pedaço de carne, daquela que você gosta. 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Muito obrigada pela companhia, pela noite maravilhosa que juntos tivemos ontem. Muito obrigada. Um beijo, viu? Estrela de ouro.

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assim que a gente gosta, né? Obrigado a você de toda a região. Oi, Elza, quer dizer que a Manu tá indo pra fazenda, é? Ai, que gatinha! Que delícia, Elza! Um beijo! Tunic Tinoco!

0: beijo lá pro Juninho, Juninho de Brotas, tá acompanhando a programação da nossa rádio. Muito obrigada, Juninho. Mandar um beijo pro João Gabriel. Ô, João, essa é linda também do Barreirito, hein, João? Elza da Fazenda Fênix, obrigada, meu bem, obrigada pela foto, viu? Adenilson, você tá bem, bem? Ô, que coisa boa, sextemo hoje, hein, bem?
1: Bom dia, Rainha
0: bom
1: do
0: dia.
1: Rato, Adenilson Santana dos Favreiros.
0: Tudo bem?
1: Sextemo, eu já posso dar uns gritos, apito, tapa na boca do líder, depois eu me compro em quinta. Rainha, se der, manda um let's go, depois eu vou lá pro nosso amigo Dogrinha, nosso amigo Marcelo Medeiros.
0: Beleza.
1: E pra nossa amiguinha Dudinha. Ontem ela tava falando, mandando um alô pro seu no horário da Lana.
0: Ah, é?
1: Valeu, que dona linda. Kelly. Chama Obrigada. Nas botas e chama nas modas, Kelly.
0: Aê, que beleza. Oi, Kelly, tudo bem? Tudo bem, e você? Bom dia. Eu queria ouvir a música Escolta de Vagalumes. Pode ser o Anderson, né? Lá de Araraquara. Oi, Anderson, tudo bem? Obrigada, um beijo. Alfredo Barbosa, tudo bem por aí? Oi, José, tudo bem, José?
2: Ô, Kelly, bom dia.
0: Bom dia, José, bom dia.
2: Kelly, mandou um modão pra nós aí do... Mesa de bar?
0: Acho que é Marcos Paulo e Marcelo. Mesa de bar.
2: Favor,
0: 11 e 11.
2: Falou, tchau, tchau. BBC Rádio Carinho.
0: A nossa um Rádio Amor.
2: Pra você também,
0: falou. Viu?
2: Fica com Deus.
0: Muito obrigada, José.
2: Trabalho.
0: Obrigada. Oi, Kelly. Um abraço pra você. Minha amiga Elizabeth lá de Araraquara, né? Acompanhando a gente. A Neuza também tá por aqui, né, Neuza? Obrigada, meu amor. Você não imaginou que eu fosse falar o Campari, né? Hã? Fala a verdade. Você nem imaginava uma coisa dessa. Falou o quê? Opa, pera lá, tem outra Kelly que eu não conheço então, hein? Não é a mesma Kelly que tá comigo, que tá na minha casa todo dia não, hein?

cafezinho ouro brasileiro, que é vida pra gente, né? Que gostoso! Não há possibilidade de começar, né, o dia sem tomar o nosso café. Hoje, 5h35, eu coloquei uma caneca no meu fogão em casa pra preparar o meu café ouro brasileiro. Que delícia, né? A gente acordar com disposição, com uma energia gostosa, já desejando que vai dar tudo certo, porque vai. A gente precisa acreditar, né? Você tem que acordar acreditando. Você vai pro troço já sem acreditar, nem vai, nem vai. E aí tomar aquele café gostoso, sem pressa, olhando aquele céu que ainda estava escuro, mas o sol já estava dando sinal, porque lá, bem lá na frente, já estava ficando vermelhinho, assim, né? Ele já falando, oi, tô chegando, que é... Que manhã maravilhosa, contar pra vocês, que manhã maravilhosa, tomando meu cafezinho brasileiro, né? Esperando meu maridinho levantar da cama, já tinha assuntado uns outros trem também, né? Ei, coisa, a vida é boa, né, gente? Basta a gente saber dar valor àquilo que a gente tem dentro da casa da gente, né? Bom, é o seguinte, eu queria mandar um beijo especial pra uma pessoa que tá em Araraquara me ouvindo. E quando eu comecei a trabalhar na DBC FM, eu não era locutora de rádio, né? Era locutora, mas não trabalhava na locução aqui. E eu entrei trabalhando no Operações Comerciais, a gente chama, né? OPEC, Operações Comerciais. E aí o tempo foi passando de cá, passando de lá, A gente vai se apaixonando pelo rádio, né? Isso é fato. Eu já tinha falado já na Intersom FM, mas não tinha proseado com ninguém aqui na DBC. E pedi oportunidade pra eles, né? Falou, oh, quero falar com o povo aí, oi. E foi indo, E quando a gente começa no rádio, a gente não tem experiência. Não é igual a Júlia Moraes, não. É, tá pensando que é igual a Júlia Moraes, que já chegou falando no horário nobre? Tá pensando que é a Lana Guedes, que já chegou arrasando tudo, não chega mais? Não, a gente trabalha de madrugada. E aí, então, o André chegou e falou, ó, Kelly, eu vou aproveitar que meu pai viajou, eu vou te dar uma oportunidade, vai fazer um programa de madrugada. Não me lembro quem trabalhava, se era... Porque eu não fiz o programa do Marcelo Renato, eu fiz o outro programa. Não vou lembrar de verdade... Quem era que estava no programa, mas eu sei que não era o Jorge Luiz. Quem, como chamava o locutor? Não vou lembrar o nome dele agora. Se alguém estiver me ouvindo aí, como chamava o locutor das manhãs? Que fazia o Bom Dia Caminhoneiro? Ele trabalhava aqui, eu não vou lembrar o nome dele agora. Se alguém estiver aí, né, acompanhando aí. E aí, gente, o André falou, vai lá, faz o programa lá, ajeita o Bom Dia Caminhoneiro lá. E vai trabalhando, um dia você faz o programa lá. Antônio Carlos, não, Antônio Carlos não era, não era o Antônio Carlos. Era antes do Antônio Carlos, ele é muito famoso, ele era famoso demais no Brasil. Ele saía até em revista e trabalhava aqui na DBC. Se alguém lembrar o nome dele aí, falar pra mim, fazer o programa do Homero. Homero! Não, Homero! É Homero Carlos, não é? Ai, Deus, se eu tiver errado, me perdoa, Homero! Que saudade! E aí eu fiz o programa do Homero, depois o André me colocou uns dias pra fazer o programa do Marcelo Renato. Marcelo entrava de férias, eu tinha uma treta do Marcelo, eu fazia o programa do Marcelo. Gente, vocês não vão acreditar, eu tinha um ouvinte, assim como vocês, muita gente acompanha o trabalho, né, o nosso trabalho aqui diariamente. Mas era uma graça, eu tinha um ouvinte que ele me ouvia o tempo todo, o programa inteirinho. Kelly, mas eu também ouço, eu tenho certeza que sim. Só que hoje você tem condição de falar comigo que você me ouve aqui, antigamente não tinha. Não tinha condição, você tinha que ligar pra mim pra eu saber que você tava me ouvindo. Ele ligava todo dia pra mim, pra falar que ele tava me ouvindo. O nome dele é Dorival. O seu Dorival já faleceu, faz muito tempo. E junto com o seu Dorival, quem escutava a rádio era a Elizabeth. A Elizabeth tá me ouvindo nesse exato momento. A nossa história é assim, com você aí do outro lado, né? E deixou esse amor do rádio pra ela. E ela hoje acompanha o meu trabalho todo santo dia. Ai, meu bem! Que delícia, que saudade. Obrigada por você, tá bom? Eu também amo você. Pra sempre.

0: você vai falar assim: Kelly, por que que você tocou Edson e Hudson? Pro Dorival, que é pai da Elizabeth, que mora em Araraquara, que ouvia seu programa todo dia. Porque o seu Dorival ligava na rádio à noite? No 33-343-1782. 33-343-1784. Ele ligava. Aí ele falava assim: oi, Kelly, é o Dorival, boa noite. Tô ouvindo o programa, viu? Todo dia ele pedia essa música pra mim. Todo santo dia, todo dia mesmo. Hoje você vai tocar Meu Anjo pra mim? Era tudo que... A Elizabeth não falou pra mim, depois de tantos anos aqui, que ele chama Dorival. Mas eu sei, entendeu? E eu sei que ele pedia essa música. E a minha história vai ser assim com cada um de vocês. Com cada um de vocês. Viu? Muito obrigada mesmo. Muito obrigada mesmo.
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0: É, e a partir de agora, quem quer prosear na manhã também com a Kelly Mary é o Dalton, é isso? O Dalton vai falar comigo, trazendo as novidades e as promoções da Rede Forte do Interior. Oi, Dalton, bom dia!
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0: Bom dia!
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0: Amanhã mais gostosa do rádio, Dalton, na Rede Forte do Interior, aqui, ó. A nossa Rádio Carinho, Rádio Amor, Marcos e Belucci.

0: 26. Vamos deixar os amigos falar na manhã. Trazer o seu áudio, trazer o seu bom dia, trazer o seu alô pra Kelly Mary, né, Pablo? E aí, Pablo, tudo bem? Um dia lindo pra você. Oi, José. Fala comigo, José. Fala comigo.
1: Bom dia, Kelly. Oi. Eu sou o Zé Mário aqui da Escada e Companhia.
0: Oi, Zé Mário. Tudo bem?
1: A gente tá trabalhando aqui, tá ouvindo você aí.
0: Que gostoso. Obrigada.
1: E manda uma pra nós aqui, aquela irmão da lua e
0: amigo das estrelas.
1: Zezé de Camargo.
0: Ah, madeira.
1: E eu ofereço pra todos os funcionários aqui da Escada e Companhia.
0: Tá bom,
1: e pra vocês aí da rádio também.
0: Falou, obrigada, cara. Viu?
1: Obrigado.
0: Aê, aí eu dou valor, hein? Oi, Rosa, tudo bem? Ó, sabe que fábrica de escada, loja de escada, nunca vai morrer, né? Ah, não, não vai. Ai, quero ver você viver sem uma escadinha na sua vida, né? Ainda mais a gente que é brutona, mas é pequenininha, que eu vou contar pra você, viu? Ainda mais a gente que é pequenininha, né? Toda banda que eu tô, eu peço pras pessoas pegarem as coisas pra mim. Gente, eu não alcanço nos armários da minha casa. Sério, sem mentira nenhuma. Ah, tem que ter uma escada na cozinha, tem que ter uma escada pra toda a banda, porque é uma escada no guarda-roupa. Eu falo assim, amor, vem pra cá, vem aqui pegar uma coberta aqui. Ai, se depender de mim, sempre vai existir escada. Juliana, na sua casa tem escada? Na casa da Carol não precisa de escada. Ah, não, alcança até no teto. E na sua casa, Julia? Aí precisa de escada, Julia? Conta pra mim, precisa também? E na casa do Valdir São Maria tem que ter duas. Ai, meu Deus do céu, eu não aguento. Eu não aguento vocês. A Julia falou pra mim que ela não abre o portão da casa dela. Ó, a Júlia consegue ser menor que eu ainda. Eu sou bem pequenininha. Pra você que não me conhece, eu sou uma mulher pequena. Pequena, pequena, pequena. Quer dizer, eu sou grande, mas sou pequena. E a Júlia consegue ser menor que eu ainda, hein, Júlia? Ai, vocês são demais, viu? A Rosa ainda não falou, né, Rosa?
2: Olá, oi. Bom dia, Kelly.
0: Bom dia.
2: É a Rosa Salomão,
0: e aí?
2: Brasiliense. É verdade, Kelly. Você disse a pura verdade. Temos que acreditar mesmo pra que tudo dá certo, né?
0: Isso mesmo.
2: Toca pra nós aí, Desatino. Ofereço a todos aqui, de América Brasiliense, a vocês aí da rádio.
0: Uhum.
2: Um abraço a todos.
0: Tá bom.
2: TBC, Rádio Carinho, Rádio Amor.
0: Aê, falou bonito, Rosa. É isso mesmo, né? A gente já tem que sair de casa com fé, né? Que vai dar certo, né? Já profetiza coisa boa, né? O Kelly Homero Carlos, isso, Marcelão, lembrei. Graças a Deus, né? Porque 30 anos de empresa tem que lembrar, né? Oi.
3: Bom dia, Kelly.
0: Bom dia.
3: Aqui é o Roberto Ribeirão Bonito.
0: Tudo bem?
3: Tudo bem, Kelly? Eu queria que você colocasse pra mim, lá no Beira,

0: Então, gente, o horóscopo da programação quer oferecer para toda a minha família, para você e para todos que estão ouvindo a DBC FM, DBC FM, Rádio Carinho.
1: A nossa Rádio Amor. O Antônio Júnior também lembrou do Edmilson de Oliveira. Saudade, hein? Saudade, Edmilson Oliveira. Que é isso? O Claudio Honor também mandou aqui pra mim, ó.
2: Homero Carlos. Bom dia, minha querida.
1: Bom dia, Claudio Honor. Bom dia. Odair Polido também tá por cá, né? Pediu pra mim Voando Sem Asas do Zezé. O Jefferson também tá me acompanhando. Oi, Jefferson. Tudo bem com você? Bom dia, tá? Oi, Matheus.
3: E é Kelly, é o Matheus de Torrinho.
1: Oh, quanto tempo de história, Matheus.
3: Eu queria que você tocasse...
1: Vou lá, bem.
3: Milionários usa rico, duas camisas. Eu queria que você mandasse pra todo mundo que estiver escutando aí. Principalmente pra vocês aí, Rádio Carinho, Rádio.
1: Outro dia perguntaram pra mim qual foi o presente mais inusitado que eu já recebi na minha vida de um ouvinte. Aí eu citei a mãe do Matheus. Ai, que coisa linda. Tava dando uma entrevista, a pessoa perguntou assim pra mim. Ô, Kelly, qual foi o presente mais inusitado que você ganhou de um ouvinte de rádio? Ah, eu contei a história da sua mãe, Matheus, do Papinha, das nossas lidas aí na sua casa, na fazenda, em Torrinha. A gente chegando pra comer aquela feijoadinha gostosa, com aquele povo, tudo chegando de ônibus, né? E aí eu contei a história da sua mãe. Um beijo, Matheus. Eu vou tocar Sereia já já, tá? Mando especialmente pra vocês aí, pra essa família que eu amo. Oi, Adélio. Oi.
4: Ô, Kelly, lá no Valdir, na casa dele, tem aquela escada do bombeiro. Aquela escada rolante que o bombeiro usa.
1: Ah, eu não falei. Lá no Valdir. Eu não falei, exatamente. Eu queria mandar um beijo pra Fátima. Ô, Fátima, que bom que você gostou, tá? Que bom, fico feliz, tá bom? E um beijo pra você, bebê. Que coisa boa, que coisa gostosa, né? Amo você, viu? Qualquer dia eu vou te amarrar na minha cama, você vai ver só.

mandar um beijo pro Juarez. Juarez também acompanha meu trabalho desde a fábrica de lanches, né? Aliás, foi lá que eu conheci ele. Queria mandar um beijo, né? Tá me acompanhando, acompanhando o Som da Manhã. E ele gosta muito dessa música que eu vou tocar agora. Queria mandar especialmente pra ele e pra toda a galera que gosta e que curte uma boa música, né? É Mocoque Paraíso, aqui é uma casa de caboclo. Obrigada pela companhia em todas as manhãs comigo, Juarez. Um beijo, um final de semana lindo pra você.

0: e professor João de Lourenço Rodrigues, 55 Vila Prado. Entra pra citar a Escola Jesuíno de Arruda. Telefone 3375-7363.
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5: Deixar um beijo bem gostoso aí pra galera que tá lá no Ceasa, né, Lê? Valeu, hein? É linda. João Paulo e Daniel é fogo de amor. Um beijo. Obrigada pela audiência na nossa rádio. Já, já, dobradinha da manhã.

0: tão gostosa, que sexta-feira gostosa com você. Oi, Paulo, tudo bem? Ô, Paulo, tô na estrada, Kelly, tô na estrada agora de São Paulo, ouvindo você, obrigada, viu?
1: Dobradinha.
0: E aí, vamos começar a nossa dobradinha da manhã? Olha quem abre a dobradinha.

Vai ter de todo tipo e Artura. Tem do jeito que você quiser. Ela só boiadeira. Ah, eu queria mandar um beijo pro Paulo, então, tá? Pera aí, é Paulo Rício. Porque eu tô na estrada de São Paulo pra Elisário. Eu, meu filho alemãozinho, tomando o TTzinho dele e ouvindo a DBC.

0: que o povo vai hoje? Que é sexta-feira. Tem pra todo mundo. Tem pra todo mundo. Segunda opção.
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0: Clássico. Clássico chegando. Clássico chegando. Viajante solitário, César e Paulinho. Ana Castela, César e Paulinho na segunda opção com Viajante Solitário e Tem Alguém Que Te Quer. Já já a terceira opção, hein? Vamos ver se vai dar Ana Castela no Universitário. Vamos ver se vai dar Clássico com César e Paulinho ou se vai dar Raiz com João Mulato hoje na manhã. Dobradinha da manhã.

demais. E essa viajante solitário? Não existe isso aí, meu Deus. Segunda opção, César e Paulinho. Primeira opção, Ana Castela. E terceira opção, João Mulato e Douradinho. João...

0: Você vê aqueles cabelos loiros, né? Sendo judiado na mão de outro. E você fala, vem pra mim, que eu cuido de você. Olha lá, ó. Folha caída no chão. Você pra ele é ninguém, ninguém.
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0: é a musa de minha canção. Ei, moda arrumada. Se ele não te faz feliz...
1: Se ele não te faz feliz...
0: Eu vou fazer, eu prometo.
1: Eu vou fazer.
0: Tudo que ele te negou, você vai ter.
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0: Mais, né? Bora terceira opção, bora.
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0: Já são 11:56 e nós tá como? Como? Não tá nem um pouco preocupado, né, Vi? Nada, nada, nada. Oi, Antônio, tudo bem? O Antônio foi no César e Paulinho, hein? Beleza, Antônio.

0: Oi, Rafael, tudo bem, Rafael? Obrigada, viu? Rafael também, César e Paulinho. A Cleusa, César e Paulinho. A Neuza foi no João Mulato. Ó aqui, ó, ó aqui. Aqui é moda de respeito, filho. Aqui para, aqui parou, parou. Ai, que coisa linda, meu Deus. Meu baú da saudade, João Mulato e Douradinho. Assunto à moda, assunto.
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0: Sexta-feira, estamos apresentando a Dobradinha da Manhã com Ana Castela, ela que hoje está no Barretão com Natanzinho, Wesley Safadão e Country Beach. Sabe que a última vez que eu estive em Barretos, foi ano passado que fui em Barretos, foi? Que a Lana foi, não, foram retrasados, foi a Priscila Arantes, ou foi o passado? Foi o passado. Meu, esse povo tudo na van, gritando pela Kelly Mary, e eu lá no batidão do Country Beat, em Barretos. Eu falei, ô povo, vocês não me atormentam não, que eu vim aqui pra assistir o Country Beat. Quatro e meia da manhã, eu dançando, tomando minhas pingas no Barretão, e o povo me chamando pra dormir na van. Ah, Lana Guedes, me poupa, Lana Guedes. Amores da minha vida, bora lá, bora lá, bora lá. Dobradinha da manhã, João Mulato e Douradinho, tá? César e Paulinho, as duas do César e Paulinho arrasam, arrasam. Viajante solitário, tem alguém que te quer. Aí a gente entra com a primeira opção da Ana, que vai estar hoje no Barretão. A Ana Castela, entrando aí com duas canções. Aliás, a primeira é aquela que ela fez com o Léo e Rafael, né? É, que foi uma das primeiras, que Léo e Rafael descobriu Ana Castela, né? Tá bom? 11h59, agora eu tenho o pedido dessa música aqui, ó. Queria tocar pros meus ouvintes aí, a galera que tá com a gente na manhã, né? Teodoro Sampaio, os quatro cantos da casa. Enquanto isso, ó, vai votando aí pra mim na Dobradinha, tá? Ana Castela, César e Paulinho ou João Mulato e Douradinho? Tô esperando você, coisa linda. Vota pra mim, vai.

0: Góes, e aí, Ana Castela, César e Paulinho, João Mulato. Tem pra todo mundo hoje. Hoje tem pra todo mundo. Todo mundo. Ninguém precisa brigar com a Kelly Mary. Tem dia que eu faço raiz? As pessoas ligam pra mim, Kelly, nenhum universitário hoje na dobradinha. Ai, Kelly, nenhum clássico hoje na dobradinha? Hoje a dobradinha tá pra todo mundo. Tem Ana Castela, tem César e Paulinho, tem João Mulato e Douradinho, tem João Mulato e Pardinho, tem pra todo mundo, tá? Aí é com você agora, né? Porque se você não escolher, eu vou tocar o que eu quiser aqui, tá? Duvido que você acerte o que eu ia tocar se eu tivesse que escolher a dobradinha da manhã hoje. Eu duvido. Duvido. Ô, Kelly, eu vou no João Mulato, tá? Tá bom, Neuza. Obrigado, meu amor. Um beijo, viu? Tamo junto, hein? Tamo junto. Que manhã gostosa, hein, Neuza? Ô, Kelly, e a Cleusa aqui, hein? A Cleusa vai na 2, né, Cleusa? Obrigada, 2. Lembrando que é César e Paulinho. Obrigada, meu amor. Elizabeth, eu vou ouvir o seu áudio com muito carinho, tá? O voto na dobradinha, você coloca aqui pra mim, por favor. É, o Antônio vai no César e Paulinho, né, Antônio? Obrigado, já tinha até falado do Antônio, né? Ah, o Rafael Freire, do Valparaíso, votou no César e Paulinho. Olha o César e Paulinho subindo. Adenilson, fala comigo.
1: Aô, dona Kelly Mary.
0: Que são demais.
1: Terceira opção aí.
0: Tá bom, meu bem.
1: Tá doido,
0: terceira opção, obrigada.
1: É um índio pro meu ouvido.
0: É só madeira. Oi.
2: Bom dia, Kelly Mary.
0: Bom dia.
2: Aqui é a Suzana da Vila Brasília.
0: Ah.
2: Eu vou ficar com a segunda.
0: Segunda, César e Paulinho, Suzana, você que manda, oi.
3: Amor da minha vida, oh. Eu era a terceira.
0: Terceira,
3: beijo,
0: combinado. João Mulato Pardinho, João Mulato Douradinho. A segunda opção também é da diva César e Paulinho lá de Araraquara, né? O Adélio foi na segunda opção César e Paulinho. Douglinhas,
4: bom dia, rainha do rádio. Bora de terceira opção.
0: Terceira, João
4: Mulato.
0: Bora,
4: veia, capial. Aô, bora dar pizza aqui, tá pra comer, machucar o periquito, hein?
0: Vocês estão machucando o periquito, você e a Denilson junto, hein? Vocês estão machucando junto esse periquito? Ai, vocês dois, hein? Pelo amor de Deus, hein, dois? Maria,
5: bom dia,
0: oi!
5: Calimero, tudo bem? É Maria das Dores da Vila Alta.
0: E aí?
5: Eu voto no César e Paulinho. Deve
0: César e Paulinho.
5: FM, Rádio Carinho.
0: A nossa Rádio Amor, se a Gabi tivesse aqui, ela ia falar tufo. Ai, a Denilson, tufo. Oi, Paulo. O Paulo foi no João Mulato. Beleza, quinto voto. Vamos lá. O José Carlos tá aqui. É lá da José Carlos Cabreira, né? A Santa Madre Cabrini tá com a gente. Vai na opção 1. Aí, então, na opção 1, a gente tem o som da Ana Castela. Oi, Kelly. Segunda opção, César e Paulinho. É o Márcio Gomes. Ó, 8-5, tá? 8-5.

0: pra vocês saberem. Juventino!
1: Bom dia, Kelly.
0: Oi.
1: Juventino.
0: Tudo bem?
1: César e Paulinho.
0: Ei, madeira, hein?
1: Vai dar, hein? Onda, viu?
0: Fica tranquilo, dá nada não, tá tudo bem. A Maria também foi no César e Paulinho, décimo voto, e a Edna, oi, bem.
2: Oi, Kelly, bom dia.
0: Bom dia.
2: É a Edna de Brotas.
0: Ah.
2: Ai, Kelly, imagina se não vou votar no César e Paulinho.
0: Ah, não, você não tem como, né?
2: Essa dupla.
0: Você tem que ser César e Paulinho, décimo primeiro, um Jefferson
2: abraço.
0: Vieira.
2: Obrigada,
0: outro, meu amor, obrigado a você. Jefferson Vieira tá no João Mulato. O Cruz não poderia ser diferente, né, Cruz? Hoje ele não está trabalhando, mas provavelmente está fazendo as suas pimentinhas. Trouxe o 12º voto para César e Paulinho. Oi, Kelly. João Goulart, tudo bem? Tudo bem. E aí? Eu tô bem. É, o Luiz foi na terceira opção, João Mulato. O Piassi, né? O Piassi tá no César e Paulinho também, né, Piassi? Valeu, obrigada, viu? DJ Trevisan, terceira opção. Deixa o Roberto falar. Oi.
3: Bom dia, Kelly. Eu vou de João Mulato e Douradinho.
0: Beleza.
3: Um ótimo final de semana pra você e a todos os ouvintes.
0: Pra você também, muito obrigado. Adair, tudo bem?
4: Ô, Kelly.
0: Oi,
4: boa tarde.
0: Boa tarde.
4: Olha, eu vou no João Mulato e Douradinho.
0: João Mulato e Douradinho.
4: E Adair Galvino de Amélia.
0: Décimo voto,
4: DBC,
0: obrigada.
4: FM, Rádio Carinho.
0: A nossa Rádio Amor. Fechando o 14º voto agora com César e Paulinho, é o Arnaldo Pedroso, né? Mais um voto da Marta, 15º voto. A Lilian traz o 16º, né? Wilson de Torrinha, tudo bem? Fala comigo.
5: Sério? Wilson Torrinha.
0: Ah.
5: Segunda opção, Rádio Carinho.
0: Segunda opção, olha o César e Paulinho subindo. Mais um voto, César e Paulinho já são 18. Mais um voto, César e Paulinho já são 19. Mais um voto, César e Paulinho do Alessandro Japonês, trazendo o 20º voto para César e Paulinho. Oi, Rosa.
6: Kelly,
0: oi.
6: Você é um barato, hein?
0: É, bem.
6: Igual você não existe, uma locutora. Continua assim.
0: Coisa sempre. Linda. Só pra dar trabalho pra vocês, né, bem? Nilson Pinheiro.
7: Ô, oh, Kelly. Nilson Pinheiro do Jockey Clube. Kelly, eu vou na número 3,
0: número
7: Kelly.
0: Número 3, meu bem. Tá bom. João Mulato, João Mulato. Oi, Edna. Tudo bem, Edna? Fala comigo, meu bem. Bom dia.
2: Oi,
0: bom dia.
2: Kelly. Bom dia.
0: E aí?
2: A Edna da Vila Xavier de Araraquara.
0: Tudo bem, Araraquara. E aí?
2: É João Mulato Douradinho.
0: João tá Mulato bem. E Douradinho. São 12 votos. Gisleide de Medeiros,
8: oi,
0: fala
8: Kelly,
0: comigo.
8: Kelly, Gisleide de Baté. Kelly, leva
0: amor.
8: Eu pra Barretão.
0: Bora!
8: Kelly, a Washington Luiz, sentido sul. Tá tudo parado. Agir de Baté, um beijo. Rádio,
0: aê,
8: rádio, rádio, amor.
0: Obrigada por compartilhar essa informação com a gente, tá? Minha amiga Elza da Fazenda Fênix tá junto com a galera do João Mulato. Alessandra Nassimbene, que deve estar fazendo um feijão bem gostoso na casa dela. Ela foi no César e Paulinho, 21º voto. A Jô traz o 22º. A Luzia Vacari traz o 14º para João Mulato. E o Marcelo, oi, meu bem.
9: Oi, Kelly. Tudo bem?
0: Eu tô, e você?
9: Kelly, João Mulato e Douradinho.
0: João Mulato e Douradinho, as duas são ótimas, 15 votos. Oi, Kelly, terceira opção, hein? Tudo bem aí, Aguinaldo, da Casa do Para-Choque, muito obrigada. Já vejo o vídeo já, tá bom, meu bem? O Kelly, César e Paulinho, tá? É a Deise. Oi, Deise. Obrigada, Deise. A Marilda da Vila Nelly traz aí o 24º voto para César e Paulinho. Ricardo Migaleto, trazendo o 25º voto. Dona Nena, tudo bem,
2: é,
0: Dona Nena?
2: Quero, dona
0: oi, Dona Nena. Você que escolhe. Manda.
2: Ficou a segunda, Kelly.
0: Ei, César e Paulinho, já pode parar por aqui, não precisa nem continuar, né? Oi, Maria.
10: Bom dia, que é Maria do Capão das Antas. Oi. Eu voto na Ana. Tem alguém
0: ah,
10: que te quer.
0: Ninguém resiste.
10: Meu marido, Roberto Carlos.
0: Ninguém resiste. Ó, eu vou tocar um Zezé. Eu vou terminar a contagem dos votos e volto pra finalizar o programa com vocês, tá bom?
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0: Meio-dia e 9, já na sua tarde de sexta-feira, ainda

0: Você achou que não ia ter entrega de bolo, né? Oi, meu bem, fala comigo, faz a entrega do nosso bolo. Diariamente, a Júlia Moraes leva o bolo do aniversariante com muito carinho até a sua casa. No dia do seu aniversário, não deixa de participar, tá bom? Oi, meu bem.
1: Bom dia, Kelly. Bom dia de novo. Todos os nossos ouvintes. Aliás, um bom dia novamente, né, Kelly? E aquele bom dia especial pra quem hoje completa mais um ano de vida. Que Deus abençoe o seu dia, dando muita saúde, paz e muito amor no coração, hein? Ó, estou aqui no bairro Araci 2, aqui na cidade de São Carlos, pra fazer aquela festa linda, juntinho com você, Vinícius Davi, que hoje comemora os seus 15 aninhos de vida, hein? A mãe Luciene fez a inscrição no 3307-1011 e garantiu essa festa linda aqui na cidade de São Carlos, no bairro Araci. Mas eu vou falar primeiro com a mamãe, né? Antes de falar com a aniversariante, que Kelly tá com os cachos tão lindo, Kelly. Oi, mamãe, tudo bem? Bom dia.
2: Bom dia, tudo bem? Gostaria de falar que ele é muito especial na minha vida, que eu amo demais esse menino e ele foi um sonho realizado.
1: Ah, que coisa mais linda. Agora eu vou falar com a aniversariante, que tá com os cabelos maravilhosos. Eu tô apaixonada, viu, Kelly? Tudo bem, Vini? Bom dia.
3: Bom dia, tudo bem? Meu nome é Vinícius, tenho 15 anos, fazendo hoje. Vocês?
1: Tá feliz?
3: Tô muito. Muito obrigado pela participação. Não, muito obrigado pelo bolo. E muito obrigado.
1: Imagina, obrigada a nós, viu? Agora é só sorrir, porque a comemoração já... Aliás, a comemoração já começou. Além de ser sexta-feira, né? É o seu aniversário. Dose dupla, hein? Em nome da Doceria Glace Arte e da DBCFM, receba todo o nosso carinho e os nossos parabéns, viu? E a doce... 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

0: até de concurso. Ah, já participou até de concurso pra ver se você cantava galopeira, se você conseguia fazer o galopeira dele. Ah, fala a verdade, pra mim que eu te conheço, nós somos da mesma lida, bem. Manda um beijo pra Elizabeth de Araraquara, que votou no César e Paulinho, Pablo Gesso também, a Cris também, Maria Célia também. O Paraguai tá aqui comigo, eu não sei se o Paraguai já tinha votado, mas vai falar de novo.
1: João Mulato.
0: João Mulato, obrigada. A Criseide Zanquim, César e Paulinho. Jô, César e Paulinho. Judicael também, Judicael.
2: Bom dia, Kelly. César e Paulinho, Kelly.
0: César e Paulinho. Oi, bom dia, João. Bom dia, João.
3: Dourado, meu voto vai na 2.
0: 2. Maria José, 2. Cidinha, oi, Cidinha.
4: Oi, Kelly. Boa tarde, minha lindona.
0: Oi, meu amor.
4: Eu vou César e Paulinho.
0: Olha a mulherada. Tudo César e Paulinho. Rádio Amor. Luiz Aparecido, João Mulato, Maria Helena. Fala, Maria Helena.
5: Oi, Kelly, bom dia.
0: Bom dia, meu amor.
5: César e Paulinho.
0: César e Paulinho.
5: Beijo, fica com Deus. Deus
0: outro beijo. Amém. Juninho.
2: Kelly Mary.
0: Oh, e aí?
2: Na segunda aí, no segunda. César e Paulinho, hein?
0: Beleza, só você modão. Que manda. Só modinha.
2: Acaba com o nosso coração.
0: É,
2: Kelly.
0: É uma pancada atrás da outra. Aqui, Luiz.
6: Valeu, Enes. João Mulato e Douradinho.
0: João Mulato e Douradinho.
6: Tá lá no ar.
0: Obrigado, Mariano. Viu?
6: Da tropa, ele tá escutando eu falar, o Lugão, da turma.
0: Aê, quer dizer que cada um tem o seu passarinho e cada passarinho dá uma bandeada pra um lugar, é isso aqui, ó. Aqui, ó.
7: Não. Eu vim com os problemas dele, com os passarinhos dele pra lá e eu por cá com os meus. Eu só racha as cachaças só.
0: Tá, assim, cada um voa pra cada banda, né? Cada banda, vão meio desorientado, cada um numa banda. Oi, Kelly, Júlio Valparaíso, terceira opção, João Mulato. Quem mais tá por aqui? Porca, oi!
8: Sextou. Eu voto na terceira.
0: Maria Luzia, obrigada, meu amor.

0: Maria Luzia de Santa Bárbara.
1: Combinado, BBC, coisa linda.
0: Rádio Carinho, rádio,
1: a nossa Rádio Kelly. Amor. Sabe quem tá despedindo de você nesse momento?
2: Kelly Mary.
1: Até segunda, coisa linda. Até segunda. Segunda a gente se encontra de novo. Pra mais uma festa. Uma festa linda. Na nossa DB.

Eu tô desejando um final de semana lindo pra você. Abençoado. Final de semana maravilhoso. Eu queria mandar um beijo pra Cris Correia de Brotas, que vai me receber.

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1: Muito boa tarde a todos. Hoje é sexta-feira, dia 21 de agosto de 2026. Está no ar mais uma edição do seu, do meu, do nosso Jornal DBC. E olha, os meteorologistas prometeram e o frio veio, né? Não a aquele frio, mas uma temperatura um pouco mais baixa para toda a nossa região e ficará presente todo esse final de semana, com mínimas que chegaram aos 12 graus para toda a nossa região, né? Isso sem destaque nenhum, porque a média da temperatura foi essa, e as máximas nós teremos aí próximo dos 27, 28 graus, que é o caso de Boa Esperança, né? Que chegará aos 28 graus. Também a nossa querida Santa Eudóxia Descalvado, sempre um pouquinho mais quente, chegando aos 28 graus para esse final de semana de máxima. As outras cidades vão variar entre 24 a 26 graus. Então, aproveite o seu final de semana. Meio de 40, antes que alguém comente, alguém peça, alguém fale, né? Nós vamos trazer o hino mais lindo do mundo. Presta atenção, chama a molecada, põe na sala.

aí, ó, o hino nacional brasileiro mais lindo de todos, né? E vamos, hoje nem vai dar tempo de fazer muita coisa, né? No nosso podcast DBC, então a gente vai se dedicar um pouco mais ao esporte, porque esse final de semana nós temos o Brasileirão, né? Começando amanhã às 16 horas com o Fluminense e Remo. Fluminense que tá bem lá em quarto lugar na tabela, agora o Remo precisa se recuperar, né? Porque ele tava, né, conseguiu uma vitória aí umas rodadas atrás, deu uma impulsionada, mas de repente deu uma caída de novo, apesar que na última rodada com um empate ele conseguiu subir aí uma posição mesmo dentro da zona de rebaixamento. Então vamos torcer para que eles, os pequenos times, consigam, né, crescer. Então, começando aí o Bengalinha de Ouro Fluminense contra o Remo, às 16 horas amanhã, sabadão, Remo, às 10 horas.

0: Às 16 horas, Vitória recebe o Bahia. Às 18h30, na Vila Belmiro, Santos e Mirassol. Jogão esse, hein? Às 18h30, também Chapecoense e São Paulo. 19h30, o Coxa recebe o Corinthians. E no Nilton Santos, no famoso Engenhão, na segunda, o Botafogo recebe o Atlético Paranaense, hein? Final de semana com a rodada especial aí do Brasileirão. E ontem tivemos aí o final, né? Das oitavas de final da Libertadores da América. Infelizmente não deu para o Mirassol. Ficou no empate no tempo normal em 0-0 e acabou perdendo nos pênaltis por 5-4, hein? Judiação. Tava torcendo pro Mirassol, né? Primeira vez que chega na Libertadores, mas não deu. E quem ia tomar um tropicão, mas não tomou, foi o Corinthians, né? Que acabou ganhando do Rosário Central e se manteve aí na reta das quartas de final, que já está definida. Estudiantes e Corinthians, o primeiro jogo. Tolima Independente Del Valle. Ah, falta o Tolima Independente Del Valle, que é aquele jogo, né? Que está aguardando. Mas é mais simples, jogará contra o Flamengo, Palmeiras e LDU, Fluminense e Platense. Olha que importante, né? Todos os times brasileiros não jogarão entre si nas quartas de final. Esse um detalhe muito, muito, muito bom. Ontem nós tivemos também o final aí das oitavas de final da Copa Sul-Americana. O Vasco fez a liçãozinha de casa, de acordo, hein? Ganhou do Olímpia por 4-1, o primeiro jogo havia sido 0-0. O Santos ganhou o primeiro jogo contra o Macará por 2-1, ontem ficou apenas no empate 0-0, mas está classificado. E com isso, né, já está aí, né, fechando os embates direto, né? Com certeza, com detalhes importantíssimos para as quartas de final aí do nossos times brasileiros. Agora, 12:48, né? E esse final de semana a Fórmula 1 está de volta, isso mesmo. A Fórmula 1 no Grande Prêmio da Holanda começou hoje com os treinos livres, ontem, né? Com os treinos livres. Eu já até, né, comecei a receber aí as notificações, né? Tal. E hoje, agora há pouco, acabou a classificação da Sprint Race, né? Que é aquela que vai rapidinho, a corrida de poucas voltas, né? Que acontece sempre no sabadão. Então, um final de semana recheado. E o destaque dessas férias, né, da Fórmula 1, que está voltando agora, foi a renovação do Max Verstappen com a Red Bull até 2030. É isso mesmo, hein? Então, aí um importantíssimo, né, a renovação do Max Verstappen, eu acho que é para já começar a pensar em encerrar a carreira, né? Vamos aguardar. A corrida acontece às 10 horas da manhã no domingão, amanhã às 11 treino de classificação e às 7 da manhã a corrida sprint. A classificação da sprint está acontecendo agora. Tá bom? E no campeonato, nesse retorno, Kimi Antonelli continua na frente com 219 pontos, seguido de Lewis Hamilton e George Russell, coladinho, 169, 160 pontos. Logo atrás vem Charles Leclerc, Lando Norris e Max Verstappen aí, são os seis primeiros colocados, com, por exemplo, o Antonelli com 110 pontos à frente do Verstappen. Corridaça. Agora, 12:50, rapidinho eu vou sair e já volto. E é o seguinte, hein? 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
7: Muito bem, agora são 12:53, como falei, né? A gente aí saindo já para ir embora, mas antes só um destaque, hein? As eleições estão chegando, né? E as campanhas começam na próxima sexta-feira, hein? É, já se prepare aí, porque coisas novas estão chegando. É, muito bem. E só um destaque da notícia local é que a Prefeitura Municipal de São Carlos realiza amanhã, dia 22 de agosto, a 5ª edição do Dia Municipal do Folclore. O evento acontece das 8h30 às 12 horas no Clube de Campo dos Metalúrgicos São Carlos e Baté, no Santa Felice. A realização é da Prefeitura Municipal por meio da Secretaria Municipal de Educação. Então fica aí esse convite especial para você, ouvinte número 1. Quero agradecer a sua audiência, preferência e paciência. Na segunda-feira estaremos de volta com todos os resultados e muito mais para você. Obrigado e até lá. Tchau, tchau.

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1: Muito bem, senhoras e senhores, estamos chegando. Eita coisa boa, chegando para mais uma tarde, juntos no rádio, juntos aqui no nosso Paradão Sertanejo. A partir de agora a gente toca aí os clássicos da nossa música sertaneja do Brasil e você também vai pedindo a sua canção que a gente vai inserindo aqui na nossa programação. Desejando para você uma excelente tarde, uma tarde próspera, alegre, muito bacana aí para você, para sua família, e vamos juntos nessa viagem musical que tem o apoio cultural do nosso poderoso e inimitável, o nosso Creme MD. 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Para de sofrer, para de reclamar. É o nosso Paradão Sertanejo que começa essa edição com Boate Azul, na interpretação do cantor Marciano. 1:03, é o nosso Paradão Sertanejo, é tarde de sexta-feira.
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0: Vamos no Paradão. WhatsApp do Paradão Sertanejo. 11 993614924. Bora nós então, fica à vontade pra você pedir seu modão. 11 São Paulo 993614924. 11 São Paulo 993614924. Ou então lá no Instagram, Milton Bardelli Oficial. Milton Bardelli Oficial é assim o nosso paradão. Você vai pedindo os modão e a gente vai inserindo aqui na programação e a gente vai tocando, claro, na medida do possível. Nosso programa que tem um tempo curto, restrito, de quase uma hora de duração, e a gente vai inserindo então a sua canção aqui na programação. Já já a gente traz também a nossa amiga Anice Marcondes, que tá com a gente todos os dias no período da tarde aqui no Paradão Sertanejo, trazendo receitas rápidas, práticas e fáceis. O jornalista André Verrone também com as suas curiosidades no quadro Você Sabia. Então bora nós, que já tem muita gente aqui pedindo canção, muita gente mandando mensagem, tem até foto aqui, estão mandando pra gente. A Cida de Guaxupé tá falando que hoje é aniversário da Priscila, a filha dela, tá fazendo 33 anos, né? E ela tá pedindo a canção. Eu acho que é aquela canção, Seguindo os Seus Passos, que você tá querendo ouvir, que fala te amo, te amo, te amo, do Pião Carreiro e Zé Paulo, né, ô minha amiga Cida? Um beijo pra todos, hein, Guaxupé, em especial pra Priscila, viu? Saúde e prosperidade pra ela e tudo de bom, tá legal? Quem mais tá com a gente? Quem mais tá com a gente aqui no nosso Paradão? Boa tarde, Milton, toca pra nós a música Tudo Passará com João Mineiro e Marciano. Somos o Benedito e a Ciomara, de Espírito Santo do Pinhal, muito obrigado. Eu que agradeço. Alô, Benedito, alô, Ciomara, abração pra vocês, bom final de semana pela audiência aqui com o nosso Paradão Sertanejo, sempre em nome do nosso poderoso Creme Demais. Quem mais tá com a gente? Quem mais tá com a gente aqui no nosso Paradão? Tem áudio no Paradão.
1: Boa tarde, Milton Bardelli. Aqui é o Claudinei de Guaxupé.
0: Boa.
1: Sextou, hein, Milton?
0: Não é, velho? Graças a Deus.
1: Manda um alô pra nós aqui na obra.
0: Ei.
1: Carlão, Romildo, Neco, Luciano, o Donizete da Mercearia Pedro Celo, lá no Catetos, aqui de Guaxupé. E manda uma música pra nós aí do, se possível, do Vieira e Vieirinha. E dá-lhe creme MB, esse é bom mesmo, hein?
0: Bom demais.
1: Fique com Deus e bom final de semana.
0: Valeu! Qualquer moda do Vieira e Vieirinha, se for, a gente vai selecionar uma aqui, tá bom? Abraço pra vocês aí, muito obrigado pela audiência com mais uma edição aqui do nosso Paradão Sertanejo. Quem mais tá com a gente aqui? Quem mais? Amigo Vander Lúcio, tá com o Luiz Sunileiro, Dona Luizinha lá em Descalvado, Claudemir, que é motorista de caminhão, tá lá em Santa Rosa de Viterbo, e o Vander Lúcio tá em Pirassununga, tá com a gente aqui no nosso Paradão. Amigo Lupércio, boa tarde pra todos em Brotas, Lupércio, tem áudio no Paradão.
2: Boa tarde, Wilson.
0: Boa tarde.
2: Você,
0: tudo?
2: A Luzia aqui de Santa Rita do Passa Quatro. Você podia tocar pra mim Mato Grosso e Matias?
0: É.
2: Ponto de chegada. Beijo a todos os amigos e amigas. Beijos e boa tarde.
0: Boa tarde, minha amiga. Boa tarde pra todos em Santa Rita do Passa Quatro também, na audiência do nosso Paradão, viu? Uma excelente tarde, um bom final de semana pra todo mundo. Tem áudio.
3: 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Milton Bardelli está apresentando o Paradão Sertanejo. Boa tarde, amigos. Boa tarde a todos os ouvintes da Rádio Prata, Rádio 9 de Julho e demais emissoras que simultaneamente apresenta esse, retransmite esse programa.
0: Isso.
3: O Milton, boa tarde também pra você, viu?
0: Obrigado.
3: E eu queria ouvir a música do Chico, do Tchau Careiro e Pardinho, a música A vaca é o brejo. Essa é bacana também. Eu ia pedir uma outra, mas amanhã, segunda-feira, eu peço outra. Então.
0: Tá bom.
3: Muito obrigado, hein?
0: Nada.
3: E bom final de semana a todos, abençoados.
0: Valeu, meu amigo. Um abração pra todos aí, Luiz Antônio, curtindo o Paradão. Alô, minha amiga Marli Beth Maia, boa tarde. Quem mais tá com a gente aqui? Boa tarde, Milton. Feliz sexta-feira. Toca pra nós, por gentileza, Seu Amor Ainda é Tudo. João Mineiro e Marciano. José Milani, de Mococa. Ofereço pra minha esposa Solange. 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FM. É ou não é, meu amigo? É bom demais, é ou não é? Alô, seu João Miguel, uma ótima tarde pra todos aí, o Nando, Vardo, Rael, Cezinha, Clodoaldo, Ravanelli, Ângelo. Quer ouvir a música Pedido de um Pai, Lourenço Lorival, é ou não é? Abração pra vocês aí também. A Iraílde de Tambaú, mandando boa tarde, desejando um bom final de semana pra todo mundo aí, curtindo o nosso Paradão Sertanejo. Gabriel também, boa tarde, Milton. Um abraço pro Everaldo e os parabéns pro meu amigo Didio. Toca som de cristal, valeu, Gabriel. Abração pra todos aí, abraço pro Didio, pra galera toda curtindo o Paradão Sertanejo. Mais uma mensagem aqui, boa tarde, Milton. Ótima sexta, se possível, toque pra gente Estrela de Ouro. Marcos, Leia e Rian e o Ricardo em Mogi Mirim, curtindo o programa, obrigado, eu que agradeço. Uma ótima tarde pra todo mundo. Pião Carreiro e Zé Paulo, seguindo seus passos. 1:12 no Paradão Sertanejo, é sexta-feira, gente boa. Graças a Deus, tamo junto no rádio.

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1: Muito bem, senhoras e senhores, é isso, é o nosso programa de rádio em nome do nosso Creme MD Mais, o nosso poderoso Creme MD, ele tá comigo, meu amigo Abner, tudo certinho, Abner?
2: Tudo certinho, Milton Bardelli, com você, tudo em ordem?
1: Tudo em ordem, tudo em paz, esse é o nosso programa de rádio, que entretém e presta serviço para aquela pessoa que tá ouvindo a gente, tá meio triste, tá ansiosa, tá depressiva, por causa daquela situação, daquela tensão muscular, Abner, daquele desconforto corporal, aquele incômodo que realmente deixa a pessoa meio cabisbaixa, né? Pensando naquela situação, porque a pessoa que sofre com esses problemas, só ela sabe o que ela tá passando.
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0: Com a receita da amiga Anice Marcondes. Antes da receita, a Anice mandou um recado aqui, se a gente pode ouvir Porta do Mundo. Ô, Anice, é claro que pode, um baita clássico desse, claro que pode. A gente já programa aqui na sequência essa belíssima canção, tá bom? E a Anice tá aqui com a sua receita na nossa tarde de sexta-feira. Receitas rápidas, práticas e fáceis. Qualquer dúvida, chama a Anice. Facebook dela, Anice Marcondes. Instagram, arroba Nice.Marcondes. Minha amiga Anice, ótima tarde. O que você preparou pra gente hoje?
2: Olá, Milton, ouvintes, Nice Marcondes. Vamos lá pra uma receitinha?
0: Vamos.
2: Hoje é um arroz em camadas com presunto e queijo.
0: Oh,
2: anota aí os
0: ingredientes. Vamos ouvir.
2: Nós vamos usar 4 xícaras de chá de arroz cozido, 200 gramas de presunto fatiado e picado, 200 gramas de mussarela ralada, meia xícara de chá de milho verde, meia xícara de chá de ervilha, uma xícara de chá de cenoura ralada em ralo fino. Para o molho, nós vamos usar 1 copo de requeijão cremoso, uma caixinha de creme de leite, 4 colheres de sopa de extrato de tomate. E vamos usar também 150 gramas de mussarela para cobrir. Modo de preparo. Você vai pegar o arroz, fez o arroz, tá lá, já tá lá pronto. Você vai misturar o milho, a ervilha, a cenoura, mistura bem em reserve. Aí você vai fazer o seguinte, vai pegar uma vasilha, vai colocar o requeijão, o creme de leite, o extrato de tomate. Bate com fouet ou com um garfo mesmo para se misturar bem. Você vai fazer o seguinte, primeira camada, primeira coisa, você vai pegar o seu pirex, vai colocar umas colheradas do molho, espalha ali, e aí você vai, primeira camada, você vai dividir o arroz, primeira camada o arroz, segunda camada o presunto e o queijo, terceira camada o arroz, quarta camada, espalha todo o molho por cima, e aí você cobre com a mussarela e vai levar ao forno 200 graus por mais ou menos 25 a 30 minutos. E aí, se você quiser acabar de estragar, pega bacon, frita.
0: Opa,
2: ele,
0: bacon é
2: aí
0: vida.
2: Polvilha tudo por cima e aí você leva ao forno.
0: Nossa!
2: Deixa ele lá, junto lá, em cima daquele queijo. Ah, pelo amor de Deus, maravilhoso. Eu espero que vocês gostem. Qualquer dúvida é só chamar. Fez seu Insta Nice Marcondes. Beijos e obrigado.
0: Olha, é um jeito diferente de fazer um arroz, né? Arroz em camada. Por que não no almoço desse próximo domingo em família? Hã? Já testa essa receita que deve ficar espetacular. Qualquer dúvida, chama a Nice. Facebook, Nice Marcondes. Instagram, arroba Nice.Marcondes. Ô Nice, beijo pra você, Nice! Bom, a gente segue atendendo você aqui no nosso Paradão Sertanejo. Então, simbora, nós queremos mandar um alô aqui pro amigo Eduardo, ele que tá lá em Mogi Guaçu, mandando alô pro amigo Tiago Aguiar, pra todos os ouvintes aqui do Paradão, a galera do trabalho, DJ Cestas Básicas, né? E pedindo aqui uma canção do Leonardo, só sei que te amo demais. Valeu, meu amigo Eduardo. Abraço pra você, pra família, pra todos os amigos aí em Mogi Guaçu, curtindo a nossa programação. Amigo Reginaldo Souza, mandando boa tarde, quer ouvir Durval e Davi Zé Pedro. Pessoal de São Carlos tá na audiência, grande Reginaldo, um abração pra você. Quem mais tá com a gente aqui é a Jande de Poços. Ô Milton, é Toca Trio Parada Dura, Inferno da Vida. Beijo pra você também, obrigado Jande, beijo pra todos em Poços, ótimo final de semana. Tem áudio no Paradão. Ih, rapaz, tem dois aqui, vamos no segundo.
3: Milton Bardelli.
0: Oi.
3: Excelente.
0: Pronto.
3: Final de semana super abençoado, grande abraço pra você, pra todos os ouvintes, toda a sua família. Gostaria se desse até com o João Paulo e Daniel.
0: Sim.
3: É dia de visita.
0: Uhum.
3: Quero oferecer para minhas amigas Nilza, Ilma, os amigos do Dom Bosco, da Checa Dourada, da Vila Nova. E para vocês aí, tchau, obrigada, Chiquinha Chicosa.
0: Valeu, Chiquinha, ótima tarde, bom final de semana. Rapaz, olha quanta gente aqui no Instagram, tem áudio.
4: Fala, Milton.
0: Oba.
4: Como é que você tá, meu amigo?
0: Não.
4: Fala, Diego de Conchal.
0: Fala, Diego.
4: Então manda para nós aí, você é tudo que eu pedi para Deus, com César e Paulinho. Manda para minha esposa Daiane, meu filho Victor Hugo, para todos de Conchal aí, viu? E para você aí, Milton.
0: Obrigado.
4: Paradão Sertanejo.
0: Isso.
4: MMD, o melhor do Brasil.
0: Valeu.
4: Um abraço, Milton.
0: Obrigado, Diegão. Pra você também, pra família também. Bom final de semana. Sandra Faria, boa tarde, Milton. Tudo bem? Estamos ligados aqui, ouvindo o programa. Manda alô. Se puder pra gente, toca Retrato de Mãe com Mato Grosso Matias. Obrigada. E o meu pai tá ouvindo o programa. Seu João. Ô, seu João, abração pro senhor, viu? Beijo, Sandra. Beijo pra todos aí. Bom final de semana pra todo mundo. Amigo Vavatom, boa tarde, Milton. Show de bola. Manda uma música do César e Paulinho, Poderoso Timão, rapaz do céu, não. É sair nesse momento, a gente não consegue tocar Poderoso Timão, não dá pra tocar nesse programa, né? Então, um abração pra todos aí, curtindo a nossa programação. Ele tá oferecendo em especial essa canção pro Carlos, o maior corintiano de Porto Ferreira. Tá bom, você falou, tá falado, né, Vavá? Abração pra galera, viu? Bom final de semana pra todo mundo. Quem mais tá com a gente aqui? Ô Milton, tudo bem? É o Carlos de Puyuna, Minas Gerais. Manda a música do Gino e Gino pra mim, Toalha Branca. O programa tá muito bom, fica com Deus, amigo. Eu que agradeço, Carlos, obrigado, viu? Bom final de semana pra você também. O Anderson, mandando boa tarde, curtindo no Portal das Alianças. O Leandro, o Maurício também tá com ele. Toca modão pra nós, Milton. Tamo junto, Anderson. Obrigado pela audiência com o Paradão Sertanejo. Rapaz do céu, mas é muita gente hoje aqui nessa tarde de sexta-feira. Sei se eu vou dar conta não. Bora que tem áudio.
5: Boa tarde, Milton Barbelli. Aqui é o Preto Ligeira. Tamo aqui já tomando o Reginaldo. Ô, Milton.
0: Oi.
5: Sextou.
0: Graças a Deus.
5: Milton, toca pra nós aí. Gino e Gino, qual que é uma deles?
0: Tá bom.
5: Qual que é uma delas?
0: Valeu, meu parceiro. Abração pra você. Simbora de moda, gente boa. Simbora de moda, senão nós vamos ficar prosseando aqui a tarde inteira. Porta

0: 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Eita coisa boa, estarmos juntos no rádio, juntos ouvindo essas canções, matando saudades e prestando serviço. 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

0: o Paradão, vimos juntos. Passado Preto é modão pra mais de metro, gente boa.
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0: 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Tem áudio.
2: Boa tarde, quem fala com você?
0: Tem áudio.
2: Boa tarde, quem fala?

0: abençoada para você e toda a sua equipe.
1: Amém.
0: Milton, hoje eu não vou pedir música, eu só tô curtindo, viu?
1: Obrigada, amiga.
0: Beijo no seu coração.
1: Beijo.
0: Maria Aparecida de São Carlos.
1: Beijo, minha amiga. Beijo para todos em São Carlos, curtindo o Paradão Sertanejo. Rapaz, mas tem muita mensagem aqui. Deixa eu mandar um alô aqui pro meu amigo Donizete lá em Mococa, o Renato Praiano em São Simão, meu amigo Aristides Santos também com a gente nessa tarde, grande Ari em Santo Antônio do Jardim, curtindo o Paradão Sertanejo. Tem áudio no Paradão.
2: Boa tarde, Nitinho.
1: Boa tarde.
2: A Sandrinha de São Carlos.
1: Sim.
2: Toca pra nós. Chitãozinho Chororó. Alô. Vou oferecer especialmente pra você e pra toda a galerinha que tá na escuta. E excelente fim de semana abençoada pra você.
1: Obrigado.
2: Fica com Deus.
1: Beijão
2: no seu coração.
1: Pra você também, Sandrinha. Obrigado pra todos aí também. Meu amigo Joaquim, forte abraço, Joaquim. Alô, Márcio Justimiano também com a gente. Mais música no nosso Paradão Sertanejo. Prato do dia.

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1: Oi, cheguei Brasil, juntinho com você nessa sexta-feira linda, hein? 24 graus, 21 de agosto de 2026, exatamente 14 horas e 2 minutos. E eu juntinho com você até as 4 da tarde, fazendo aquela festa gostosa. E eu convido você a toda a nossa região, porque está no ar a partir de agora.
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1: Sextou, bebê. E pra sextar com aquele nível elevado que você ama aqui na DBC FM, vamos de Mirosmar, famoso Zezé de Camargo. Dou a vida por um beijo, na sequência tem Irmão da Lua, Amigo das Estrelas. E você juntinho comigo pedindo a sua. O WhatsApp começa liberado, tá? 3307-1011. Desse lado aí, você só aumenta o volume. E aqui, pode deixar comigo, tá?
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0: Imagina eu, hein?
1: Imagina eu. 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
0: Eduardo Costa, Imagina eu.

0: sexta-feira, hein? Ô, Lana, achei que você ia chegar hoje como uns barão na pisadinha. Aí você chega com o Mirosmar pra abrir o programa. É porque eu tava pensando o seguinte, gente. Já que é sexta-feira, vamos começar a sexta naquele nível que todo mundo sabe, né? É, Mirosmar, né? Não tem muito o que falar. Quem gostou aqui foi a Amanda, né, Amanda? É, eu sei que você gostou, uai. Fazia tanto tempo que não vinha que até chegou junto agora. Um beijo pra você, viu, sua sumida? Elias Maia, de Morada Nova Ceará, chegando aqui juntinho comigo. Ele falou, Lana, você tá sabendo que tá aí o fim de semana, né? Eu tenho um recadinho pra você, hein? Cuidado ao se aproximar do copo, hein, Lana? Ah, pelo amor, Elias. Isso aí são boatos que lhe contam, viu? Nada verídico. Pode acreditar. Falou, toca aí pra mim também, hein, Lana? Aquele modão que faz o caboclo arrastar o chifre no asfalto. Vida de cão com Rio Negro e Solimões. Não, essa merece numa sexta-feira. Vida de cão, com certeza, já tá na máquina pra você, tá bom, Elias? Um beijo aí pra você, Deus abençoe sempre. Quem chega comigo também é o André Michelotto, lá de Torrinha. André, um beijão pra você, viu? Obrigada. Quem aqui? Peraí, deixa eu ver quem é. Renatinho! Renatinho, uma ótima tarde pra você. Ele tá pedindo Canga do Tempo e mandando um abraço pra Juju, pra Dona Lana e pra Rutinha. Um beijo pra você também, viu, Renatinho? Quem mais chega aqui juntinho comigo também? É a Marineide, né, Marineide, meu amor? Ela falou, é, você já chega judiando nessa danadinha.
1: Boa tarde, minha gata.
0: Tarde, Ana, meu amor.
1: Te desejo uma sexta-feira abençoada por Deus.
0: Pra nós.
1: Hoje eu gostaria, se for possível, você tocar a Barquinha de Ouro pra mim.
0: Essa é boa.
1: E ofereço pra você, pra Carol, pra Juju, tô com saudade da Juju. E um beijão.
0: Amanhã
1: pra
0: tem
1: você.
0: Juju, amanhã tem piseiro.
1: Ontem cheguei atrasada, né? Mas
0: chegou.
1: Mandei um boa tarde.
0: É isso que importa.
1: Pra você. Um beijo, minha gata.
0: Outro pra você, maravilhosa.
1: CFM, Rádio Carinho.
0: É a nossa Rádio Amor, Marileide. Amanhã tem piseiro, viu? Piseiro DVC com Juju, Júlia Moraes. É dia de matar a saudade e ouvir as melhores, né? Oi, Zé Paulo, boa tarde, tudo bem?
2: Boa tarde, lindíssima, Lena Guedes. José Paulo, ouvi falar de Aracó. Estou passando já você, todos ouvir uma feira de tarde de sexta-feira. DVC,
0: a
2: Dica, né?
0: A nossa Rádio Amor, Zé Paulo, um beijo pra você, viu? Ao Pia, esse é o Pia, o Donglinha já tá destampando litro já
3: boa
0: começou.
3: Boa tarde, Lana Guedes.
0: Tarde,
3: bem,
0: moço. Também você.
3: Consagração com Daniel, participação de César e Paulinho. Manda pra todos os ouvintes, nossa amiga Dinilson da Fazenda Santo Saveiro, nosso amigo Marcelo Medeiros e nossa amiguinha Dudinha. Bora que bora, hein?
0: Bora que bora, vamos que vamos.
3: Pita, tá, pra boca do litro, mas tá uma periquita, hein? Falei mesmo, hein? Tchau, obrigado.
0: Tchau, obrigada, Douglinha. Chama na moda que daqui a pouco rola pra você. Ô, Cruz, comecei judiando, Cruz.
4: Fernanda,
0: tarde. Tô bem, você?
4: Um ótimo programa.
0: Pra nós.
4: Um ótimo final de semana.
0: Pra nós todos.
4: Se possível, toca Vida pelo Avesso, Durval e Davi.
0: Ah, que tudo,
4: DBC,
0: hein?
4: Rádio Carinho.
0: A nossa Rádio Amor, é só modeira na nossa sexta-feira. Oi, Lê! O Lê trouxe uma sanfona Daniel, pra mim ontem.
5: Menino da Porteira. Rádio Carinho.
0: Rádio Amor, Lê.
5: Sextou,
0: graças a Deus. Ai, que tudo, Lê.
5: Um abraço, minha amiga Lana Guerra.
0: Outro pra você.
5: Eu sou sempre uma amiga querida.
0: Você também, Lê, meu amigão sempre, tá?
5: Amiga querida Lana Guerra. Um abraço.
0: Outro pra você, Lê. Um beijo pra você e pra sua mãe. Ontem eles estiveram aqui no estúdio e veio fazer uma visita pra Lana, né? Foi um prazer, viu?
6: Oi, Lu. Boa tarde, Lana Guerra.
0: Você tá bom, moço?
6: Rádio. Estamos aqui voltando de viagem de promissão para São Carlos.
0: Uma coisa boa, hein?
6: Com o nosso amigo Leandro da Riviera e com o nosso amigo Marquinho.
0: Oi, Marquinho.
6: Vagalume,
0: por quê?
6: Estamos aqui na Estrada chegando em São Carlos de volta. Uma ótima tarde a todos os ouvintes da DBC.
0: Meu amigo Vagalume, mas conhece por quê que é Vagalume? Ah, não, agora eu sou curiosa, quero saber. Osmar Pereira juntinho comigo. Osmar, tá na sintonia o dia todo, desejando aí um feliz fim de semana pra todos. É o Osmar Pereira, quase vizinhos, hein? Matão presente na audiência juntinho conosco. Ah, gente, falar o quê, né? Falar o quê? É sexta-feira, todo mundo curtindo Chega Mais até as 16h. Na sequência também tem a Arena do Rodeio DVC. Só a programação boa.
6: Ô, Lana, esse aí não pode falar no ar esse apelido, mas depois eu te conto.
0: Ah, eu quero
6: depois
0: saber.
6: Eu te conto.
0: Pode mandar.
6: Então eu vou falar pro Valdir também, o Vagalume. Ele se entregou.
0: Ai, eu falei nada pra vocês.

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1: Cuidado, então vamos que vamos. Cê é Fred, Gustavo, Henrique e Juliana. Top da galáxia, já tem.
0: 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Aqui no Chega Mais, juntinho com você. Eita, nós, ó!
2: Chega aí, viu?
0: Chega mais, enchendo e derramando com Guilherme Santiago, 2h24 na nossa sextosa gostosa, só falta você.

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Cidade Cão. 2h38. 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Ah, com essa dobradinha hoje, hein? Bom demais. Bom demais também o DJ Trevisan, né? Ô, Trevis, boa tarde pra você estar aqui juntinho comigo. Os meninos, o Lucas, o Rafa e o Juninho lá da RR Automotiva também. Estão aqui na sintonia junto com a dona Lana. A Cirlei, ô Cirlei, um beijo pra você. Ela falou, isso é a Lana Guedes, hein? Vira Osmar pra animar nós, hein, Lana? Alfredo Barbosa também na audiência. Jefferson Marchiorato, um beijo pra você, Jefferson. Quem tá comigo também é o Reinaldo Lobo, tá? Reinaldo Lobo tá comigo. Hoje ele quer ouvir Marquinhos de Ouro com o trio Parada Dura. E Bagulho Louco vai pro Trevis. Pra todos vocês aí, os meninos da RR Automotiva. Eu

0: Chega aí, viu? Chega! Chega mais!
1: Essa é a história de uma garota que tem a vida tão torta, tão sem base, que conseguiu desvirtuar seu próprio anjo da guarda.

Rapadex não chega mais pra animar nossa sexta-feira. Sextou, bebê! 21 de agosto hoje, hein, gente? 21 de agosto. Tem um pouco. 21 de agosto hoje.

aí, Trevisan, ele que pediu aí Bagulho Louco com o João Carreiro e Capataz. A Cleusa também, minha lindeza, juntinho comigo. Ronaldo Cigolini, quer ouvir Bombonzinho? Seu olha, cê é danado, hein? O Zé Domingos também aqui juntinho comigo, desejando uma ótima tarde. O Pécio Filho de Brotas também chegando calando nessa tarde maravilhosa. Osmar Maria de Água Branca, desejando aí uma sexta-feira abençoada para todos que estão na sintonia. Hoje ele quer ouvir Meu Primeiro Amor. Quem chega comigo também, oh, olha que ele falou, alô, olá, voz preciosa do rádio, será que é comigo? Tudo bem contigo? Manda um alô aqui pros seus fãs, por gentileza, é o Boy, o Pedro e o Gustavo Mendonça. Ai, é meu amigo, ele é irmão da Marília Mendonça. Se possível, toca aí uma da minha prima aí, a Marília Mendonça, pode ser qualquer uma. Ele é o primo da Marília Mendonça, sabia que tava conhecendo ele? Ô, meninos, obrigada, viu, pelo carinho. O Cowboy mandou, tô na cidade. Aí sim, hein, Cowboy? Um beijão pra você, Alfredo Barbosa, na sintonia. Zé Cita também marcando presença. Todo mundo aqui juntinho comigo. Aí no próximo bloco, eu trago os áudios, porque vocês capricham demais, né? Ó o Traia Véia, como você virou saudade de maus bocados, ao vivo pra você, às 2h49 da nossa sextosa gostosa, não chega mais? Ah, não! Sim.

telefone. Manda um oi pra sua saudade. Você também tá passando por uns maus bocados. 12h53. Bora pra um break. Daqui a pouquinho eu tô de volta.

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1: 15 horas gravada, hein? Tô de volta juntinho com você na nossa sexta-feira. Gente, esse bate-papo que a gente tem aqui no off é tudo, viu? Tem muita coisa que não pode ir pro ar. Olha, eu vou falar uma coisa pra vocês. Eu não dou conta dos seis no fim de semana, não, ai. Vocês ficam tudo agitadinho. Eita, nós, hein? Para de ser amostradinho, viu? Ô, Neizinho, uma ótima tarde pra você. Agora eu vou trazer o áudio do pessoal que tá aqui. Lana, solta meu áudio, Lana.
2: Boa tarde, Lana Guedes. Cabaceira, mandar alô pro Cabaceira, pro mundo Gen Velho, pro Dario, pro Soaldo, pro Soaldo Guinaldo, meu irmão Paulinho Belém, Paulinho Moraes, meu irmão Paulo Sulano, Capino Robson. Toda a vida de vocês aí da rádio, do Santana Subando, querido, a escuta de vocês. Que Deus abençoe o seu programa, Rádio Carinho.
1: A nossa Rádio Amor, Nezinho. A Maria Aparecida também tá juntinho comigo lá na Vila Prado. E o meu ouvinte pet, o Theo, tá dormindo.
3: Boa tarde, uma tarde de sexta-feira abençoada pra você e todos os ouvintes. Beijo no seu coração. Maria Aparecida, da Vila Prado. Ó, teu amiguinho tá dormindo, viu?
1: Eu não julgo não, tá certinho ele. Ó, ainda mais que deu aí, né? Uma diminuída nesse calorzinho, tá um tempinho agradável. Ah, um lençolzinho limpinho, com uma fronha bem limpinha, uma sombra. Queria mais nada também não, tá certo, Theo, hein, Theo? Ai, eu não dou conta, não. Quem mais? Oi, Sandrinha.
4: Oi, Lana.
1: Tudo bem, meu amor? Boa tarde.
4: Aqui é a sua amiga Sandrinha.
1: Como
4: do
1: você tá, meu amor?
4: Toca pra nós, Eduardo Costa. Sou seu fã número um.
1: Fã, aí
4: vou
1: sim.
4: Especialmente pra você.
1: Ela pra chegou cedo hoje, tá a Sandrinha, né?
4: Beijão. Fica com Deus. TVCFM, Rádio Carinho.
1: A nossa Rádio Amor.
4: Excelente sexta-feira abençoada pra você.
1: Pra nós.
4: Pra toda a sua família.
1: Amém.
4: Beijão no seu coração. Fica com Deus.
1: Amém. Você também, Sandrinha. Um beijo pra você, minha amiga. Oi, Cidinho.
5: Boa tarde, minha querida.
1: Boa tarde.
5: Acabei de chegar, hein?
1: Aí sim.
5: Olha que vozinha maravilhosa. Tá ouvindo por aí?
1: Tô ouvindo.
5: Olha que vozinha linda de uma locutora. Beijo pra você e pra Juju.
1: Juju.
5: Beijo.
6: Um beijo
5: pra você. Linda.
1: Ah, obrigada, Cidinho. Ó, a sua opinião e a do Francesco, pra mim é o que vale. Se vocês falam que não tá bonita, eu já fico até triste. Oi, Bim, tudo bem, Bim?
7: Boa tarde, Lana.
1: Tudo bem?
7: Você
1: tá bom?
7: Se puder tocar uma do Eduardo Costa, olha eu aqui de novo.
1: Olha eu aqui.
7: Beleza? Pra mim, curtir aí, a todos que tá curtindo a TVCFM, manda lá pra Morena Misteriosa.
1: Ô, Morena! De...
7: Beleza? Uma boa tarde pra você. Tudo de bom, TVCFM, Rádio Carinho.
1: Ai, meu amor, qualquer dia eu vou lá pra Jardinópolis, só pra conhecer essa Morena aí, misteriosa.
8: Boa tarde, Lana.
1: Ô, Pedrinho!

0: vocês.
1: Você tá bom, meu amor?
0: Loreto, queria pedir a música pra minha querida amiga Dora. Ela tá sempre ouvindo você aí na rádio.
1: Ah, que linda.
0: É a música Velha Porteira de Lourenço Lorival. Se puder tocar, eu agradeço, viu? Um beijão, meu amor. Com Deus aí.
1: Amém,
0: tá
1: a nós todos.
0: Um abração. RBCFM, Rádio Carinho.
1: É Rádio Amor, Pedrinho. Pedrinho lá do Sítio da Prata, meu lindo.
2: Boa tarde, Lana.
1: Tarde, senhor Wilson. Como você tá?
2: Música do Leonardo, não olhe assim.
1: Não olhe assim.
2: Como você tocar pra nós aí? Não. Uma boa tarde aí, abençoada por Deus.
1: Amém, a nós todos.
2: Família RBCFM, Rádio Carinho.
1: A nossa Rádio Amor, senhor Wilson, um beijo pra você. Ô Marineide, ó, eu vou falar uma coisa pra você. A Marineide é uma mulher que eu quero muito conhecer um dia. Por quê? Ela tem uma alma totalmente diferente. E sem falar paciência também. Porque ela que é, lembra aquela que a gente tava brincando sobre ex? E ela disse que o ex ainda mora no quintal e ela faz o ex limpar tudo ainda. Ela tá falando, Landa, meu amor, esqueci de mandar um parabéns aí pro meu ex-marido, o Augusto. Tá completando mais um ano de vida hoje. E pra sobrinha Vânia também. Um cheiro pra você também, viu? Não dá risada de mim, hein? Jamais, Marineide! Eu ainda chego lá também. Ainda crio esse poder. Marília Mendonça, Leão 3.

0: essa energia gostosa, alto astral, alegria lá em cima.
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0: Meia outra vez? Aí não dá, né, meu filho?

0: filho, você não vai na meia de novo pro seu pai, né? 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Vem! Agora, quem vem juntinho comigo animar a programação é ela.
1: Oi, Guedes, boa tarde.
0: Tarde, meu amor.
1: Manda aquela música do Amado Batista, aquela que fala... De seus cabelos voando no ar, que uma saudade acenando pra mim.
0: Oh, que linda!
1: E eu quero oferecer pra meu gato, meu amor, minha príncipe, meu nego, que é o Dionísio.
0: Ai, que tudo!
1: Para você e para todos da rádio. Rádio Carinho!
0: É Rádio Amor!

0: casa é nossa. Tô nem aí que você brigou comigo, rapaz. 3:18 na nossa tarde gostosa de sexta-feira. Eita, quem tá atrás de eita, hein? Ô, Lana, não põe meu áudio no ar, não, senão minha mulher vai descobrir que eu menti pra ela. Que eu tô pescando, tô trabalhando, não! Olha, não vou falar nada, não! Tem alguma mulher aí que o marido falou que ia trabalhar esse fim de semana? Tô brincando, não vou fazer isso com você, não, amor? Oi, Emiliano, boa tarde.
1: Boa tarde, Lana Guedes. Acabamos de fazer a troca de turno aqui, já liguei o rádio na sintonia aí pra escutar você.
0: Ai, que coisa boa. Já
1: mandasse na rádio aí,
0: Lana. Você tá vendo?
1: Ô, Lana, se puder, toca pra nós aí, Milionários José Rico. Volta pra casa, toca pra nós aí, se puder. Tamo ligado na rádio aí, a rádio tá maravilhosa. Com você tudo fica bom, né? Toca pra nós aí, Lana. Emiliano de Luiz Antônio. BBC, Rádio Carinho,
0: é
1: Rádio
0: a nossa
1: Amor.
0: Rádio Amor.
1: Tá bonito, hein, Lana?
0: Obrigada.
1: Manda lá os companheiros da turma do Rodotrem lá e a turma que tá aí na colheita mecanizada.
0: Pode
1: BBC,
0: deixar.
1: BBC, Rádio Carinho,
0: é
1: Rádio
0: nossa
1: Amor.
0: Rádio tchau, Amor, tchau, moço. Um beijo pra você, Emiliano. Oi, Paraná.
2: Boa tarde, Lana.
0: Tarde, moço.
2: Quanto uma sexta-feira pra tudo nós, Lana. Nós estamos aqui num sol de uns 30 graus.
0: Ai, que gostoso.
2: Mais. Manda um modão pra nós aí pra ver se nós anima um pouco.
0: Ai, que
2: manda
0: duro.
2: Manda aí um capial aí pra
0: capial.
2: Nós.
0: Capial.
2: Vai pra todo mundo tá na escuteira aí, pros brotessa, perderado de plantão, os botequeiros. Tamo junto,
0: deputado
2: Carinho.
0: É a nossa Rádio Amor, Paraguai Velho Falado. Agora o senhor Wilson me pediu uma moda linda. Leandro e Leonardo, não olhe assim. Vai especialmente lá pro senhor Wilson do Jockey. Tá comigo sempre na sintonia. E você curte essa? E outras, daqui a pouquinho eu tô de volta juntinho com você, hein?

0: minha lindona, é o Quinho aqui do Bairro Trabalho.
1: Você tá bom, moço?
0: Olha, se quer tocar pra nós aí, César e Paulinho. Duas vezes, três, quatro, cinco vezes.
1: Olha
0: você.
1: Que tudo, Kim, que gostoso.
0: É duas vezes você.
1: Tá.
0: Alô, um abraço, um bom trabalho, BBC Rádio Carinho.
1: É a nossa rádio amor, Kim.
0: A música é duas vezes você. A BBC é o dia todo aqui, até o tal.
1: Ai, que tudo! É a nossa rádio Carinho, né, Kim? Um beijo pra você e pra todos aí no Bairro Tô no Trabalho. César e Paulinho.

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0: essa tarde gostosa de sexta-feira, 21 de agosto. Daqui a pouquinho tem a Arena do Rodeio DVC. Mas antes, bora bater um papo com esse pessoal lindo aqui no WhatsApp pra liberar, né, Luana? Pra liberar esse povo aqui. Oi, Fernando, boa tarde.
1: Oi, Luana, aqui é o Fernando Escorre.
0: Tudo bem, Fer?
1: Luana, manda pra nós aí, Chico Rei Paraná, um degrau na estrada.
0: Linda demais, hein?
1: Meu parecido, pro Zeca, pro Barriga.
0: Ô, Barriga!
1: E pro Coquinho, que saiu daqui atrapalhado hoje, hein? Uma hora dessa tá dormindo, hein?
0: Ainda
1: já
0: bem.
1: Já tomou, acho que umas 4, 5 pingas já.
0: Você tá doido, então a cesta dele já acabou? Ah, nem começou ainda, meu Deus do céu. Oi, Zé Brilhante, que saudade.
2: Boa tarde. Boa tarde, Lana Aguedes. Faz tempo que eu tô te ouvindo, lindona.
0: Ah, tá,
2: eu e meu
0: obrigada.
2: Amigo aqui jogando a sinuquinha aí.
0: Ah, eu gosto de sinuquinha.
2: Tô ouvindo essa voz maravilhosa.
0: Eu jogo bem.
2: Da Lana Aguedes, você, Lana, você é terrível.
0: Que tudo.
2: Beijo, linda.
0: Beijo pra você também, Zé Brilhante. Um beijão pra você, Zé. Sabe quem tá por cá? O Nolly, se achando galã. Mandou uma foto pra mim aqui, tá parecendo o Doriran Barbosa. Ah, seu chapeludo. Seu provador de cerveja ruim na cidade. Ai, já tava lá julgando a cerveja do povo. Falou mal da minha cristal. Ah, Nolly. Um beijo pra você, meu querido. Deus abençoe sempre. Adoro você, tá? Oi, Medrado. Boa tarde.
3: Boa tarde, Lana. Viu? Estamos aqui em Glossó, aqui no Brasil Zequinha. Eu, Fernando.
0: Oi, Fer.
3: Esperamos o você aqui.
0: Tá certo.
3: Seu Barriga.
0: Ele chegou já? Seu Barriga tá aí?
3: Manda aí pra nós aí. Teodoro Sampaio. Água no leite.
0: Água no leite.
3: E pra todos os ouvintes aí. Rádio Carinho.
0: Rádio Amor, ô, Medrado. Lá vem ele. Tá feliz, né? Caiu o seu pix, né, danado?
4: É, o pix já tá no bolso. Já
0: gastei
4: uma parte já.
0: Ai, que coisa boa. Feliz. Não, gente, vamos falar a verdade. É tão bom, não é? Gente, é raro, mas é bom.
4: É dele, essas palavras, hein? Manda um milionário pra nós aqui. Tá todo mundo. Eu tô lá no Zequinha, tá tudo meu do lado.
0: Ô, louco.
4: Eu tô esperando eu chegar lá.
0: Nossa, aí piorou. Será que eles aguentam esperar você?
4: Tchau, obrigado.
0: Rádio tchau, obrigado. Rádio Amor, ô mão de vaca, o Milionários é rico. Volta pra casa. Já vai aí daqui a pouquinho pra você, viu? Oi, Luiz.
5: Boa tarde.
0: Boa tarde, você tá bom?
5: Luiz Jesuíno de Brotas.
0: Aí sim.
5: Manda uma moda aí pra nós, cota de vagalume. Pra todos os ouvintes aí da DBCFM.
0: Da DBCFM.
5: Pra 340 aqui em Brotas. DBCFM, Rádio Carinho.
0: É a nossa Rádio Amor, um abraço, Luiz. Jesuíno, um beijo pra você, viu? Oi, Juju.
6: Meu nome, coloca pra mim, Marisa Monte, beijo aí.
0: Marisa Monte, meu amor, vou ficar devendo pra você. O Francisco Donizete Padil tá aqui comigo. Lana, se puder, toca uma do Paraná. 21 é uma data muito especial. Ah, mentira, ele tá comemorando mais um ano de vida, tá molhando as palavras, curtindo a DBCFM. Parabéns pra você. Eu coloquei aqui coisas diamante com o Paraná. Pra você, tá bom? Oi, Cris, tudo bem, Cris?
7: Boa tarde, Lana.
0: Tarde,
7: Cris,
0: minha lindeza.
7: Tudo bem com você?
0: Tô bem,
7: manda
0: vai.
7: Manda pra mim minha voz. Vai pra mãe Marina, pra Fátima, pra Cássia, Silene, Juca Cowboy, pra todos da DBC e pra você. DBC FM Rádio Carinho.
0: Rádio Amor, Cris. Beijão pra você. Ricardo Migaleto, tamo junto, viu? Já pode ou tá cedo, Lana? Já, oxe, já pode. Demorou, moço. Já era pra você estar até oferecendo
8: Fala,
0: pra
8: moça,
0: mim.
8: Nossa, o Duda Uber.
0: Oi, Du, tudo bem? Como você tá, Du?
8: Manda um modão aí pra nós.
0: Qual pediu, uai?
8: Manda o menino da tábua pra nós, Lana.
0: Olha, Shopee. Olha, seu comprador de Shopee.
8: Carinho, amor.
0: Minha lindeza. Oi, Fatiminha. Boa tarde.
9: Escuta, viu?
0: Acho bom,
9: mandei
0: viu?
9: Mandei algo tá com visita.
0: Ah, tá certo,
9: beijo,
0: uai.
9: Te amo. Você tá linda.
0: Ah, você que é.
9: Amor.
0: Amo você, Fatiminha. Oi, Wilson.
10: Boa tarde, Lene.
0: Seu senhor Wilson.
10: Você
0: tá bom? Como você tá?
10: Sempre junto.
0: Sempre, não, graças abandono. A Deus. Jamais sempre abandonar você, moço. Quero não. Abandonar, não? Você é meu amigo, Wilson.
11: Boa tarde.
0: Oi, Roque.
11: Ei, aí você tá parecendo a aluna lá da novela lá em A Onça.
0: Olha,
11: coisa
0: a onça.
11: Linda.
0: A Juma?
11: Tá muito bonita. Aham. Tudo de bom pra vocês aí, uma sexta-feira abençoada pra todo mundo aí.
0: Amém.
11: Desculpa a brincadeira aí.
0: Imagina, hoje.
11: BBC Rádio Carinho,
0: é
11: Rádio Amor,
0: Rádio
11: manda
0: Amor.
11: O Chico Rei pra nós.
0: Ó, oh, vai, Chico Rei Paraná, um degrau na escada, vai pra você daqui a pouquinho, pra quem pediu também. Oi, Marta Alves, minha lindeza. Tchau, Francesco, você chegou, Francesco.
12: Boa tarde, Ana Guedes.
0: Boa tarde, você tá bom?
12: Tá bonita hoje.
0: Ah, então tá bom, tava esperando você falar, querendo, uai.
12: Tá aí de cortes. Pode chuva. Manda aí pra Juju, a Fone, Paulinho da Bisquetaria. E pra você também.
0: Muito obrigada.
12: Viu, Ana?
0: Oi. Pra você também, Francesco. Tudo de bom pra você. Oi, Flaviano.
13: Boa tarde, Lani Guedes. Tudo bem com você?
0: Melhor agora.
13: Manda um modão pra nós aqui no Aras. Flaviano Guzmão da Araquara. Tamo firme aqui na DBC aqui. Só dá DBC, viu?
0: Ah, que coisa boa, hein?
13: Manda um e oferece pra nós aqui.
0: Ó, vou mandar pra vocês um zoom. Volta pra casa. Milionário Zé Rico. Essa é boa, hein?

da Fazenda Faveiro chegou. Chegou, foi. Alfredo Barbosa, um abraço pra você. Eliseu Piquet, ah não, Eliseu, aí você acabou com Goiás. Carne de porco com batata e molho e creme de leite. Queijo granizado na panela, ah não.

0: vida hoje?
1: Boa tarde, Ana Guedes. Sextou, não virei nada, mas haverá sinais.
0: Ai, soltei.

9 minutos para as 4 da tarde. Eu quero mandar um abraço bem gostoso lá pro Rogério Santos. Ele falou assim: Olano, o Santos classificou para as quartas de final e você acha que eu não sei? Você tem que ver aqueles moleques lá em casa, ô Rogério. Você tá doido? Pensa numa molecada que é futebol o dia inteiro, o tempo todo, toda hora. Eu grito gol sem querer. Aí o que que acontece, né? No 0x0, classificou naquele campo ruim, né? Mas vai pegar aí um Atlético Mineiro. Ele falou, Lana, toca que tiver na ponta da agulha, como eu tô encerrando, vai ficar aí Tonzinho Chororó com Pura Emoção, que é a que eu vou encerrar hoje, tá? E um abraço também pro meu querido amigo Marcelo, que chegou aqui por último, o Eliseu Piquet também, né, Eliseu? E também lá o nosso querido Piá da Fazenda dos Faveiros, chegou aqui juntinho conosco. Gente, muito obrigada pela companhia, muito obrigada por essa tarde maravilhosa, é sempre um prazer imenso estar com vocês. Vocês mudam meu dia de uma tal maneira que é bom demais, viu? Muito obrigada, amanhã eu tô de volta juntinho com vocês. É, na manhã deve ser, a partir das 9 horas, pra gente fazer aquele sábado gostoso juntos, tá? Muito obrigada mesmo pelo carinho. Sabiá Reis já tá por lá no pé do Eito pra fazer direito, com a Arena do Rodeio deve ser. Pra você que gosta, curte, é só modão na veia, meu filho. E a última de hoje, Chitãozinho e Chororó, Pura Emoção. Amanhã eu volto.

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4: Bom demais, bom Sorno. Estamos chegando a partir de agora aqui no Pé do Eito para fazer direito. Agradecendo sempre o carinho audiência desse interior paulista lindo, maravilhoso, que ama, curte, conhece, modão. E comigo até 19 horas tem eu, Sabia Reis, o locutor da emoção, sempre os grandes patrocinadores aqui na Máquina Sonora. Sexta-feira, enfim, sexto, 21 de agosto. 2026, estúdios DBCF na cidade de Paté, 25 graus. Vamos que vamos! Quer mandar um recado, passarinho velho? Falar do 16-3307-1011. 16-3307-1011. É o nosso Zap DBC. Lana Guedes já foi descansar, garota, não chega mais. Amanhã tá na manhã DBC, grande Lana Guedes. Estamos em frente à rodovia Washington Luiz, na cidade bonita de Baté. É aqui, em frente nessa paisagem, da Encanto do Planalto, para todo mundo já ligado aí, né? Para quem está na sua casa tomando seu cafezinho da tarde, para quem está no seu trabalho com o seu radinho ligadinho, para quem está nos trânsitos da cidade, aí nos carros, nos automóveis, ouvindo a DBC, para quem está no boteco já gelando ou esquentando encanamento por dentro, para quem está dando aquela pescadinha na barranqueira do rio, e para você, ninja do volante, dando carona na boleia do seu caminhão, meu muito obrigado! Vamos que vamos, então. Um abraço, Chicão Francischini. Um abraço aí, Zóia Azul de Américo. Dando um toque no Sabiafone aqui. Grande Chicão Francischini. Quem é bom já nasce feito. Meu avô sempre dizia que o rato não faz festa no lugar que o gato mia.
1: Sabia Reis.
4: Oi.
1: O cowboy manga larga do rato.
4: Vou começar bem, então, hein? Na moça de 10 cordas chamada viola. Com Tião Carreiro e Pardinho, amor e saudade.

Corpo, Mato Grosso, Martinha, mas canta demais, homem, hein, Márcio Mapa! Canta demais, Mato Grosso e Matias, Márcio Mapa, que levou o Toninho lá no Francano ontem, Toninho Carçado, hein? Bom demais, chegando os grandes patrocinadores, é hora de falar da Pave Concreto. 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

0: 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Bom demais. Aí, mais uma vez, um abraço, meu amigo Márcio Mapa, na audiência. Deve estar trabalhando Uber. Um abraço, Marcião.
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0: Dirigindo o coração cigano, aqui no Arena, 4 horas 15 minutos.

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1: Bom demais! Bom absurdo, 4 horas e 32 minutos no sistema diferenciado. Alô, Sapão! Onde você não tá na Araruva, Sapão? Onde está de folga pro fígado? Hã? Eu tô sabendo aí que o Tuniquinho Leandrinho vai embora quarta-feira, né? Mas ficaram pouco tempo. Isso que dá ter mulher braba, né?
2: Ô, meu querido Sabiá Rê.
1: Chique.
2: Que coisa maravilhosa. Esse horário, né? Pra curtir a DBC. Com você na locutora aí. Que maravilhoso que é. Manda um modão aí gostoso pra mim, o Tunico.
1: É.
2: Meu amigo Leandro. É o Maico. É o meu querido Pedra 90.
1: Pedra 90, onde falou. Onde falou.
2: Manda aí aquele modão de João Carvalho, Ronaldo Viola. Me amarrou com um beijo, me deixou de castigo. Não sei bem o nome dessa música, mas essa música é maravilhosa. Ô, meu querido Sabiá Rei, vem pra cá amanhã ou não?
1: Amanhã é sábado, Paulo, Sapão.
2: BBC, Rádio Carinho, Rádio Amor.
1: Abraço, Sapão. Abraço, Tuniquinho, Leandrinho. Tá indo embora quarta-feira. Alô, Mike, filho do Leandrinho. O Mike tá por lá também dando uma pescadinha lá na Araruva. O Pedra 90 apareceu ontem, hein? Falou que vai. Ele vai chamar um amigo dele e vai. Falei, mentira, você não vai. Nem no aniversário do Sapão você foi. Tua mulher não deu, tua mulher é braba. É, a minha mulher também é braba, né, Sapão? Você sabe. Vamos ver como que vai. Se ela falar que vamos, nós vamos. Um abraço pra vocês na Araruva. Alô, Chicão, adestrador de cães. Pai do João Pedro, filho da Dona Tereza, grande Chicão. Tá na audiência da gente também. A Ju, fala, Ju.
3: Fantástico, Sabiá.
1: Tarde.
3: Tudo bem?
1: Bance. Parece estar resfriada, Ju.
3: Tio, coloca pra mim. Roberto e Mirim.
1: É.
3: Mirim.
1: Tá certo, Ju. Eva por aqui, oi Eva, Alfredo Barbosa também, o Luiz matou uma leitoinha lá, e sim, Luiz, fala Flaviano Guzmão.
4: Boa tarde, Sabiá.
1: Tarde. Isso,
4: como é que vai ser, meu parceiro?
1: Bom, graças a Deus, Sabiá. Você.
4: Tamo aqui, rapaz, lidando com a tropa aqui.
1: Chique.
4: Manda um modão aí pra nós aí, parece pra mim, pro Neia, pro Luizão.
1: É. Alô, Neia, alô, Luizão.
4: Um estopa pra nós aí.
1: Deixa com nós, Flaviano.
4: Obrigada.
1: Alô, Neinho, alô, Luizão, alô, Flaviano Guzmão, lá do Aras, Flaviano Guzmão, lá na Furnas.
5: Boa tarde, meu amigo Sabiá.
1: Tarde.
5: Uma água branca, uma excelente sexta-feira
1: para nós todos.
5: Abençoado por Deus e Nossa Senhora.
1: Amém.
5: Por favor, toca para nós, Casa Assombrada, Rádio Carinho, Rádio Amor.
1: Eu que agradeço, Osmar, outra aqui, Marcelão de Araraquara.
6: Boa tarde, ô.

0: Sabia. Vem aí, tá bom, meu irmão? É o Marcelo aqui de Araraquara, cara.
1: Opa!
0: Beleza? Manda uma modona pra nós aqui do Milionário Zé Rico. Certo. Amigo, irmão, eu ofereço aqui pro grande amigo meu aqui, o Zé Capim. Valeu e
1: falou, então,
0: carreteiro. Fechou? Até mais. Rádio DBC, a nossa Rádio Carinho.
1: Rádio Amor, Marcelão de Araraquara. Bom demais, outro aqui.
2: Bom dia, Sabia Reis.
1: Oi.
2: Zé Paulo, vim para o Lange. Olha, estou passando já você aqui, eu ouvi.
1: É.
2: Filha, abençoa a noite de tarde e noite de sexta-feira.
1: Deve obrigado, José Paulo. Um abraço para você. Outra aqui,
3: boa
1: Wilson.
3: Boa tarde, Sabia Reis.
1: Oi.
3: Aqui é o Wilson do Jota.
1: Você tá
3: bom? Eu queria ouvir uma música do Christian Ralph.
1: É.
3: É, chora peito, tem como
1: chora
3: você
1: peito
3: tocar pra nós aí?
1: Vamos tentar encaixar.
3: É uma boa tarde aí, abençoada por Deus.
1: Obrigado.
3: Você e sua família, DBC, FM, Rádio Carinho.
1: Rádio Amor, eu que agradeço. Maria Aparecida, Vila Prado. Boa tarde, Maria. Adélio Vieira. Passando pra desejar um ótimo fim de semana. Um abraço, eu, Adélio Vieira. Gente boa demais.
4: Boa
1: outra
4: tarde,
1: aqui.
4: Sabia.
1: Oi.
4: Oi, Marineide. Te desejo uma sexta-feira abençoada.
1: Obrigado, Marineide.
4: Ai, hoje eu tô feliz porque eu tô de folga.
1: Aí sim, Marinê.
4: Manda um modão bem jeitado.
1: Isso é importante. Mim.
4: Beleza?
1: Tá certo, Marinê.
4: Escolhe aí e manda aqui.
1: Deixa
4: boa
1: com
4: tarde,
1: nós.
4: Sabia, DBC FM, Rádio Carinho.
1: Rádio Amor, Marineide, a Cleusa lá em Santa Rita do Passa Quatro. Ótima tarde, Cleusa, todo dia, semana inteira acompanhando a gente. Marcião Baltazar, Sabia, Deus abençoe sempre sua vida, a sua também, Marcião Baltazar. Pra nós todos, o Noli na audiência, grande Noli, nosso amigo Noli.
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1: Joga junto, Ronaldo Viola e João Carvalho, prisioneiro, canta pra nós aqui no Arena. Diferenciado.

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0: Bom demais, chega junto. Bandeira da

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0: pé doito pra fazer direito. Agradecendo sempre o carinho e audiência desse interior paulista lindo, maravilhoso. Que ama, curte, conhece, modão, vem comigo. Sexta-feira, com os grandes patrocinadores. 35 anos. 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
1: Sabiá Reis,
0: aô,
1: o cowboy manga larga do rádio.
0: É nós do pé doente, chega junto. Christian Ralph, chora peito.

0: 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Aê, vidinha boa, Everton. Aí sim. Ô, meu amigo, um abraço, Everton, filho do Minda Preta, tá lá na Barranqueira do Rio Mujim, o povo da Barranqueira e ouvindo a DBC, hein? Manda um abraço pra minha mãe, pro meu pai, pra minha filha Letícia, pra minha noiva Elana, viemos aqui pescar um pouquinho. Toca aí, amor de violeiro. Um abraço, meu amigo Everton. Gente boa demais. Tá lá na audiência da gente. Bom demais. O que que foi? O açougue tem Paulinho aqui também e a Rosa. Tá aí. O açougue do Russito. É, não é só o Carlinho, não. Não é Marcelo Bertassini, Pirucão, seu Ismar, Pedrinho, Nirdo. Mas tem o Paulinho e tem a Rosa também. Vamos que vamos, né, Nardão? Fala, Nardão.
1: Boa tarde, patrão. Maravilha, show. Domingo eu tô indo lá no Mararuba, lá, Leandrinho, Tuniquim. Vamos comer um frango caipira lá.
0: Ah, é?
1: Pra almoçar com ele lá.
0: É verdade?
1: Levar esse frango caipira lá pra ele, lá pra nós passar o dia lá.
0: Verdade?
1: Vamos dar um pra eles aí, hein? Eu tô indo lá.
0: Aí sim, Nardão. Tô sabendo desse tarde de frango, hein? Onde você arrumou? Na encruzilhada você arrumou esse frango aí? Cuidado tudo aqui, Leandrinho, com a frango de cruzeado do Nardão, hein? Aí, Nardão, um abraço fazendo a cachoeira. Então tá aí, Domingão tá lá, então. Aê, Nardão, vou falar um negócio pra você. Fala aí, Paraguai.
2: Ô, Sabiá, boa tarde. Sextou, Sabiá.
0: Sextou.
2: Sextou, né? Tá aqui firme no pé do Eito. Até 5 horas. Hoje o Feliciano não pega eu não, hein, Sabiá?
0: Não?
2: Já mandei mensagem pra ele, hoje sem carçada.
0: É.
2: Hoje o primeiro boteco que tiver aberto, eu tô entrando.
0: É, aí eu dou valor, hein?
2: Não é aqui. DBCA de carinho.
0: Rádio Amor, fala o Wilson.
3: Boa tarde, Sabiá.
0: Tarde.
3: Wilson William Torrinha.
0: Wilson William de Torrinha.
3: Sempre junto,
0: amigão. É.
3: Só modão. Rádio Carinho.
0: Rádio Amor, eu que agradeço. Um abraço, fala Camburão.
4: Boa tarde, Sabiá.
0: Tarde.
4: Camburão de Carinho.
0: Tudo em ordem?
4: Os modão, não, só pra nós curtir mesmo aí.
0: Aí eu dou valor, hein, parceiro?
4: Pra todos que estiver ouvindo lá pro sítio do Anderson,
0: é. Pra
4: todos. pra todo mundo. Obrigado.
0: Falou, boa Camburão. Tarde. Obrigado, Cravinhos, pela audiência. O Noli já mandei Cigano de Bocaina, terra do curtume, Alfredo. Sabia, tem uma maravilhosa tarde iluminada, igual a todas as bênçãos de Deus pra você e família. Tá aí, obrigado, Alfredo Barbosa, Fátima de Dumont.
5: Boa tarde, Sabiá. É. Tô na escuta. Beijo, você, na sua família.
0: Obrigado, Fátima. Obrigado, minha querida Fátima de Dumont. Ô, tá falando que o Paulinho chora. Ô, Paulinho, não chora não, porque eu não falo o nome dele lá do Russito. Não, vamos, fala pros homens mandar aí pra lembrar que nós manda, Paulinho. Não chora não. Foi chorar, chora viola. Um abraço aí, Paulinho. Deixa eu mandar um abraço também de Rádio Ligado. Fala aí, prozeio com nós.
6: Fala, Sabia Reis. Boa tarde. Manda uma luz aí pra nós aí. É. Márcio Pelicana, o Antônio, o Léo França. Nós estamos aí já.
0: Só gente boa.
6: Já também.
0: Manda aí um do valor, né, parceiro?
6: Augusto aí.
0: Chegue na trás.
7: Sabia, manda pra nós, nós estamos uma cervejinha.
0: Já com nós, aqui, parceiro.
7: Paramos o serviço agora e estamos trabalhando.
0: Aí eu dou valor.
7: Nós estamos de brota, mas estamos aqui perto dos seis aqui em São
0: aí Paulo. Eu acho, aí eu dou valor.
6: Rádio Carinho.
0: Rádio Amor. Obrigado, outro aqui, Maria.
8: Boa tarde, Sabia.
0: Maria, Parque das Laranjeiras.
8: Tudo bem?
0: Bom, graças a Deus.
8: Aqui é Maria do Parques da Laranjeira.
0: Chique, viu? Maria.
8: É, festou, né? Hoje é sexta-feira, hoje é dia de...
0: Tomar um
8: festou,
0: suco de cana, né?
8: Deus abençoe seu programa, você.
0: Obrigado, minha querida.
8: A sua família.
0: Obrigado, a sua também,
8: te
0: viu?
8: Desejo tudo de bom pra você.
0: Obrigado.
8: Sabia Reis.
0: Tudo pra você, viu?
8: Tá bom?
0: Obrigado, Maria. Beijo no coração.
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0: Paula Matos, Rosa Amarela. 5 horas, 10 minutos.

0: 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Varmi, que deve estar indo pro bar ali do Leão tomar um suco de cana, né, Varmir? Abraço também, um beijo no coração, meu grande amigo Valmir, esse é gente boa demais. E um abraço aí pro Luizão Corretor.
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0: Milionário José Rico, berço de Deus, pedido de ouvinte, 5 horas 18 minutos.

amigo irmão. 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

0: 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Outra aqui. Boa tarde, tudo bem? Sou o Zé Osvaldo de Brotas. Queria pedir uma música, Capial. Nossa, toquei duas vezes essa semana, Ninja, Capial. É muita música igual na mesma semana. Aí tá aí. Os amigos da Embrasra. Embrasra, isso? Tá aí, um abraço, abraço eu. Outra aqui. Sabia, se puder, toca pra nós. Volta... De uma vez, João Pedro Cristiano. É o Rodrigo, um abraço, Rodrigo Francisco, por aqui na audiência. Abraço, Francisco, outro aqui.
1: Boa tarde, boa
0: tarde. Tarde.
1: Manda uma vaga, música, parabéns.
0: É.
1: Aqui para o Descorgo. Aqui.
0: Obrigado, Descorgo.
1: Na audiência, junto com a minha família aqui.
0: Obrigado.
1: Amém, tio Rodanice.
0: Certo.
1: Meu tio Bicão, se ele tiver na audiência.
0: É.
1: E para todos os amigos, Zequinha, Fernanda.
0: Ô, certo.
1: Do mundo de vaca.
0: Obrigado.
1: Se tiver aí na rua aí.
0: Deixa com nós.
1: Ninguém perfusa.
0: Abraço aí, outro aqui. Ô José Carlos, também tarde. Meu eterno amigo Sabiá, gostei de ouvir uma música Passando Preto. Essa música, quem gostava muito, por favor, é o Oliveira Júnior, saudoso Oliveira Júnior, José Carlos, obrigado José Carlos, boa tarde, José Domingues, Maria Luzia Santodóxia, obrigado Maria Luzia Santodóxia. Fala, Cipriano.
2: Oi. Bom, meu companheiro.
0: Você tá bom, Cipriano?
2: Deus te abençoa sua sexta-feira aí, irmão.
0: Fica amém a nós Deus, todos. Um abraço. Obrigado, eu que agradeço, meu amigo Cipriano, outro aqui, fala aí.
3: Aqui é o Gabriel Descalvado, me manda o Venenoso aí com... Pardinho,
0: Pardal. É. Um abraço aí, Gabriel. Obrigado, Descalvado, na audiência. Que audiência incrível, hein, Descalvado, hein? Outro aqui, o Cido de Boa Esperança. Um abraço, Cido. Fala, Marcelo.
4: Ô, boa tarde.
0: Tarde.
4: Marcelo de Ribeirão Bonito aqui, ó. Queria que você mandasse aí, ó, o Loira do Carro Branco aqui pro bar do Zé, aqui, ó. Bar do Zé Vorpim. Um abraço.
0: Eu que agradeço a audiência, boiadeiro. Outra aqui, o Morto em Ribeirão Bonito. Obrigado, Morto. Abraço, Marcelão Xabariberi. Outra aqui, fala, Ninja.
5: Tarde, Sabiá.
0: Tarde.
5: Você tá bom, meu amigo?
0: Eu tô, e o senhor?
5: Manda um abraço aí pro pessoal que tá no pesqueiro lá, ó.
0: É.
5: Tomando uma cerveja gelada.
0: Certo.
5: Manda um abraço pro meu amigo Fábio Camp.
0: É.
5: Tá tomando uma lá, bem gelada lá.
0: Tá certo.
5: Toca uma moda de viola aí pra gente.
0: Deixa com nós.
5: Um abraço.
0: Outro. Deus. Fabinho acabou de mandar aqui pra mim, ó.
6: Boa tarde, meu irmãozão. Boa
0: tarde.
6: Tarde, Sabiá. Como que tá, meu
0: parceiro? Bom, parceiro? E você?
6: Espero que esteja tudo bem com você e com a família.
0: Opa.
6: Escutando uma moda sua aqui, escutando você.
0: Obrigado.
6: Que Deus abençoe sempre. Tô aqui na Val. Vim tomar uma cachaça aqui na Val.
0: Bom demais.
6: Parear um pouco a mente.
0: Isso é importante.
6: Tamo junto, tá, irmão?
0: Tamo sempre, junto, sempre, sempre. Adoro, sempre. Eu também. Grande Fabinho Camp, o homem da cerca elétrica concertina, Fabinho Camp, eu também te adoro, meu amigo. Isso é importante, tá lá na Val e no Tom, lá no Recanto dos Amigos, grande Fabinho Camp. Quem que mandou aqui pra ele aqui, que eu não entendi o nome, vamos ver, senhor.
5: Tarde, Sabiá. Você tá bom, meu amigo?
0: É.
5: Manda um abraço aí pro pessoal que tá no pesqueiro lá, ó, tomando uma cerveja gelada.
0: Só não mandou o nome.
5: Manda um abraço pro meu amigo Fábio Camp. Tá lá,
0: tomando. Tá aí,
5: um
0: mas não tem o teu nome aqui, não deu pra ouvir o nome aqui, mas não veio o nome. Ó, o Marcelinho. Aê, Marcelinho! Chicrepe! Abraço, Marcelinho! Ali do posto, fala José Lopes Cílio. Tarde.
7: O passarinho vai falar.
0: Chique na trás.
7: Tarde, tudo bom?
0: Bom, graças a Deus.
7: Sabia, manda um tchau carreiro pra nós.
0: É agora galera, o tchau carreiro, viu?
7: Usina Ipiranga.
0: É, então, pessoal bonito, da Usina Ipiranga.
7: Hã? E que esse é quarto de milha?
0: É, José Lopes Cílio, Manga Larga Machado, tranquilo.
8: Fala, Sabiá, boa Oi. Tarde, boa tarde.
0: Tarde.
8: Gavião Peixoto, passando
0: tá
8: aqui
0: bom,
8: pra desejar um final de semana, um bom final de semana pra todo mundo.

0: Aí, meu jovem, manda, toca uma pra nós aí.
1: Deixa com
0: o que
1: nós.
0: Vier na ponta da agulha,
1: deixa, manda Paulo dos Santos.
0: Todo mundo de Gavião Peixoto.
1: Alô, Gavião Peixoto.
0: De Boa Esperança e região aí.
1: Obrigado aí, abraço. Paulo dos Santos. Um abraço, gente boa demais. Sorte o PH aí. 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

0: Tatião Carreiro, mais pardinho por aqui. 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
0: 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Não encosta no meu carro solta pó. 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

0: Madeira na veia, bom demais. Vamos dar uma ajeitada aqui. Fala, Ricardo.
1: Boa tarde, Sabiá, beleza?
0: Fala, Ninho.
1: Ontem eu tava sem rádio e trator ontem aqui. Hoje tô ativo hoje,
0: hein? É, aí sim.
1: Vamos lá pro Marcão, na Rei das Fagas da Maná, lá.
0: Certo.
1: O tiozinho do Pix, Fernando Chique. Boca Aberta.
0: É.
1: Tá todo mundo escutando aí.
0: Bom
1: rádio
0: demais.
1: Carinho.
0: Rádio Amor.
1: Na final.
0: Outro aqui.
2: Sabiá,
0: fala,
2: Mir.
0: Só modão na veia, Mirtão.
2: Manda uma pra nós aí. Fica aqui no Clube Norte, faz uma faxina na barraca.
0: Aí sim, Mirtão.
2: Amanhã é feriado da Araquara, aniversário.
0: É, amanhã
2: cidade,
0: é aniversário da Morada do Sol, amanhã.
2: Modão pra você aí.
0: Parabéns, a Morada do Sol.
2: Fulendê, lá pro Elinho Parque São Paulo.
0: É.
2: Todo mundo tá treinado aí, meus irmãos da rodagem aí, beleza?
0: Chega atrás, meu parceiro.
2: Só modão.
0: Obrigado.
2: Chega a espora. Bom trabalho aí, meu amigo. Deus abençoe. Rádio
0: Amém, mim. Nós todos. Rádio Amor, outro aqui.
3: Sabiazão.
0: Aô, Baguari.
3: Boa tarde, um baita de um abraço.
0: Pra outro
3: você,
0: pra você, Ninja.
3: Tá mexendo com umas coisas de pescaria aqui, viu?
0: Aí sim. Aí é bom.
3: Preparando, largando no jeitinho. Pra uma hora dessa, barranquear o Mogi.
0: Aí sim, sabia, isso é importante.
3: Manda uma modelo pra mim aqui, América Brasileira.
0: É.
3: Aí você manda também lá pra fazenda Engenho Velho, velho.
0: Engenho Velho?
3: A cada passou aqui no barraco meu e
0: chega, falou,
3: manda um alô pra mim lá.
0: Um abraço pra todos, Engenho Velho.
3: Manda lá pro seu Dario, pra esposa da dona Cleia, pro Kiko, pro Zezé,
0: certo.
3: Pro Zé do Bita, pro Gercinho.
0: Só gente finíssima.
3: Galera imensa.
0: Um abraço pra todos.
3: Escuta nós.
0: Chique,
3: da a molecada do Engenho Velho, positivo. Um abraço.
0: Outro pra você, Baguari de Américo. André Michelotto de Torrinha. Alô, André. Alô, Michelotto, fala aí.
4: Aô, meu querido Sabiá, desculpa aí de novo, mas sai aí, Delícias de Amor,
5: Teodoro Sampaio.
4: Com Teodoro e Sampaio aí.
0: Vou ajeitar o Piega.
4: Ai, tem alguém apaixonado aqui.
0: O Leandrinho tá apaixonado.
4: Outro Nico aqui, não sei não, hein? Pelo amor de Deus, já tá indo embora pra mais, pô.
0: Já tá.

0: Vai indo embora pra amar, é. Tem ninguém tá com saudade. Tem ninguém tá com saudade da patroa.
1: Esse modão é diretamente pro meu amigo Vicente lá, hein?
0: Vicentão da Papelão.
1: Se não chegar nele, se ele não vier aqui conhecer o
0: pescador. Ah, tá difícil, tá, Vicente, hein?
1: Com o Tonequinho e o Leandrinho, hein?
0: É isso aí, mas não vem, hein? Será que vem? Manda pra ele lá, ô Sapão, pra ver se você vai então domingo. Quem sabe não vai. Já manda pra ele lá. Daqui a pouco eu aparto ela pra vocês, viu? É, fala aí, ninja. Prozeio com nós.
2: Sabia?
0: Oi.
2: Manda uma música aqui pra nós, aqui no Bar do Ventura.
0: Certo.
2: Nelore Valente.
0: Tá certo.
2: Agradecendo pra galera aqui. Rádio BBC, Rádio Carinho e Rádio Amor.
0: Eu boa que tarde, agradeço, bandeira. Um abraço pra todos. Vamos rezar um pouco. Bom, meu compadre e minha comadre, aí do outro lado do rádio, a nossa tarde de sexta-feira, 21 de agosto de 2026, está indo embora. E com ela chega a nossa noite. E com a noite a nossa hora santa, hora sagrada. A gente parar um minutinho, elevar o pensamento às alturas e agradecer a Deus, o nosso arquiteto do mundo. Agradecer a nossa mãe, a nossa padroeira, a nossa rainha-chefe Senhora Aparecida, de Aparecida do Norte, a nossa mãe da Sala dos Milagres, por mais um dia que nos oferece, por mais um dia em que nos concede a graça de abrirmos os olhos e viver. Fique agora no nosso momento de fé, nosso momento da Ave Maria, daqui a pouquinho tem muito, muito mais.
3: Pai nosso que estás no céu, santificado seja o teu nome. Venha o teu reino, seja feita a tua vontade, assim na terra como no céu. Dá-nos hoje o pão nosso de cada dia. Perdoa as nossas dívidas, assim como perdoamos aos nossos devedores. E não nos deixe cair em tentação, mas livra-nos do mal, porque teu é o reino, o poder e a glória para sempre.

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0: No pé do 8 pra fazer direito. Agradecendo o carinho e audiência de você aí de perto e de longe, que ama, curte, conhece o modão. Vem comigo sexta-feira com os grandes patrocinadores. Sua Rádio Carinho, 35 anos.
1: Sabiá Reis,
0: oi.
1: O cowboy manga larga do rádio.
0: É nóis do pé do 8, chega junto.

0: Tocando.
1: 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Bom demais, bom absurdo, vamos que vamos. Alô, Barriguinha Cis! Grande Barriguinha Cis, no pé do Eita, se entende de modão. Um abraço, meu amigo Barriguinha Cis, tá lá na audiência. Manda um abraço também pro Zé Carneiro, na Linda Brotas. Alô, Zé Carneiro, tá lá na oficina queimando um peleguinho, gelando encanamento. Já apartei o modão aqui, Zé Carneiro, aquele abraço. Tá ali no pé do Eita também, vamos que vamos. Deixa eu mandar um abraço aqui também. Fala aí, Emiliano.
2: Boa tarde, Sabia Reis. Aqui
1: tarde.
2: Emiliano de Luiz Antônio, tamo
1: tá
2: ligado,
1: filho,
2: na rádio aí. Sabia, se você puder aí, toca pra nós aí, Cabocla na Cidade.
1: Certo.
2: Quero mandar pros companheiros aí dos Odotrem aí, a turma da colheita mecanizada, tá ligado, na rádio aí também. Toca pra nós aí, Sabia. BBC, Rádio Carinho, Rádio Amor.
1: Rio. Outro aqui também, Sabiá, se der toque aí, Tordilho Negro, abraço, Júlio Stoche. Um abraço, Zé Valentim, Ribeirão Bonito, Sabiá. Sextou, beleza, bom demais, só modão, obrigado. Outro aqui, obrigado, Zé Valentim. Sabiá, toca Tempestade de Paixão pra Érica, minha amada, abraço, Valdecir, Santa Felícia. Tá dado o recado pra Érica. Marcão Cuteleiro, rei das facas. Olha, Tadi. Tá lá. Ah, não, é a Mistel, ó. Aí. Heineken, quer dizer. Uma Heineken. Sabe, agora sim, aquele kit digno para o Alexandre. Alexandre, Marcão mandou alô pra nós, tá na escuteira. Olha, tá bonito, hein? Abraço, alô, Marcão Cuteleiro, Martinha, Marcos Daniel, Mayara Vitória e Maíra. Outra aqui, boa tarde, Sabia, manda um alô pra nós aqui, pro meu pai Marcão Cuteleiro, pra minha mãe Marta, pra minhas irmãs Maiara e Maiara Vitória, o Marcos Daniel, o grande Marcos Daniel, fala Iracema.
3: Oi, Sabia,
1: tarde.
3: Boa tarde, pura emoção com Chitãozinho e Chororó.
1: Certo.
3: Então fica com Deus, DBCFM, Rádio Carinho, Rádio Amor.
1: Obrigado, eu que agradeço, fala Pezão.
4: Fala aí, Nígio. Boa tarde ou boa noite, Sabia, é o Pezão ouvindo você aqui na Barranca do Rio.
1: Você tá bom?
4: É possível você tocar um modão pra mim aí?
1: É.
4: Com o Chico Rei Paraná, é, em algum lugar do passado.
1: Vamos tentar, filho.
4: DBCF, Rádio Carinho.
1: Rádio Amor, eu que agradeço a audiência. Alô, Filipão Gomes, meu amigo Felipe. Filipão Gomes passando por aqui, o filho do Betão e da Ivone. Grande Felipe Gomes, fala Bílio Banzato, um abraço. Fala Nenzinho.
5: Boa tarde, meu amigo Sabia Reis, aquele da Cabaceira, meu nome da Cabaceira, do Gen Velho, pro Dario.
1: É.
5: O Sou Aldo, o Sou Aldo Guinaldo, meu irmão Parreira, o Zé Paulinho Moraes. Meu irmão Côte Silvano, Tirapino Rosa, tudo a vida da rádio, meu amigo. Deus abençoe o seu programa.

0: obrigado, carinho.
1: Rádio Amor, eu que agradeço a audiência, Nenzinho. Fala aí, Celino Rogério Botucatu.
2: Olá, Sabiá, boa noite.
1: Boa noite.
2: Que esta noite de sexta-feira seja de muitas bênçãos. Paz.
1: Obrigado.
2: Para você, para sua família, que Deus abençoe esse programa lindo que você faz para nós. Celino Rogério Botucatu, um abraço nosso para você.
1: Tudo para você.
2: Meu amor, que Deus te abençoe.
1: Fala aí, Rick Baba!
3: Sabe
1: e aí, lobisomem? Firme!
3: Estamos aqui começando a colher de lixo do Riozinho, do Corgo, na escuta da melhor.
1: É, na do Corgo.
3: Rádio, carinho.
1: Rádio, a buzina, a buzina. Aí eu dou valor, meu amigo Rick Baba, gente boa demais, Rick. Um abraço e boa noite, Rick, bom trabalho. Fala, Excalibur.
4: Estamos aqui comendo a pão de peito, tomando a cerveja e jogando um baralho.
1: Aí eu dou valor, né?
4: Marcelo quer escutar aqui, ó, meus ancestrais. Consegue cutucar aí pra nós aí?
1: Vamos tentar tá ajeitar o pega.
4: Dá um gelar serpentino aqui. Aí com o Barbudinho vai fazendo as proteções pra você aí, vai te dando uma boa noite.
1: Um abraço. Um abraço, Scali. Rádio Amor, Excalibur. Um abraço aí. No Bar do Marião. Pessoal no Bar do Marião, gelando encanamento.
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1: Essa daqui vai pro fim do Mi. O Everton tá lá na Barranqueira do Rio. Ele aí, namorada, esposa, Elana. O Mia Preto, Sirvão. Todo o pessoal da Barranqueira. Amor de violino.

0: que ama Eduardo Costa e gosta da Cleo. Abraço aí, Maranhão. Alô, Cleo, seu Alvino, grande seu Alvino. Um abraço, Juninho. Boa Deus.
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0: 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Um abraço, Bertão, tomando coca com limão lá do bar do Maico. Um abraço aí, Maico Tuquinho. Um abraço aí, Bertão. Gente boa demais, meu amigo Bertão. Vamos que vamos, ajeitando pega. Chegando por aqui, porque o Tuniquinho quer ir embora, porque a mulher quer amar a esposa dele, o Tuniquinho.
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0: Delícias de amor! 6 horas e 24 minutos.

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Às vezes a gente corre tanto pela vida e deixa passar tantas coisas bonitas. A gente corre tanto que não percebe as coisas, as flores na beirada do caminho. Às vezes a gente quer que o fruto amadureça antes do tempo. A gente tem muita pressa, mas somente o tempo sabe dar as coisas pra gente na hora certa. O tempo sabe o momento exato de dar o presente que a gente merece.

0: um velho pro fígado novo, aí nós bebe mais, sofre menos, ninja. Bom demais, vamos mandar um abraço aí pra equipe da Casa do Para-Choque, Pelé, Aguinaldo, Fábio, Andrezinho. 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Funilaria e pintura, a moçada bruta que sabe tudo. Pelé, Aguinaldo, Fábio, Andrezinho, a equipe maravilhosa da Casa do Para-Choque, sempre na sintonia. Bom demais! Ajeitando pega por aqui, deixando um abraço pro Rony de Curitiba. É, a coisa tá bonita, salaminho, cervejinha, uma caipirinha. Rony Curitiba, ligado nas modas boas. Abraço, meu querido, ótimo fim de semana pra você, todos os ouvintes, especial meu cunhado, chefe Alex Correia. Alô, chefe Alex Correia. Rony, diretamente de Curitiba. Denilson, fazendo um faveiro.
1: Chama que chama,
0: passado. Ao véio Barreiro. Oh. Olha o somzão ligar.
1: Você tá no Pérola Negra, filho.
0: Aí sim.
1: Chama, amém, é nóis.
0: Amém, é nóis. Hoje é dia. Hoje é dia de dormir.
1: Manda um poder aí, se você conseguir pra nós aí. Ademir, Santana dos Faveiros. Chama, passarinho.
0: Hoje é dia de dormir que nem morcego, filho. De cabeça pra baixo. É desse jeito, né, Ademir, sozinho, faveiro. Pablo do Gesso aí no cafezinho. Ô, Lucas Maiello.
2: Aô, sabe aí, boa tarde, você tá bom?
0: Bom, graças a Deus.
2: Boa sexta-feira pra você aí, pra
0: obrigado.
2: Todos os ouvintes. Toca pra nós uma do Zoom aí.
0: Certo.
2: BBC FM, Rádio Carim, Rádio Amor.
0: Eu que agradeço, fala Tunai.
3: Boa noite, Sabia Rei.
0: Boa noite, Tunai.
3: Tunai tá por cá, hein?
0: Você tá bom, Tunai?
3: Na frente daqui 5 minutos.
0: Aí sim, já passou.
3: Vou
0: então.
3: Vou passar com o Giroflex ligado.
0: Então hein? Já passou então.
3: E Araraquara rumo a São Carlos.
0: Chegue na trás, meu parceiro. Maria Helena por aqui, um abraço, Maria Helena. Boa noite pra você. Fala aí, meu amigo do Camelo de Botucatu.
4: Aô, passarinho.
0: Aô. Já o primeiro ele mandou aqui, ó.
4: Aí que eu escuto daqui.
0: E aí?
4: E baião ajeitado que está montado no retrato aí.
0: É.
4: Ô, passarinho. Deixa eu contar um caso pra você.
0: Fala.
4: Nosso amigo lá, fiquei sabendo, tá meio dengoso, hein?
0: Tá.
4: Tá meio esquisita a coisa pro lado dele, hein? Ô, Daniel, dá um sinal de
0: Daniel...
4: vida. Oi, menino.
0: Ô, Daniel Scarpara.
4: Até a próxima.
0: Mas só bebe cerveja, né, Docamento? Tem que beber cachaça, vi. Aí a dengue não pega. A dengue não chega perto do mosquito, rapaz. Quer tomar só cevada? Né? Por isso que

0: dengoso, né, Vi? Hã? Alô, o Curioso Sabia Reis, ó. Aí, coisa bonita, o Curioso Sabia Reis, ó. Aí sim, só cantando. Bom demais, aí eu dou valor, hein? Um abraço, Botucatu, pela audiência. Gustavinho no pé do oito, obrigado, Gustavinho Sabiá. Tudo bem, toca uma moda aí. Pro Eliel Tinto e Daniel Tinto. Você conhece Kleber Stein? O Eliel e o Daniel Tinto? Pro Vircão, o pedreiro do Eliel. É o Vircão? É o coisa, é o Gilson, não é? O pedreiro é o Gilson, não é? Kleber Stein, da CS Piscina. Abraço aí, grande Kleber Stein, da CS Piscina, programação top. Mandando pros meus amigos Eliel Tinto e Daniel Tinto. Grandes amigos. Arnaldo Pedroso por aqui, um abraço. Luperso Filho, da linda cidade de Brotas. Boa noite, Luperso. Reta final, Valdecir. Abraço pra Érica aí também.
1: Tem bebê pinga, passarinho, segunda a segunda. É. Aí controlado.
0: Aí, é controlado.
1: Bem chato.
0: Não, é.
1: Cara.
0: É, Denilson, é devagarzinho sempre, né? Ditinha Zambon. Alô, Ditinha Zambon. Você tá boa, Ditinha? Obrigado e boa noite aí, Gustavinho no pé do oito. Bom demais. Deixa eu mandar um abraço pro meu grande amigo Tibruzinho. Alô, Tibru! Deve tá lá no bar do Francano. Sabia a saudade de você. Manda um badão pra nós. Deve tá gelando encanamento no bar do Francano, Claudinho. É, Claudinho? Alô, Tibruzinho. Também tô com saudade, hein? Vê se nós marquei pra semana que vem. Vamos ver se nós ajeita o pega. Grande abraço, Tibru. Gente boa demais na audiência também. A moçada ajeitada. É a região inteira curtindo a DBC. É o Gersão mesmo, é. Gersão. É. Um abraço, Eliel Tito, Daniel Tito, os filhos do Ariranha. Bom demais, a moçada arrumada demais. Vamos de moda, meu parceiro. Vamos rasgar o peito por aqui. É reta final.

0: Operadora. Alô, Veraldinho Belli, grande Veraldinho. Tamo em casa aqui descansando pra aguentar sábado e domingo. Manda um baldão pra nós. Grande Veraldinho Belli, arquiteto do cimento. Um abraço, Veraldinho. Gente de primeira linhagem, meu amigo Veraldinho Belli. Aê, caboclinho, hoje você não tá gelando encanamento? Tá de forga aí pro fígado um pouco, né? Isso é importante, meu compadre. Abraço aí, grande Veraldinho Belli. Abraço pessoal lá no Bar do Preto também. Abraço, obrigado, Zé Carneiro. Eu que agradeço, Zé Carneiro. Bom demais. Manda um abraço também. Ô, o Marcelo Kess tá ouvindo ainda aí, Excalibur? Ele tá ouvindo? Eu preparei, deixei ajeitado o pega pra tocar a última pra ele aí, ó. Pessoal do Bar do Marião, tá? Tá certo, Excalibur? Eu espero que o bar aí do Marião esteja na sintonia lá no talo, meu parceiro. Lá em cima, no 12. Aí eu dou valor, hein? Manda um abraço pro Reginaldo Didoni também. Um abraço grande, Reginaldo Didoni também, sempre na audiência da gente. Daqui a pouquinho, gente, é a voz do Brasil, hein? É, daqui a pouquinho, logo a próxima aqui, logo em seguida, chega meu grande amigo Marcelão Renato, grande baluarte da comunicação, até uma da manhã no Emoções. Um abraço ao Marcelão, ótimo trabalho aí, eu vou ficar por aqui agradecendo sempre a você de perto, a você de longe, aos grandes amigos patrocinadores, pela credibilidade e confiança de cada dia. E estaremos de volta amanhã, a partir das 16h no Arena DBC, se assim o nosso Papai do Céu permitir. Fica aqui, um abraço e um beijo carinhoso deste locutor da emoção.
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0: Até amanhã, se Deus quiser.

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0: Está no ar a Voz do Brasil. As notícias do governo federal que movimentaram o país no dia de hoje.
1: Olá, boa noite.
2: Boa noite para você que nos acompanha em todo o país.
1: Sexta-feira, 21 de agosto de 2026.
2: Vamos ao destaque do dia.
1: Dia D de vacinação.
2: Sábado é dia de levar crianças e adolescentes de até 15 anos aos postos de saúde.
1: Calendário nacional oferece 20...
2: Éder Gatti, do Ministério da Saúde.
3: O objetivo é resgatar as pessoas que perderam a oportunidade de vacinação. Nesse momento, o Ministério da Saúde aumenta o abastecimento dos municípios e a gente estimula os municípios a também promoverem ações que intensifiquem a vacinação.
1: Mais de 3 milhões de pessoas não podem abrir conta em plataforma de aposta.
2: São beneficiários do programa.

0: reforma dos programas sociais ou de renegociação de dívidas. Raquel Mariano.
1: A medida tem como objetivo proteger recursos destinados à assistência social e à recuperação financeira das famílias.
2: Cidadão pode contar com atendimento presencial para acessar a conta gov.br.
0: Plataforma dá acesso a mais de 5 mil serviços públicos.
2: Vamos saber mais sobre o funcionamento da conta e níveis de segurança.
3: A conta do gov.br funciona como uma espécie de identidade. Ela é gratuita e pode ser feita por qualquer brasileiro.
0: Hoje, na apresentação da Voz do Brasil, Luciano Seixas e Mariana Jungmann.
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0: Sábado é dia D de vacinação.
2: É hora de atualizar a caderneta e levar crianças e adolescentes menores de 15 anos às unidades básicas de saúde e pontos de imunização em todo o país.
0: A campanha segue até 1º de setembro, com a oferta de 20 vacinas do calendário nacional que protegem contra doenças graves, como meningites, tuberculose e cânceres associados ao HPV.
2: O ministro da Saúde, Alexandre Padilha, fala sobre a vacinação.
4: A campanha de atualização é exatamente porque tem muitas crianças que receberam a primeira, a segunda, mas não receberam a terceira dose de uma vacina, precisa de 3 doses, ou não tomaram o reforço. Como cada vez mais a gente tem mais vacinas incorporadas no SUS, muitas vezes os pais têm até uma dificuldade de acompanhar o calendário. Por isso que eu sugiro aos pais entrarem no Meu SUS Digital, baixar a caderneta de vacina do seu filho no Meu SUS Digital, no celular, porque o próprio Meu SUS Digital manda mensagem para o pai e para a mãe quando está para atualizar a vacina, quando está para vencer aquela vacina, da importância dessa atualização.
0: Para saber mais sobre a campanha de vacinação que ocorre durante todo o mês de agosto, eu e Mariana Jungmann conversamos com Éder Gatti, diretor do Departamento do Programa Nacional de Imunizações. Vamos acompanhar.
2: Diretora Dergatti, seja bem-vindo à Voz do Brasil, um prazer falar com o senhor. O senhor pode começar dizendo pra gente quais são as vacinas e quais os grupos prioritários dessa campanha?
5: É um prazer estar aqui falando com vocês. O público-alvo são todas as crianças e adolescentes com menos de 15 anos de idade. Então, todas as vacinas que fazem parte da rotina de vacinação dessa faixa etária, ela faz parte, então, do escopo dessa multivacinação. Então, nós estamos falando aqui de vacinas contra poliomielite, sarampo, difteria, tétano, coqueluche, e também tem as vacinas de adolescente, como, por exemplo, HPV, e também as vacinas de meningite, as vacinas contra o pneumococo, ou seja, são várias vacinas. A gente está falando de cerca de 20 vacinas que vão estar disponíveis nos postos. São vacinas que já estão nos postos, elas já estão ali disponível para a população na rotina. Porém, a gente aproveita esse mês para intensificar. O objetivo é resgatar as pessoas que perderam a oportunidade de vacinação. Então, nesse momento, o Ministério da Saúde aumenta o abastecimento dos municípios para que tenha mais vacina nos postos, e a gente estimula os municípios a também promoverem ações que intensifiquem a vacinação. Como, por exemplo, o dia D, que está sendo chamado para o dia 22, que é um sábado, e também ações extramuro, ou seja, a sair da unidade de saúde para vacinar em ambiente público, ambiente de alta circulação de pessoas. Então, com isso, a gente espera melhorar ainda mais a cobertura vacinal.
2: Pois é, o senhor mencionou aí o dia D, né, que vai acontecer no dia 22 de agosto, a campanha vai até 1º de setembro, mas por que é importante a gente ter um dia assim de mobilização, né? Por que o dia D, todo ano o governo faz a campanha e tem sempre um dia D? Por quê?
5: Olha, as pessoas, elas têm uma rotina muito intensa, né? Hoje em dia as famílias, tanto os pais quanto as mães, normalmente trabalham, muitas vezes não têm condições de levar seus filhos durante a semana nos postos. Então, a multivacinação é meio que para alertar os pais de que é importante pensar na vacinação e colocar a vacinação em dia. E o dia D, essa ação no sábado, ela serve para aumentar a oportunidade das famílias em colocar a vacinação dos filhos em dia. Então, o dia dele tem essa importância. É um esforço a mais que a gente faz para ampliar o acesso e aumentar, consequentemente, a oportunidade das famílias em colocar a vacinação das crianças em dia.
2: E como é que fica, doutor Éder, depois de 1º de setembro? As vacinas vão seguir disponíveis na rede pública? Quem quiser, não tiver conseguido ir durante o período de campanha, é só chegar num posto de saúde e se vacinar?
5: As vacinas vão continuar lá. Então, durante a atividade corriqueira do posto, a pessoa pode procurar a unidade e colocar a sua vacinação em dia, mesmo depois ou antes da multivacinação. Esse é o mês de mobilização. É o momento em que a gente está resgatando aqueles que ficaram para trás, colocar em dia e aumentar a oportunidade da vacinação. Então, o mês é especial, ele é de intensificação, mas a vacinação já é uma rotina no SUS e as vacinas estão nos postos.
2: Doutora Dergati, esse ano existe uma preocupação especial com o sarampo em 3 municípios de São Paulo, né? Que municípios são esses? O que está acontecendo por lá?
5: Olha, na verdade, a preocupação com o sarampo ela deve acontecer em todo o país. Hoje, o sarampo, o sarampo é uma doença que ela é evitável por uma vacina que nós temos no nosso programa há muitas décadas. Porém, a gente está vendo um descontrole do sarampo no mundo. Só para olhar nas Américas, por exemplo, a gente tem países como Estados Unidos, Canadá, México, Guatemala, que estão com o sarampo sem controle, acontecendo milhares de casos. E agora aqui na América do Sul, nós temos 2 países que têm causado muita preocupação, que é a Bolívia e o Peru. Então, o risco de internalização do sarampo, ele é real e é um risco que acontece em todo o Brasil. E, eventualmente, casos relacionados à importação podem entrar. Então, a recomendação de sarampo é para todo o país. Todo brasileiro tem que ter 2 doses, pessoas de 1 ano até 29 anos, 2 doses, pessoas de 30 a 59, pelo menos 1 dose. E isso está disponível em todos os postos, a vacina está disponível em todos os postos do país e qualquer brasileiro pode procurar uma unidade de saúde. Os 3 municípios paulistas, que é o município de São Paulo, o município de São Bernardo do Campo e o município de Guarulhos, eles registraram casos de sarampo. É um conjunto de casos relacionado à importação e que agora está tendo um trabalho muito intenso por parte do Ministério da Saúde e pelo Estado e pelos municípios envolvidos em conter esse sarampo. E nós estamos conseguindo e vamos conseguir acabar com essa circulação. Hoje, São Paulo, Guarulhos e São Bernardo do Campo está com uma recomendação irrestrita, ou seja, sem necessidade de verificação prévia se a pessoa foi vacinada ou não. De todas as pessoas de 6 meses até 59 anos, a vacina está ali sendo feita para toda a população, nessa faixa etária, nesses 3 municípios. Então, é importante que quem vive nesses municípios coloque a vacinação em dia, tome uma vacina contra o sarampo, mas as pessoas de outros municípios, é importante verificar se tem pelo menos 2 doses até 29 anos ou 1 dose de 30 a 59 anos. Para não deixar o sarampo voltar no Brasil.
2: Nem o sarampo, nem essas outras doenças, né, doutor Ed? Nem o sarampo, nem todas essas outras doenças que estão aí no calendário de vacinação, né?
5: É importante lembrar que as vacinas, as doenças que são protegidas com as nossas vacinas, embora muitas delas a gente não veja mais, como por exemplo a paralisia infantil, desde 1989 o Brasil não tem um caso de paralisia infantil. Entre outras doenças, são doenças que a gente não vê mais, só que elas ainda estão por aí. Tem países que ainda têm paralisia infantil. De vez em quando, a gente tem um caso ou outro de difteria no país. E embora a gente tenha controlado doenças como coqueluche e meningite, elas ainda acontecem, embora numa frequência menor do que nos anos 80, nos anos 90, ainda acontecem, mas numa incidência mais baixa. Se nós não nos vacinarmos, se nós pararmos com a vacinação, essas doenças retornam e retornam com força. E aí elas podem colocar a vida das pessoas em risco. Então é importante que as pessoas coloquem a sua vacinação em dia e lembrar que vacinar é uma forma de proteger o indivíduo, você vacinado, mas também proteger a sua família e quem convive com você. Porque é uma forma de nós não deixarmos a doença entrar na comunidade, que é a proteção coletiva que as vacinas oferecem.
2: Muito bem, nós conversamos com Éder Gatti, diretor do Programa Nacional de Imunizações. Muito obrigada, doutor Éder, pela sua entrevista aqui à Voz do Brasil.
5: Obrigado pelo espaço. Tchau.
6: 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Governo Federal.
0: Mais de 3 milhões de pessoas estão impedidas de realizar jogos de apostas online, as chamadas bets.
2: Todas elas recebem algum benefício social e isso proíbe a participação dessas pessoas nesses tipos de jogos.
7: Beneficiários do Bolsa Família, do BPC, o Benefício de Prestação Continuada, do FIES, o Fundo de Financiamento Estudantil, ou de programas de renegociação de dívidas, estão impedidos de abrir ou manter contas em casas de apostas online no Brasil, conhecidas como bets. Isso representa mais de 3 milhões de pessoas. Desde outubro de 2025, o SERPRO, empresa pública responsável por desenvolver a tecnologia da informação de dados dos programas sociais. A consulta é feita em tempo real pelas plataformas de apostas, no momento do cadastro, e também no primeiro acesso diário de cada usuário. Assim que o impedimento é identificado em uma conta já existente, a casa de apostas tem até 3 dias para suspender e devolver todo o saldo ao titular. A medida tem como objetivo proteger recursos destinados à assistência social e à recuperação financeira das famílias. O bloqueio da conta em bet é feito exclusivamente pelo CPF e não gera nenhuma penalidade para o beneficiário. Raquel Mariano, para a Voz do Brasil.
0: Pretende ingressar ou já está matriculado em um curso de graduação, pode consultar se a instituição e o curso estão regulares junto ao Ministério da Educação.
2: A consulta é feita pelo EMEC, plataforma oficial que reúne informações sobre a educação superior no país.
0: O sistema permite verificar se o curso é autorizado ou reconhecido e se a instituição está credenciada.
2: Também é possível conferir a modalidade de ensino, o número de vagas autorizado e o curso e se o curso está habilitado a funcionar no endereço informado.
0: O diretor de Política Regulatória da Secretaria de Regulação e Supervisão da Educação Superior, Rafael Furtado, reforça a importância de verificar a situação do curso antes de fazer a matrícula.
8: É importante que o cidadão e a cidadã busque a informação de se o curso existe, se a instituição está no cadastro, se ele está regular, se ele tem alguma marcação de supervisão e especialmente também se o curso é reconhecido, porque o curso precisa ser reconhecido para poder emitir diploma. E o segundo tipo de informação importante que o cidadão deve buscar é a informação relacionada à qualidade do curso. O Ministério da Educação, pelo INEP, divulga conceitos e indicadores de cursos e instituições. E os conceitos acima de 3, 4 e 5 são considerados satisfatórios.
2: Para fazer a consulta, acesse emec.mec.gov.br, selecione consulta avançada e escolha a opção de busca por instituição ou curso.
0: Criar uma senha ou mesmo recuperar o acesso da conta gov.br ainda causa dúvidas para muita gente.
2: Para quem precisa de apoio, o balcão do gov.br oferece atendimento presencial para serviços relacionados à conta.
0: Os balcões de atendimento estão disponíveis em 24 estados para orientar na criação, recuperação e segurança da sua conta.
9: Acesso a documentos, consultas de benefícios, declarações fiscais e utilidades por meio de um único login com CPF e senha é o que oferece a conta GovBR. São mais de 5 mil serviços públicos disponíveis, mas muita gente ainda tem dúvidas sobre como utilizá-los. Cidadãos que precisam de apoio com a conta, especialmente aqueles com dificuldades com o uso de tecnologia, como idosos, pessoas sem acesso à internet ou com baixa alfabetização digital, podem atendimento presencial no balcão GovBR. São 292 unidades disponíveis em 24 estados. No balcão, é possível receber orientação para entender o funcionamento da conta GovBR, além de criar ou recuperar a conta de forma segura, como explica o diretor do Departamento de Identidade Digital, Hudson Mesquita.
10: onde o atendente vai auxiliar o cidadão a criar a sua conta, a recuperar uma senha, a fazer uma avaliação biométrica, a entender as camadas de segurança da plataforma, sempre visando que o cidadão tenha o máximo de autonomia no uso dos serviços digitais.
9: E para encontrar a unidade mais próxima, basta acessar gov.br/presencial, selecionar o estado e depois o município. A ferramenta apresenta os endereços disponíveis. Mais informações sobre a conta e os serviços de atendimento estão nos endereços gov.br/conta e gov.br/atendimento. Reportagem Thaís de Araújo.
2: Pois é, a conta gov.br facilita o acesso a diversos serviços públicos pela internet e funciona como uma

0: identidade digital do cidadão.
1: Gratuita e disponível para todos os brasileiros, ela permite consultar documentos e informações, acessar serviços do INSS e da saúde, além de assinar documentos digitalmente.
0: Para garantir mais segurança, a conta possui diferentes níveis de acesso, que podem ser ampliados pelo próprio aplicativo.
2: A conta do gov.br funciona como uma espécie de identidade. Ela comprova com segurança nos meios digitais que você é você. A conta é gratuita e pode ser feita por qualquer brasileiro. Ela pode ser usada para diversos serviços públicos, como acessar a declaração pré-preenchida do imposto de renda, os dados da aposentadoria no INSS e a carteira de trabalho digital. Quem se inscreve para o Enem, Sisu, FIES e ProUni também precisa usar a conta. Também é possível realizar a prova de vida digital utilizando o reconhecimento facial no aplicativo gov.br. Na área da saúde, a conta dá acesso a informações como vacinas, exames e medicamentos no Conect SUS. Marilda Castro é doula e utiliza o gov.br para assinar documentos digitais.
3: E também, aí eu comecei a assinar os certificados a partir do momento que encaminharam, né? Todos os dados do imposto de renda, eu também baixo meu imposto de renda por lá. Eu vi que é bem mais prático.
2: A conta gov.br tem 3 níveis de segurança e acesso: ouro, prata e bronze. O nível mais completo é o ouro. Se sua conta for bronze ou prata, você pode subir para o nível mais alto. Na parte de cima do aplicativo gov.br, tem o botão Ver Nível. Quando você clicar nesse botão, vai aparecer o nível da sua conta e a opção Aumentar Nível da Conta. Hudson Mesquita é diretor do Departamento de Identidade Digital do Ministério da Gestão e da Inovação em Serviços Públicos. Ele explica como aumentar o nível da conta gov.br.
4: Uma conta mais simples, onde são validados alguns dados cadastrais do cidadão, que a gente chama de conta bronze, já dá acesso à maior parte dos serviços públicos, mas se ela precisa acessar um serviço que envolva dados um pouco mais sensíveis, ela precisa ter no mínimo ali uma conta de nível prata. Para esse nível de conta, o cidadão precisa fazer algumas validações a mais. Então, ou acessar com alguma das instituições financeiras que são integradas com o gov.br, ele vai acessar com o mesmo dado da conta bancária dele. Vai entrar lá com a agência, com a conta, só que ele vai acessar lá no ambiente do banco e o banco é que informa o gov.br. E aí o gov.br dá acesso a novos serviços. Né? E aí tem o nível ouro, que é o nível mais seguro de acesso, onde é necessário ele realizar uma validação biométrica.
2: Mas se o cidadão perder o acesso da conta porque esqueceu da senha, neste caso, ele deve clicar em Esqueci Minha Senha e recuperar a conta, como explica Hudson Mesquita, do Ministério da Gestão.
4: Se ela esquecer a senha, a forma de recuperação da senha é a mesma. São os mesmos frutos do que ela utilizou para criar a conta. Então, ela pode fazer uma validação facial e criar uma nova senha, ela pode usar o acesso com os bancos só para criar a nova senha, ou ela pode solicitar um código que é enviado por e-mail ou telefone, né, de acordo com o dado que está cadastrado na conta dela. Se vai um código único para o e-mail ou via SMS, ela informa esse código e altera a senha do gov.br.
2: Para criar uma conta ou ter mais informações, você pode acessar na internet a página gov.br ou criar sua conta pelo aplicativo no celular. Reportagem Márcia Fernandes.
1: Neste sábado, 22 de agosto, é comemorado o Dia do Folclore.
0: E para celebrar a cultura brasileira, a gente vai conhecer no nosso quadro A Voz pelo Brasil uma das manifestações mais tradicionais do Maranhão, o Bumba Meu Boi.
1: Patrimônio imaterial do Brasil, a brincadeira movimenta o turismo com uma mistura de música, dança e religiosidade pelas ruas e praças de São Luís.
0: Quem vai contar essa história para a gente é Karine Melo, em reportagem que contou com a produção de Raquel Mariano.
5: Voz pelo Brasil. A história começa com pai Francisco e mãe Catirina. Grávida, Catirina sente o desejo de comer a língua de um boi. Francisco, para atender a companheira, escolhe justamente o animal mais bonito e querido da fazenda, onde trabalha e mata o boi. Quando o fazendeiro descobre o que aconteceu, fica desesperado. Francisco e o patrão recorrem a um pajé. E o milagre acontece. O boi volta à vida. E é para celebrar essa ressurreição que começa a festa. Mas a tradição vai muito além da lenda. Ao longo do tempo, ganhou novos personagens, músicas, ritmos e diferentes maneiras de brincar. São chamados sotaques: matraca, zabumba, orquestra, baixada e costa de

0: Cada um tem sua própria identidade e todos têm a mesma capacidade de fazer uma comunidade inteira se reunir em torno do boi. E é justamente essa diversidade que espalha o Bumba Meu Boi por São Luís. A brincadeira ocupa praças, bairros, terreiros e os chamados barracões, onde os grupos ensaiam, fazem as indumentárias e preparam as apresentações. E antes de ganhar as ruas, o boi passa por um momento especial, o batizado. Uma bênção para pedir proteção e abrir oficialmente a temporada. Os ensaios começam meses antes do São João. Depois vem os arraiás, festivais e encontros de grupos que transformam São Luís em um grande palco. Hoje as redes sociais ajudam o turista a descobrir onde cada grupo vai se apresentar e acompanhar uma programação que se espalha por diferentes bairros. A festa movimenta a cidade por semanas e também mexe com a economia. Hotéis, bares, restaurantes, comércio... Todo mundo entra no ritmo do boi, como explica a presidente do Boi da Floresta, Nadir Cruz.
1: É uma festa grandiosa, porque as pessoas vêm, alguns para conhecer, outros para revisitar, né? Para acompanhar. A quantidade de pesquisadores, de fotógrafos, de pessoas querendo ver pela primeira vez tem aumentado a cada ano. A gente percebe, por exemplo, quando chega de maio, junho, julho, até agosto, setembro, a hotelaria do Maranhão é superlotada.
0: Talvez por isso o Bumba Meu Boi seja tão difícil de explicar para quem vê de fora. Porque ele não é apenas espetáculo, é memória, pertencimento e fé que passa de geração em geração, como explica Leila Naiva, presidente do Boi de Axixá.
2: Desde pequenininha, eu dou tudo bem com meu pai. Aí vim com ele, aprendi a bordar. Tenho foto antiga minha sentada no chão bordando, junto com as outras bordadeiras.
0: O ciclo termina com a morte do boi. E segundo Zé Hinaldo, presidente do Boi Bumbá Maioba, a cada ano com mais reconhecimento do público.
3: E essa festa de encerramento, ela tem assim também, né, por parte do muito grande. E esse ano, diga-se de passagem, foi recorde de público na nossa festa, onde ficamos extremamente muito felizes e agradecidos a Deus por ter esse reconhecimento da sociedade.
0: No Maranhão, o boi morre para nascer de novo no ano seguinte. E quando a nova temporada começa, a história de pai Francisco, mãe Catirina e daquele boi que voltou à vida também renasce. Reportagem Karine Melo.

0: notícias do governo federal.
1: Fique agora com as notícias do Poder Judiciário e do Congresso Nacional. Boa noite, um bom fim de semana.
0: A gente volta na segunda-feira. Até lá, boa noite.
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4: Supremo determina que a Polícia Federal amplie a investigação sobre vazamento de informações sigilosas.
5: STJ fixa tese sobre remissão de pena por aprovação no Enem e no Enseja.
4: TSE vai criar sala para acompanhar questões climáticas que podem comprometer as eleições de 2026.
5: Boa noite, eu sou o Arthur
4: Filho. E eu sou Walter Lima.
5: O Supremo Tribunal Federal determinou que a Polícia Federal amplie a investigação sobre o vazamento de informações sigilosas relacionadas à operação Sem Desconto.
4: A decisão é do ministro André Mendonça, relator do caso no STF. Marcela Luiza.
6: A decisão foi tomada após um pedido apresentado por Fábio Luiz Lula da Silva, o Lulinha, que comunicou ao Supremo a divulgação pela imprensa de informações que, segundo ele, teriam origem em procedimentos protegidos por sigilo. Na decisão, o ministro André Mendonça cita reportagens publicadas recentemente que teriam reproduzido trechos de mensagens, documentos e informações de investigações sigilosas. Mendonça determinou que esses novos fatos sejam incluídos no inquérito policial que já apura a origem dos vazamentos. Segundo o ministro, a investigação deve buscar identificar quem tinha o dever de preservar o sigilo e eventualmente violou essa obrigação.
5: A aprovação no Enem, Exame Nacional do Ensino Médio, e no Enseja, Exame Nacional para Certificação de Competências de Jovens e Adultos, pode ser usada para a redução da pena.
4: Para o STJ, a chamada remissão é possível mesmo que o preso já tenha concluído o nível de ensino avaliado nesses exames antes de iniciar o cumprimento da condenação. Fátima Uchoa.
7: Pelo rito dos repetitivos, a terceira sessão do STJ também definiu que a remissão não pode ser concedida novamente quando a aprovação em algum desses exames já tiver sido usada para reduzir a pena, pois isso seria dupla concessão do benefício pelo mesmo fato. Segundo o relator ministro Reinaldo Soares da Fonseca, a aprovação no Enem e no Enseja exige estudo por iniciativa própria e é um fato diferente da simples obtenção do certificado de conclusão. Como o julgamento ocorreu pelo rito dos repetitivos, todos os juízes e tribunais devem seguir as teses fixadas pelo STJ.
5: A segunda turma do TST manteve a responsabilidade subsidiária do município de Cubatão, em São Paulo, pelo pagamento do FGTS de uma técnica de radiologia terceirizada.
4: Para os ministros, ficou comprovada a culpa do órgão público por não fiscalizar o contrato de prestação de serviços. Mila Amaral.
8: A mulher trabalhou 13 anos no hospital municipal e ficou sem receber após o fim do contrato com a gestora do hospital. O município até assinou um acordo com o Ministério Público para pagar as verbas rescisórias, mas não cumpriu o compromisso. A segunda turma do TST entendeu que não foi uma culpa automática, ficou provado que a prefeitura não fiscalizou o contrato e ainda descumpriu o acordo. Se a empresa não pagar, quem paga é o município em caso de falha de fiscalização.
5: Tribunal Superior Eleitoral vai criar sala para acompanhar questões climáticas que podem comprometer as eleições de outubro.
4: A sala tem o objetivo de monitorar riscos climáticos e garantir a segurança e continuação do processo eleitoral diante de eventos meteorológicos e hidrológicos extremos. Guilherme Firmino.
9: A Sala Nacional de Situação Climática tem o objetivo de mapear zonas críticas e identificar sessões eleitorais em municípios vulneráveis. O acompanhamento acontecerá diariamente e de forma ininterrupta a partir de 24 horas antes de cada turno. A sala contará com representantes do tribunal e de órgãos especializados, que vão poder determinar rotas emergenciais de transporte, reforço dos sistemas de comunicação e orientação em situações de emergência. Locais de votação também vão poder ser alterados em zonas de desastres. Essas decisões vão seguir a orientação da legislação eleitoral.
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5: A você uma boa noite.
4: E um bom fim de semana.
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1: Eu sou Paula Groba.
2: E eu sou Ricardo Nakaoka.
1: E estes são os destaques de hoje do Jornal do Senado, que começa agora.
2: Fim da escala 6x1 e PEC da Segurança Pública chegam à comissão do Senado.
1: Motoristas sob efeito de álcool ou drogas podem ter prisão preventiva.
2: Segurança de implantes médicos para mulheres é tema de debate no Senado.
1: Boa noite.
2: Boa noite.
1: Beber e dirigir podem ter consequências ainda mais graves. Uma proposta pronta para votação na Comissão de Constituição e Justiça permite a prisão preventiva de motoristas flagrados sob efeito de álcool ou drogas que provocarem acidentes graves com mortos ou feridos.
2: O texto também aumenta as penas para casos de homicídio culposo e lesão corporal grave causados por motoristas que dirigem após o consumo dessas substâncias. A ideia é endurecer a resposta da Justiça diante de acidentes que poderiam ser evitados. A reportagem é de Bruno Lourenço.
3: O homicídio culposo no trânsito, agravado pelo consumo de álcool ou outras drogas, pode ter a pena aumentada de 5 a 8 anos para 6 a 10 anos de reclusão. E a punição para lesão corporal grave ou gravíssima, agravada pelo consumo de álcool ou outras drogas, seria de reclusão de 3 a 6 anos, em vez dos atuais 2 a 5 anos. É o que diz projeto de lei em análise na Comissão de Constituição e Justiça. A proposta também muda o Código de Processo Penal para admitir a prisão preventiva nesses casos. O senador Marcos Duval, do Avante do Espírito Santo, destacou que a privação de liberdade é fundamental para conscientizar o motorista infrator e evitar a repetição da conduta ao volante.
4: Queremos que referidos autores passem ao menos um período mínimo na prisão, como um preso comum, ainda que no regime semiaberto ou aberto. A prisão tem um evidente potencial dissuasório e não vemos por que não utilizar quando necessário.
3: O texto, que pode ser votado na CCJ, ainda admite a prisão preventiva em casos de homicídio ou lesão corporal grave causados em virtude de rachas ou de exibição de perícia em manobra de veículo.
1: E uma decisão do Supremo Tribunal Federal ampliou a proteção garantida pela Lei Maria da Penha. As medidas protetivas, antes associadas principalmente ao contexto doméstico e familiar, agora também podem ser aplicadas em outras situações de violência contra a mulher.
2: No Senado, projetos buscam reforçar e tornar mais efetiva essa proteção, com propostas que vão da concessão de medidas por delegados à criação de sistemas de alerta para avisar a vítima sobre a aproximação do agressor. Repórter Marcela Cunha.
5: As medidas protetivas de urgência da Lei Maria da Penha podem ser aplicadas mesmo sem vínculo doméstico, familiar ou afetivo entre vítima e agressor. Esse é o novo entendimento do Supremo Tribunal Federal, baseado num caso de ameaças de um vizinho à vítima, que teve a proteção negada em Minas Gerais. A Lei Maria da Penha também vem passando por mudanças no Congresso. Neste ano, uma proposta aprovada pelo Senado e já transformada em lei tornou o monitoramento eletrônico do agressor uma medida protetiva autônoma. A senadora Damares Alves, do Republicanos do Distrito Federal, afirma que os mecanismos existentes ainda não são suficientes para conter a violência.
6: Nós temos mecanismos de defesa, proteção, e nós não estamos dando conta. O que está acontecendo? Nós vamos ter que parar tudo, gente. E a gente vai ter que rever a violência contra a mulher no Brasil.
5: Entre os projetos ainda em análise no Senado, um amplia a possibilidade de delegados concederem medidas protetivas emergenciais, como o afastamento e a proibição de contato com a vítima. Outro cria um perímetro eletrônico com alertas quando o agressor monitorado se aproximar da área de proteção da mulher.
1: O presidente do Senado, Davi Alcolumbre, encaminhou hoje à Comissão de Constituição e Justiça duas propostas de emenda à Constituição consideradas prioritárias na pauta do Senado. Uma delas trata do fim da escala de trabalho 6x1 e prevê a redução gradual da jornada semanal para 40 horas com 2 dias de descanso remunerado. O relator na CCJ será o senador Omar Aziz, do MDB do Amazonas.
2: A outra é a PEC da Segurança Pública, que terá como relator o senador Rogério Carvalho. A PEC, já aprovada na Câmara dos Deputados, reorganiza o sistema de segurança pública no país. A proposta redefine as fontes de financiamento do setor, incluindo a destinação de parte da arrecadação das apostas esportivas aos fundos nacionais de segurança pública e do sistema penitenciário. As duas propostas agora serão analisadas pela comissão.
1: Um dispositivo dispositivo médico implantado no corpo para evitar a gravidez pode trazer consequências que vão muito além do efeito desejado. No Senado, um debate chamou a atenção para os riscos e os efeitos adversos relacionados a dispositivos destinados à saúde da mulher, com destaque para o contraceptivo permanente Exur.
2: A Comissão de Direitos Humanos discutiu a segurança desses implantes, a fiscalização sanitária e a importância do consentimento informado das pacientes. Também foi debatida a necessidade de acompanhamento e assistência às mulheres que sofreram possíveis complicações. A reportagem é de Yasmin Rodrigues.
7: A Comissão de Direitos Humanos e Legislação Participativa do Senado discutiu a segurança de dispositivos médicos implantáveis destinados à saúde da mulher, com atenção especial aos impactos relatados por mulheres que utilizaram o sistema contraceptivo permanente Exur. Representando mulheres que passaram pelo procedimento, a presidente da Associação de Mulheres Vítimas do Exur Brasil, Kelly Patrícia da Luz, levou à audiência a perspectiva das pacientes ao buscarem auxílio.
8: Porque quando buscávamos atendimento dentro do HMIB, que foi o único hospital aqui em Brasília que fez a implantação do dispositivo, éramos chamadas por nomes pejorativos por aqueles que deveriam nos amparar e dar assistência.
7: Entre os problemas associados ao Exur mencionados na pauta da audiência, estavam relatos de dores crônicas, perfurações de órgãos, migração do material e reações alérgicas. A senadora Damares, do Republicanos do Distrito Federal, questionou a Anvisa sobre o monitoramento do Exur pós-comercialização. Em resposta, Daniel Roberto Corade, gerente-geral de monitoramento de produtos sujeitos à vigilância sanitária da Anvisa, explicou que o acompanhamento é responsabilidade das empresas.
1: Jovens de todo o Brasil ocuparam o plenário do Senado e tiveram a missão de pensar e votar propostas para o país. A experiência terminou com a aprovação de projetos que tratam de temas que fazem parte do cotidiano das novas gerações.
2: Entre as propostas aprovadas pelos jovens senadores de 2026, estão medidas de prevenção à violência contra a mulher, apoio a estudantes imigrantes e ações para ampliar o letramento digital. Repórter Lana Dias.
9: Uma das propostas aprovadas prevê material adaptado para estudantes imigrantes e protocolos de combate a episódios de xenofobia, que é a discriminação contra pessoas de outros estados, regiões ou países. Outro texto integra a atuação dos setores de educação, segurança pública e tecnologia no combate à violência contra a mulher. A jovem senadora Maria Eduarda Santos de Arruda, de Mato Grosso, saudou a aprovação e destacou a presença feminina nesta edição.
10: A gente sabe que os índices de violência contra a gente é muito grande, seja violência física, moral e qualquer outro tipo de violência, e eu acredito que um trabalho em relação a isso é um grande passo dentro da nossa sociedade.
9: A ideia da terceira proposta é criar a chamada Juventude Sem Barreiras, com ações de letramento digital e estímulo à participação nos processos democráticos. Todas as três serão analisadas pela Comissão de Direitos Humanos e Legislação Participativa, onde podem virar projetos de lei.
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2: Edição de Paula Groba e trabalhos técnicos de João Lira, o Jornal do Senado fica por aqui. Acompanhe agora as notícias da Câmara dos Deputados e do Tribunal de Contas da União. Boa noite.
1: Boa noite e um bom fim de semana.
12: Minuto do TCU.
13: O Tribunal de Contas da União acompanha o pagamento de benefícios previdenciários pelo Instituto Nacional do Seguro Social, o INSS. A fiscalização analisou dois problemas: a demora para conceder benefícios e o indeferimento de pedidos que atendem aos requisitos. Em 2 anos, foram registradas mais de 22 milhões de solicitações. O TCU reconheceu avanços no acompanhamento da fila. Entre as medidas estão o programa Acelera INSS e novas ações para monitorar os pedidos. Mas a auditoria também identificou que há problemas estruturais. O trabalho apontou dificuldades em tecnologia, automação e capacidade de análise. Para o tribunal, isso faz com que o INSS ainda dependa de programas temporários para reduzir a fila de análise. Continuará sendo acompanhado. Saiba mais em tcu.gov.br.
12: TCU, fiscalização a serviço da sociedade. Jornal Câmara dos Deputados.
14: Presidente Hugo Mota defende a soberania do Brasil no setor de saúde.
15: Câmara aprova uso de consórcio público na compra de alimento escolar.
14: Projeto promove ações de atenção à saúde de alunos da educação básica.
15: Comissão aprova a proposta que proíbe taxa mínima de consumo de água.
14: Boa noite. A Câmara analisa projeto de lei que proíbe a cobrança da taxa mínima de consumo de água. O texto avançou na Câmara, como informa a repórter Maria Neves.
16: A Comissão de Desenvolvimento Urbano da Câmara dos Deputados aprovou o projeto que proíbe a cobrança de tarifa mínima de consumo pelas concessionárias de serviços de água e esgoto. O texto aprovado, apresentado pelo relator, deputado Ícaro de Valmir, do Republicanos de Sergipe, estabelece uma nova diretriz nacional para a estrutura tarifária dos serviços de abastecimento de água e de esgotamento sanitário. Pelo projeto, a conta será composta por uma parcela fixa e outra variável. A parcela variável deverá ser calculada exclusivamente em função do volume de água efetivamente gasto pelo consumidor. Já a parte fixa será determinada em função de gastos das empresas, como manutenção da infraestrutura e expansão dos serviços. Ao apresentar o projeto, o deputado Tiago de Joaldo, do Republicano de Sergipe, explicou que atualmente as empresas impõem ao consumidor o pagamento de uma tarifa mínima por consumo equivalente a 10 metros cúbicos por mês. Na opinião de Ícaro de Valmir, a mudança vai promover justiça tarifária para os consumidores.
17: Você consumindo 1.000 metros, você vai cobrado pelos 1.000 metros. Você consumindo 5.000 metros, vai ser apenas cobrado pelos 5.000 metros cúbicos de água. Claro que ainda irá existir uma tarifa mínima, que é uma tarifa muito justa, que é uma tarifa praticamente, vamos dizer aí, de R$10, R$15, que irá ser cobrada apenas para poder ser levada essa água ou apenas para o tratamento em si de toda a rede de distribuição de água.
16: O projeto original do deputado Tiago de Joaldo proibia todo tipo de cobrança mínima para que o consumidor pagasse somente pela água que gastou. O relator, no entanto, considerou necessário prever uma taxa fixa para a manutenção da rede. Na opinião de Ícaro de Valmir, se a lei apenas proibisse toda a cobrança mínima, poderia criar insegurança regulatória, afetar o equilíbrio econômico de contratos em vigor e transferir custos de forma desordenada para as faixas variáveis de consumo. Pela proposta em análise, os contratos do setor de água e esgoto assinados depois da entrada da nova lei em vigor devem levar em consideração a nova estrutura tarifária. Os contratos vigentes terão de ser adaptados em até 24 meses após a publicação da lei. A proposta, que estabelece uma nova estrutura tarifária para as contas de água, ainda será analisada pelas comissões de Finanças e Tributação e de Constituição e Justiça. Da Rádio Câmara de Brasília, Maria Neves.
12: Desenvolvimento Regional.
15: Charles Fernandes, do PSD da Bahia, destaca a importância do projeto de irrigação do Vale do Uiú, afirmando que a iniciativa é estratégica para impulsionar o desenvolvimento da região. Ele acredita que o empreendimento vai ampliar a produção agrícola e fortalecer a geração de emprego e renda.
14: O deputado diz ainda que o projeto pode transformar o Vale do Uiú em um importante polo de produção agrícola da Bahia e do país. De acordo com Charles Fernandes, a iniciativa responde à crescente demanda global por alimentos e fortalece o agronegócio regional.
18: Por quê? Não há uma outra fábrica de geração de emprego e renda para aquela região da Bahia que não seja o projeto de irrigação do Vale do Uiú. Esse projeto, ele vai gerar 50 mil empregos diretos e terá um rendimento de mais de R$1,5 bilhão por ano em produção. Haja vista que o mundo precisa de alimento e o Brasil é esse celeiro de produção.
12: Transportes.
15: Carlos Chiodini, do MDB de Santa Catarina, propõe dar o nome de viaduto Casimiro Klosowski à estrutura localizada no quilômetro 43 da BR-280, em Guaramirim. Ele explica que a iniciativa visa homenagear um morador local que atuou na busca por melhorias para a comunidade.
14: Segundo Carlos Chiodini, Casimiro Klosowski foi um dos principais defensores da construção do viaduto que trouxe mais segurança para quem trafega pela rodovia. A proposta também destaca um abaixo-assinado de moradores que pediam que o nome de Casimiro fosse dado à estrutura.
12: Educação.
15: A Câmara aprovou o uso de consórcios públicos na compra de alimentos escolares. A repórter Paula Bittar acompanhou a votação.
19: A Comissão de Constituição e Justiça da Câmara aprovou uma proposta que permite a estados e municípios comprar alimentos para a rede de ensino por meio de consórcios públicos com verbas repassadas pelo Programa Nacional de Alimentação Escolar. A medida facilita a atuação de pequenos para unir esforços para aumentar a eficiência nas compras e reduzir custos. Os consórcios públicos estão previstos em lei e funcionam como associações entre entes federativos com o objetivo de promover ganhos de escala, economia e maior poder de negociação. O autor da proposta, deputado Tiago de Joaldo, do Republicanos de Sergipe, disse que o objetivo é preencher uma lacuna, já que hoje os municípios não podem utilizar recursos federais nesses consórcios para a merenda.
20: Se no caso da merenda escolar, a compra que esse consórcio faz é apenas a partir de recursos próprios dos municípios. Eles não têm uma autorização legal para usar o recurso do Programa Nacional de Alimentação Escolar, o PNAE, para também fazer compras consorciadas. Então, a compra de merenda escolar por consórcio já é uma realidade. Municípios do Brasil inteiro fazem isso como medida de economia, porque você dá escala para a compra, você consegue comprar um volume maior, porque a compra não é apenas para um município, mas para um conjunto de municípios consorciados. E aí os fornecedores conseguem ter um preço melhor, consequentemente barateia para os municípios, permite que os municípios comprem em maior quantidade e também com melhor qualidade.
19: Segundo o texto aprovado, as aquisições por meio de consórcios públicos não afastam a obrigatoriedade de cumprimento do percentual mínimo de aquisição de gêneros alimentícios vindos da agricultura familiar. Esse mínimo deverá ser aferido e observado individualmente em relação a cada ente federativo participante do consórcio. De acordo com a legislação, do total dos recursos financeiros repassados pelo Fundo Nacional de Desenvolvimento da Educação no âmbito do Programa de Alimentação Escolar, no mínimo 45% deverão ser utilizados na aquisição de gêneros alimentícios diretamente da agricultura familiar e do empreendedor familiar rural ou de suas organizações. A prioridade deve ser dada aos assentamentos da reforma agrária, às comunidades tradicionais indígenas, às comunidades quilombolas e aos grupos formais e informais de mulheres. A proposta que permite a compra de alimentos para a rede de ensino por meio de consórcios públicos com verbas repassadas pelo Programa Nacional de Alimentação Escolar já pode seguir ao Senado, a menos que haja recurso para votação antes pelo plenário da Câmara. Da Rádio Câmara, de Brasília, Paula Bittar.
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12: Economia.
14: Fábio Macedo, do Podemos do Maranhão, propõe dobrar de 35 mil para R$ 70 mil o valor isento de imposto de renda sobre o ganho obtido com a comercialização de bens. Ele explica que o projeto alcança, por exemplo, a venda de veículos usados.
15: Para impedir que o novo teto de R$ 70 mil perca valor com o passar dos anos, o texto determina reajuste anual pelo IGPM, índice que mede a variação de preços. Fábio Macedo argumenta que o limite atual não é corrigido desde 2005, o que aumenta a tributação por causa da inflação.
14: Júlio César, do PSD do Piauí, quer ampliar os mecanismos de regularização de dívidas tributárias e não tributárias com a União. Ele apresentou projeto que permite desconto sobre multas, juros e encargos e amplia, em casos específicos, o prazo de pagamento para até 240 meses.
15: De acordo com Júlio César, a proposta estabelece condições diferenciadas conforme a capacidade de pagamento do devedor, incluindo pessoas físicas, MEIs e pequenas empresas. O texto ainda prevê a suspensão das cobranças enquanto o pedido de transação estiver em análise.
14: Rodrigo de Castro, do União de Minas Gerais, defende a aprovação de projeto que muda a forma de financiamento da conta de desenvolvimento energético, usada para bancar benefícios do setor elétrico. Hoje, parte dos recursos é arrecadada por meio da tarifa de luz paga pelos consumidores.
15: Rodrigo de Castro explica que o projeto transfere esses recursos para o orçamento da União. Ele explica que, com a mudança, os subsídios do setor elétrico passam a depender dos recursos previstos anualmente e aprovados pelo Congresso Nacional.
12: Saúde.
14: Comissão de Saúde aprova a criação da Política Nacional de Saúde na escola. A repórter Sofia Peçanha tem os detalhes.
0: A Comissão de Saúde da Câmara dos Deputados aprovou o projeto que cria a Política Nacional de Saúde na Escola. O objetivo é fortalecer a integração entre as áreas de saúde e educação para promover ações de prevenção de doenças, promoção e atenção à saúde dos estudantes

0: comunidade que as vacinas salvam vidas.
1: O texto aprovado, apresentado pela relatora, ampliou a possibilidade de participação na política para escolas privadas, comunitárias, confessionais e filantrópicas de educação básica.
0: Considerando que desafios como a promoção de saúde mental, a segurança alimentar e nutricional e a atualização do calendário vacinal atinge todos os estudantes, independente da natureza administrativa da escola. Propomos ampliar o alcance da política também às instituições privadas, comunitárias, filantrópicas.
1: A relatora incluiu também no projeto ações específicas de prevenção ao uso de cigarros eletrônicos e outros produtos que contenham nicotina. A medida reforça ações de combate ao tabagismo convencional e a prevenção de doenças crônicas não transmissíveis. O projeto determina ainda que o compartilhamento de informações entre escolas e serviços de saúde observe as regras de proteção de dados pessoais e o sigilo profissional, além de reforçar ações de atualização do calendário vacinal dos estudantes, com participação da comunidade escolar nas atividades de promoção da saúde. A proposta aprovada determina que a Política Nacional de Saúde na Escola observe as diretrizes do Programa Saúde na Escola, já existente no governo federal, sendo facultativa para estados, Distrito Federal e municípios. Da Rádio Câmara de Brasília, Sofia Peçanha.
2: Projeto de Fábio Choquete, do União de Santa Catarina, cria a Política Nacional de Atenção ao Diagnóstico Tardio do Transtorno do Espectro Autista. O objetivo, segundo o autor, é garantir acolhimento, atendimento integral e direitos a pessoas identificadas na adolescência, na vida adulta ou na velhice.
3: O projeto de Fábio Choquete prevê atendimento multiprofissional, apoio às famílias e capacitação de especialistas. A proposta também incentiva campanhas de conscientização, pesquisas e ações para ampliar a inclusão social, educacional e...
2: Inclui nas ações em saúde previstas pelo governo federal o controle de dispositivo eletrônico para fumar, os chamados vapes. Ela reforça a necessidade de iniciativas de prevenção contra o câncer de pulmão.
4: Uma das causas mais recorrentes é a utilização de cigarros e agora principalmente os vapes, os cigarros eletrônicos, que para muitos é reconhecido como cigarro que não faz mal, mas pelo contrário, é muito mais prejudicial do que o cigarro convencional. Então nós temos aí projeto que combate a utilização, a comercialização, a fabricação dos vapes no Brasil. Nós criamos, e já é lei, esse já foi aprovado, o Agosto Branco, que é o mês de prevenção ao câncer de pulmão.
3: Flávia Moraes ressalta que o projeto também tipifica como crime contra a saúde pública a fabricação, importação, comercialização, distribuição, armazenamento, transporte e propaganda de dispositivos eletrônicos para fumar.
5: Presidência.
2: O presidente da Câmara defende soberania do país na área de saúde. Hugo Mota participou de eventos sobre o tema e a repórter Silvia Munhato acompanhou.
6: O presidente da Câmara dos Deputados, Hugo Mota, disse nessa quarta-feira que não há soberania nacional sem soberania sanitária. Ele discursou no 5º Fórum Saúde, uma parceria da Esfera Brasil e da farmacêutica EMS.
7: Não há soberania nacional plena sem soberania sanitária. Um país que depende do exterior para produzir medicamentos, insumos e tecnologias de saúde é um país vulnerável. Isso a pandemia nos ensinou de forma dura e desse aprendizado nós não podemos esquecer.
6: Segundo Mota, a saúde é um direito constitucional, mas também um pilar estratégico da economia. E citou várias iniciativas na área aprovadas pela Câmara nos últimos tempos, como o programa Agora Tem Especialistas e a regulamentação da reforma tributária, que assegurou o tratamento diferenciado para medicamentos e dispositivos médicos.
7: Temos trabalhado por um ambiente que combine segurança jurídica, competitividade e inovação. Nesse sentido, o marco das pesquisas clínicas colocou o Brasil em novo patamar de atração de investimentos.
6: O presidente da Câmara também destacou a análise do projeto que regula o uso da inteligência artificial. Segundo ele, a Câmara está empenhada em entregar ao Brasil uma regulação equilibrada, que assegure direitos e, ao mesmo tempo, estimule a pesquisa e o desenvolvimento da inteligência artificial e de suas aplicações. Da Rádio Câmara de Brasília, Silvia Munhato.
5: Justiça.
3: Samuel Viana, do União de Minas Gerais, apresentou o projeto que reforça as prerrogativas dos advogados no acesso a certidões e informações de documentos nos órgãos públicos. A proposta obriga a administração a receber os pedidos com prazo para resposta e justificativa em caso de negativa.

0: Viana.
1: Samuel Viana considera que a medida reduz obstáculos burocráticos que podem prejudicar a defesa dos cidadãos. O texto classifica como violação de prerrogativa profissional a recusa injustificada, a omissão de resposta ou a negativa sem fundamento legal.
2: Aline Gurgel, do União do Amapá, defende a criação de uma política nacional para aumentar a segurança de recém-nascidos em maternidades e hospitais. O projeto da deputada prevê medidas para evitar o desaparecimento, a troca, o sequestro ou a retirada indevida de bebês.
1: Entre as medidas, Aline Gurgel cita dispositivos de monitoramento, controle de acesso às áreas de internação e protocolos específicos para a alta hospitalar. A proposta também prevê que o Ministério da Saúde estabeleça regras nacionais de prevenção e resposta a ocorrências.
3: Segurança Pública.
2: Proposta veta condenados por agressão contra mulheres de prestar concurso público e ocupar cargos comissionados na administração pública. Autor da matéria, Bebeto, do PP do Rio de Janeiro, defende a necessidade de endurecer o combate à violência de gênero.
4: Isso vem de encontro ao aumento do feminicídio, aumento das agressões contra as mulheres. Mesmo com medida protetiva, o agressor de mulher hoje no Brasil, ele não tem medo da lei. Ele não tem medo, ele continua praticando com medida protetiva. Existe a maioria, 70% hoje, dos mandatos de busca e apreensão, mandato de prisão, é a Lei Maria da Penha no Rio de Janeiro. Porque os agressores de mulheres não têm limite.
1: O parlamentar também cita dados sobre violência contra a mulher no Rio de Janeiro, especialmente na Baixada Fluminense. Bebeto conclui que o projeto pretende ampliar punições e criar mecanismos de restrição para os autores de agressões.
2: Projeto de Iandra Moura, do União de Sergipe, autoriza o juiz a decretar a prisão preventiva por iniciativa própria em situações de extrema urgência. A proposta permite a prisão sem pedido prévio da polícia ou do Ministério Público, quando houver risco à vida da vítima ou de testemunha.
1: De acordo com Iandra Moura, a mudança busca dar resposta rápida em casos de crimes hediondos ou violência doméstica contra vulneráveis. Para ela, a atuação do juiz evita que a burocracia prejudique a proteção imediata às vítimas.
2: Termina agora o Jornal Câmara dos Deputados, produzido pela Rádio Câmara, com trabalhos técnicos de Wellington Teles e apresentação de Márcio Aquiles Sardi e Val Monteiro. Boa noite.
1: A Voz do Brasil volta na segunda-feira. Boa noite e bom final de semana.
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1: Boa noite, corujinhas e morcegões, morceguinhas e corujões. Está no ar o Emoções.
2: Marcelo Renato.
1: Bibi, cheguei, sexta-feira, 21 de agosto de 2026. 8 horas e 5 minutos. Quando eu cheguei na rádio, estava 20 graus. Já caiu para 19. O vento a 6 km por hora. A umidade relativa do ar, 45%, muito baixa. A probabilidade de chuva, Neca de Quitibiriba. Rapaz, muito bem. E aqui o nosso Emoções começando. A noite é nossa. Vamos juntos até a 1 da manhã. O Renatinho, que é baixista, maquinista e robertista, ele me enganou, ele falou: eu vou estar te ouvindo só depois das 10 da noite, porque eu vou jantar fora. Mas é mentira aí, ó.
3: Fala, Marcelo Renato, já tô na escuteira já.
1: Olha só.
3: Ah, dá um abraço, Rick Baba aí. a Juju e a Arana. E a Rutinha. DBC FM, Rádio Carinho.
1: Rádio Amor. Amor, valeu. Já tem troco pro senhor aqui, ó.
4: Começou cedo.
2: Cegões, morceguinhas e corujas.
4: Boa noite, Marcelo Renato. Que baba por aqui na escuta. Sextou, bebê. Cadê o Roberto Carlos Júnior? Será que já mais tá escutando nós no comecinho? Vai soltando moda pra nós aqui. Vai estar na escuta, hein? Você sabe aquelas modas, né? Deixa eu caçar o bilhete do tio. Já mando já pra você aí. Vai tocando moda aí pra nós. O Fino, o Robertinho. A todos ouvindo a DBC aí. Alô, Poser! Saudade, meu querido! Abraço do Riquibaba!
1: Aí, Renatinho, já trocou seu nome, já mandou a foto aqui do bilhete do tio. Eu não entendi o que que tá prendendo, ali, é um lacre de alguma coisa que tá prendendo o bilhete hoje. Marcelo Renato, é o tio, toca pra nós, Rick Renner, eu mereço, ofereço para as meninas de Dois Córregos, assinado, não sei o que, Pavan, é, Rádio Carinho, Rádio Amor, eu não sei, ah, ele pôs hoje a assinatura dele mesmo, é José Augusto Pavão, hoje ele assinou certinho. E a agenda que ele pegou é de uma terça-feira de outubro de terça-feira, dia 6 de outubro, não sei de que ano aí. Muito bem. Mas hoje, dia 21 de agosto, há 44 anos, no dia 21 de agosto de 1989, ele viajou fora do combinado. E nós vamos abrir o Emoções musicalmente, prestando uma homenagem ao Raulzito. Toca, Raul!
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1: 37 anos, ele foi aos 44, em 1989.

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1: Muito bem, 8 horas e 21 minutos. Nossa pequena homenagem, lembrança da passagem de Raul Seixas, ok? Há 37 anos, no dia 21 de agosto de 1989, ele se foi aos 44 anos. Tá aí, ídolo de muita gente, né? O nosso querido Wagner, o churrasqueiro oficial da DBC. Ama o Raul, hein? Eita, nós! Muito bem. Quero mandar um abraço aqui pro nosso querido Moça. Alô, Moça, bom trabalho. A Cida já deu o seu boa noite aqui, mas com certeza vai participar oficialmente ali. Nós ouvimos Metamorfose Ambulante com Michel Teló, Cowboy Fora da Lei Jaine, Medo da Chuva Dalvan e Guita com o Zoom, Milionário José Rico. Eita, nós! Muito bem. E vamos aqui às primeiras participações desse Emoções de Sexta-feira. Quem é que tá com a gente aí, Marcelo? Deixe-me ver aqui, deixe-me ver. O Ricardo, o Renatinho já participou, foi o primeirão, né? Ele e o Rick. É, agora tem uma nova dupla aí, Rick Renner e Renatinha. Eu mereço. Eu mereço é o nome da música que nós vamos tocar daqui a pouco pro tio Pavan, do Rick e Renner. Ok, fala, Ricardo.
2: Boa noite, Marcelo Renato, beleza?
1: Beleza.
2: Toca pra nós, João Paulo Daniel. Fim de semana. Agradecendo pra todo mundo da escuteira aí, hein? Rádio Carinho.
1: Rádio.
2: Alternativo hoje, hein?
1: Rádio Amor. Ontem ele tava sem rádio, coitado. Eu tava com uma outra máquina aí. O tal do Ricardo. A Leia de Hortolândia, manda um alô pro irmão Cláudio, maravilha. Maria Aparecida, Vila Prado, boa noite.
3: Boa noite, Marcelo. Toca pra mim, Mercedita, beijo no seu coração. Maria Aparecida da Vila Prado, Rádio Carinho.
1: Rádio Amor, Perla com Daniel, vou mandar pra você aí. Cipriano.
4: Boa noite, Marcelo, meu irmão, meu companheiro. Deus que abençoe aí sua sexta-feira. Fica com Deus, um abraço. O seu Palmeiras tá querendo ver, irmão.
1: Um abraço a você e nosso querido Zé Brilhante. Dirceu Matoso com a gente também. Ok, Sidão Bombeiro. Boa noite, boa noite. José Paulo de Araraquara.
5: Boa noite, MR. José Paulo vindo para Laranjeira, Araraquara. Tô passando já você, seus ouvintes, uma feliz abençoada noite de sexta-feira. DBC Rádio Carinho.
1: Rádio Amor, Rogério Imperador, chama o VAR.
6: MR, sextou.
1: Aí.
6: MR, se possível, manda uma boa aí do Emílio Eduardo. Vai por mim. Ofereço pra você, minha esposa Kátia, o Jonas lá de Rondônia, o Thiago e família lá de Araraquara. Todos que curtem e todos que estão antenados. 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
1: Rádio Amor, o Gabriel, a Victor sério, Gabriel.
7: Tá com uma música pra mim aí, música bonita aí, escolhe uma música aí bonita aí pra mim tocar aqui.
1: Pode deixar.
7: Escutar aqui.
1: Pode deixar.
7: Né, Renato?
1: Uhum.
7: Mas você toca aqui depois que eu vou dormir, tá?
1: Você vai dormir?
7: Tá com mais cedo aqui depois que eu vou dormir, tá bom, Marcelo Renato?
1: Então a próxima é pra você aí, você já vai, Naná, meu querido. Um abraço, obrigado. O Leandro, fã da Lana Guedes, o fã, né? Fã da Lana Guedes.
8: Boa noite, Marcelo. Manda Zezé de Camargo. Amigo da Lua. Sexto pra minha amiga Lana Guedes.
1: Rádio Amor. Obrigado, meu querido. Tiago Roberto Lopes.
9: E aí, MR, beleza? Boa noite.
1: Boa
9: ótima
1: noite.
9: Sexta-feira abençoada pra nós, hein? Chegou a sexta-feira, hein, MR?
1: Hoje pode.
9: Manda um abraço pro Fino de Américo, o Robertinho, o Renatinho. Manda um abraço pro Rick Baba, a Cida, que amanhã tá fazendo aniversário.
1: Opa.
9: Amanhã também é aniversário de Araraquara.
1: Nossa, querida morada do sol.
9: Amanhã é feriado aqui em Araraquara.
1: Eita, nós.
9: Então, estamos aqui já comemorando com o Pino da Granada.
1: Aí.
9: DBC FM Rádio Carinho.
1: Rádio Amor, bom fim de semana pra você, meu querido. Lara e Priscila também. Boa noite, garoto. Que Deus ilumine seu caminho. Noite abençoada pra você e família. É o Lupércio. Meu querido Antônio Carlos Sabadini. Fala, Sabá.
10: Boa noite, amigo MR. Estamos aí na luta. Muito bom começar a ouvir nosso Zoom, hein? Abraço a todos, hein? Boa noite, bom fim de semana. Abraço a Deus também. BBC FM, Rádio Carinho.
1: Rádio Amor, bom trabalho aí, meu querido. A Cida. Oi, Marcelo, toca, por favor, Espelho das Águas. Jean e Giovanni, já comigo. A Selma está com a gente também. O Santista Renato Lopes também. Já já eu volto. É o pedido do tio Pavan agora, né? Rick Renner, eu mereço.

0: Agora 8h35, seguindo aqui com o nosso Emoções, noite de sexta-feira. O Zé Roberto de Cravinhos, boa noite, Zé.
1: Ô Marcelão, boa noite, estamos na escuteira aqui, hein? As musiconas do Raul Seixas, hein? Coisa boa, hein? As músicas boas, hein? O Guitarra, você já tocou? Porque eu liguei o rádio agora. Essa é boa também. Deve ter alguém que gravou ela também, né? Ô, Marcelo, escolhe uma daquelas lá que você já conhece aí, que eu gosto aí, manda pra nós aí, beleza? O sextou, hein? O bicho vai apaixonado aí. Chama Cida. Ô, Cida, boa noite, hein? Ajuda o rapaz aí, que hoje vai ter bastante áudio, bastante audiência. E o bicho vai arranhar pro seu lado, moço. Sextou, dia de tomar um suco de cana, como diz o Sabia Reis, e uma vitamina C. Falou, pessoal, um abraço a todos. 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
0: Rádio Amor, obrigado, Zé. Ótimo final de semana pra você também. É o Fino de Américo. Boa noite, querido MR Poser, muito boa homenagem. Olha, a minha irmã Regina me deu quando ela foi para São Tomé das Letras. Saudoso Raulzito MR, manda um abraço para a galerinha aí de sempre. Ele ganhou um quadro, né? Um quadro feito lá em. Eu acho que é São Tomé das Letras, né? Você escreveu São Tomé das Pedras, é das Letras. É, lá era um ambiente bem a cara do Raul mesmo, né? Uma brisa. O Ibair aguardando o Leonardo. Lucas Maiello, fala, Lucas.
2: Fala, MR, boa noite. O MR, que é o LM, curtindo emoções. Por gentileza, coloca a música Fruto Especial. Desejo para minha linda e amada esposa Silvia. DPC FM, Rádio Carinho.
0: Rádio Amor. Rádio Amor. Bruno e Marrone. José Geraldo tá com a gente. O Paulo Mariolo, pai do Vincent.
3: Boa noite, Marcelo Seixas. Oh, muito bom, hein, Marcelo? Obrigado, hein? Obrigado pela sua presença, hein? Emoções é só sucesso. Ô, Marcelo, hoje eu gostaria de ouvir Vem Fazer Amor Comigo com Leandro Leonardo. Param, param. Rádio Carinho.
0: Rádio Amor.
3: Não esqueça não, hein?
0: Ok, Pouso. Ok, Donizete.
4: Marcelo Renato, boa noite. Aqui é o Donizete de Baté.
0: Oi.
4: Queria ouvir com o Bruno Marrone, 24 horas de amor. Manda lá pros meus amigos do Capão da Lanta e também pessoalmente pra Márcia, tá bom? Um forte abraço, Rádio Carinho.
0: Rádio Amor. Amor, se eu não tiver com o Bruno Marrone, eu toco original aqui, tá bom? Com Mato Grosso e Matias. Boa noite, Marcelo. É a galera do preparo na audiência. Ah, o Cezão, né? Ele quer ouvir Caro Coroa com o Zezé, o pessoal aí do preparo. Valeu, meu querido. Obrigado, Cezão. Valeu. Luzia Ribeiro, direto de Santo André. Boa noite, minha querida.
5: Boa noite, meu querido. Ótimo trabalho. Que Deus te abençoe grandemente. Por favor, toca pra nós Tu e as Nuvens. Obrigado, DBC FM, Rádio Carinho.
0: Rádio Amor. Obrigado, Lu. Um beijo pra Giane Tigrezinha. Tá ouvindo a gente também. Alô, Giane. Aqui o nosso querido Luiz Roda. Boa noite, Marcelo. Na escuta, reforço o pedido de Mercedita. É já já, hein? Depois do Eduardo Costa. Mercedita com o Daniel. Valeu. A Lena, Maria Helena. Boa noite. Boa noite, Lena. Um beijo carinhoso pra você. A nossa querida Dri.
6: Boa noite, Marcelo.
0: Boa noite.
6: Sextou, finalmente. E eu já tô na minha viagem. Esse mês é o mês do meu aniversário de casamento. A gente já tá comemorando, passeando. Hoje já fizemos um passeio legal. Domingo nós vamos ter um momento muito legal, por volta das... antes do almoço, mais ou menos na hora do almoço. Muito bom. Graças a Deus, mais um. Um ano que a gente comemorou, vencendo as batalhas. E vamos prosseguindo com alegria, com fé, com satisfação e com amor. Estamos aqui curtindo as modas do dia. Um grande beijo para todo mundo, para você. Deus abençoe cada um. Uma ótima sexta-feira e um ótimo final de semana.
0: Obrigado, Rádio Carinho, Rádio Amor, Eduardo Costa e depois Perla com Daniel.

0: 14 minutos para as 9. Quem está ouvindo a gente também é a Cleusa Boldrin, a sobrinha do Rolando Boldrin. Boa noite, Cleuzinha. Obrigado. O Ricardo deu um positivo aqui. Ele já curtiu só música, né? Fim de semana, João Paulo e Daniel. O Dudu Zavalia, ele quer ouvir Princesa com o Amado, né? Ok, ele manda para todos que estão na audiência e é corintiano. Ah, não sabia, rapaz. Eu vou tocar sua música lá para 5 da manhã, só por causa disso. Zé Carlos, do Jardim Paulistano. Opa, peraí, Zé. Segura um pouquinho, Zé, que se eu não abrir o potenciômetro aqui, você não sai no ar aqui.
1: Boa noite, Marcelo Renato. Aqui é o Zé Carlos, do Jardim Paulistano. Por gentileza, toca um modão

0: Leo e Léo, se você tiver alguma música aí deles boa, e toca o barco pra frente. Então hoje eu tô de boa, tô ouvindo. Todo dia eu chego, eu ouço um pouquinho, mas lá no finalzinho do programa quase, né, que eu chego tarde. Fica com Deus, tudo de bom, DBC FM, Rádio Carinho.
1: Rádio Amor, deixa comigo. Ok, muito bem. O Leandro Amorim já tá pedindo uma pras internacionais aqui. É, Alphaville, ok, muito bem. Abraço, meu querido, mas ele mandou um áudio.
2: Boa noite, M.E. Boa noite. Leandro Amorim de Brotas, se possível. Manda com Rio Negro e Solimões, romântica. Oferecer para todo mundo ligado na programação da DBC FM aí. Oferecer para a galerinha do Tratos Culturais da Baldão, que é R.A. Bicudo. E a frente 840 da Baldão também, aqui de Brotas. DBC FM, Rádio Carinho, Rádio Amor. Amor.
1: Obrigado, meu querido. Carlinho Cereta, boa noite gigante, MR. Carlinho Cereta, estamos aqui no Rancho do Mogi. Manda uma moda aí pra nós, eu e o polaco Wesley, Pedro e Lorenzo. Se possível, os corações não são iguais, Eduardo Costa. Amanhã manda o Poto dos Peixes. Amanhã eu tomo um café com meu filhote. Muito bem, os corações não são iguais, os corações não são iguais. Ok, Ronaldo japonês do Paraguai, equipe Curiango, do nosso eterno Mangerona.
3: Aô, Marcelo Renato, bom, boa noite.
1: Boa noite, meu querido.
3: Você tá bom?
1: Bom.
3: Estamos na audiência aí, equipe Curiango. Bowser,
1: valeu. O Zui acabou de passar aqui em frente. Meu carro é vermelho, não uso espelho pra me pentear. Maria Urba, quero ouvir Asas, Rudy Roney. Ofereço pra família da Leia, Maria Doraci. Acho que o nome da música não é esse, né? Mas tem uma música que fala sobre asas, do Rudy e Roney aqui. Eu vou ver, não tenho asas para voar, alguma coisa assim. Márcio Aragão, também com a gente, o Roberto, a Márcia também, Aragão, obrigado. Geraldo, fala Geraldo.
4: Boa noite, Marcelo Renato. Toca a música pra nós aí. João Paulo e Daniel, Estou Apaixonado. Eu ofereço pra todos, ouvintes da rádio. DBC FM, Rádio Carinho.
1: Rádio Amor, muito bem. Vamos que vamos em frente. Que atrás vem gente. O Cruz é corintiano e falou: boa noite, MR. Corintiano na audiência. Mais um ali. Depois a gente volta. Vamos colocar música na conversa. Duval e Davi, e depois Emílio e Eduardo. Emílio e Eduardo é o pedido do meu querido Rogério. Rogério, a Cida já me avisou aqui que a sua patroa, a Kátia, fará aniversário domingo, hein? Ó, domingo 23/8, aniversário da Kátia, esposa do Rogério. Já estão na audiência. Parabéns, viu, Kátia? Eu não estarei aqui nem amanhã nem domingo. Mas amanhã, aniversário da própria Cida, Araraquara, e domingo, a Kátia.

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